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1: Queremos saudar todos que nos assistem nesta hora com a paz do Senhor Jesus. Para nós é uma alegria estarmos aqui para juntos meditarmos na palavra de Deus, aquilo que é um ensino do Senhor, que por certo tem um objetivo maravilhoso de atingir a nossa alma, alegrar o nosso coração. Nós vamos ler um texto da palavra que está no Evangelho de Mateus, capítulo 8, versículo 25, veremos até o versículo 27. A palavra do Senhor diz assim: e os seus discípulos, aproximando-se, o despertaram, dizendo: Senhor, salva-nos que perecemos. E ele disse-lhes: por que temeis, homens de pouca fé? Então, levantando-se, repreendeu os ventos e o mar, e seguiu-se uma grande bonança. E aqueles homens se maravilharam, dizendo: que homem é este que até os ventos e o mar lhe obedecem? A experiência que está registrada aqui na palavra diz respeito àquilo que Jesus ele estava fazendo seu ministério, que era tratar das coisas celestiais e levar e dar ao homem, dar àqueles que dele se aproximaram, o conhecimento de algo muito maior que muitos não conheceram, muitos até mesmo desprezaram, mas que faz uma grande diferença na vida do homem, porque o desejo do Senhor é que, diante das lutas, das provas, dos tempos, sobretudo no tempo presente, onde estamos sujeitos a tantas aflições, o homem possa alcançar, encontrar na pessoa de Jesus aquele que é suficiente, é capaz de superar e dar vitória em toda e qualquer luta que o homem se depare com ela. E a palavra que nós estamos lembrando aqui, nesse momento em que Jesus ele entra no barco, os discípulos entram com ele, e a palavra do Senhor nos fala que uma tempestade se levantou, o mar ficou revolto, ali as ondas vieram, e aquilo que era natural, que era o temor, que era a preocupação, podemos até dizer que o desespero tomou conta do homem pela sua condição natural. Mas a palavra diz que Jesus ele estava numa situação diferente. Jesus ele dormia no barco. E as lutas, os problemas, as tempestades, que nós podemos dizer assim, elas têm essa capacidade, né, diante da condição natural humana, de provocar essa inquietação, né, que leva o homem a um sentimento, né, até mesmo a própria perda do sono, as movimentações, os problemas que vão se acumulando, até

a preocupação maior que o homem mais teme, que é justamente a sua vida, perder a sua vida, perecer. E a palavra do Senhor fala justamente sobre isso. Naquela hora, eles recorreram a Jesus para que Jesus pudesse interferir, interceder, né, agir. Mas para eles ainda estava ali um homem. Mas a posição dele já era diferente, né? Era aquele que em meio à tempestade estava ali dormindo, diz a palavra. Ou seja, nós cremos naquele que está acima de tudo isso que está, e todo problema, e é ele que nós podemos recorrer para que possamos ser preservados nesta hora, para que seja preservada a paz, seja preservada a segurança. E a palavra do Senhor nos mostra que Jesus, ele faz uma referência interessante, que ele primeiro diz, né, olha, né, por que temeis, homens de pouca fé? Porque a fé, o limite da fé, por isso que nós temos entendido que existe até mesmo uma fé racional, existe uma fé que está limitada às medidas, que são as medidas do universo, altura, largura, né? O homem crê naquilo que ele vê, que ele alcança, e isso é um limite de fé. Mas, na verdade, Jesus, ele trouxe da eternidade uma fé que ele quer colocar dentro do coração do homem, para que o homem possa verdadeiramente superar tudo aquilo que são as adversidades, aquilo que na verdade, para ele são barreiras intransponíveis. Estava ali esse momento difícil. E a palavra do Senhor nos fala que Jesus, então, ele, com autoridade, com a sua autoridade, ele repreende os ventos e as ondas e o mar, e por certo, grande foi o espanto, né, ou até mesmo surpresa daqueles homens, porque agora eles puderam conhecer aquele que na verdade estava se revelando a eles ali como o verdadeiro Criador de todas as coisas. A autoridade de Jesus não veio de algo que o homem muitas vezes tenta respaldar a sua autoridade em conhecimento humano, na capacidade pessoal. Jesus, ele é Deus, ele é Senhor de todas as coisas. Ele estava, diz a palavra do Senhor, que todas as coisas foram criadas por ele, né? Então, isso nos dá uma garantia, que foi o que aconteceu com os discípulos ali, que é aquilo que o Senhor, ele quer apresentar, né, levar o homem a entender, a compreender, né, e a buscar essa experiência diante das suas grandes lutas, suas grandes provas. E ele tinha consigo essa autoridade. Como Criador de todas as coisas, ele podia, como ele fez, né, ele deu ordem, ele ordenou ao mar, né, ordenou ao vento, e a palavra do Senhor diz que, né, o mar, né, se acalmou, veio uma grande bonança, e eles ficaram tão maravilhados. E a expressão deles foi a expressão que nós vamos destacar aqui, né? Quem é esse? Né? Que homem é este, né, que até os ventos e o mar lhe obedecem? Meus irmãos, na verdade, todos aqueles que estão nos ouvindo, né, aqueles que estão conosco nessa hora, tendo a oportunidade, diante dessa palavra, também recorrer a Jesus nessa hora, porque aqui nós podemos identificá-lo aqui como o Senhor de uma obra criadora, onde todas as coisas foram feitas por ele. Mas quando ele se refere

a essa pouca fé, hoje nós podemos dizer com alegria, porque aquilo que Jesus fez naquela hora ali, né, a palavra do Senhor diz lá na carta a Timóteo, né, nas cartas que ele escreveu para Paulo, ele diz assim: não há, né, não há outro, né, que nós possamos nele encontrar salvação, senão em Jesus Cristo, homem, aquele que desceu da eternidade com todo poder, toda glória, e ele se fez homem, sofreu, passou por ali junto com eles aquele momento de aflição, mas agora ele nos legou, ele nos deu algo muito mais maravilhoso, porque ele tem nos dado condição de entender que ele pode nos ajudar em todas as nossas lutas. Mas ele é aquele que colocou, quer colocar no coração, no seu coração, no nosso coração, uma fé, que é uma fé não cria, de uma obra criadora, não, uma fé de uma obra de redenção, onde as tormentas dessa vida não vão nos impedir de um dia viver a grande bonança que essa fé, que é fé da obra redentora, da obra de salvação que alcançamos pela sua morte, a sua ressurreição, a vitória sobre o maior desafio da criação humana, que é a morte, que é o perecer. Mas a palavra do Senhor diz: quem nele crê, né, Deus nos amou de tal maneira que nos deu Jesus para nós crermos nele, para não perecermos, mas desfrutar, podemos dizer assim, de uma bonança, de uma grande bonança, que é uma vida eterna com ele na glória, vivendo uma paz que esse mundo não nos garante, mas Jesus nos garante, porque ele é Senhor sobre todas as coisas e ele quer se revelar ao nosso coração. Ele quer que sejamos vivendo nessa hora essa intimidade com ele, para todos os dias podemos glorificar o seu nome, porque ele é digno de toda a nossa adoração. Fica aqui essa palavra para nós nessa hora, e nos despedimos de todos com a paz do Senhor Jesus.

0: Olá, a paz do Senhor Jesus, seja bem-vindo. Pinda-se este dia, é mais um dia que o Senhor cuidou de nós, mais um dia onde nós vamos buscar ao nosso Deus. É mais um momento de conforto, de oração, de uma palavra, onde nós estaremos aqui intercedendo também pelos nossos assuntos pessoais, pelas nossas famílias, pela igreja. E nós estamos aqui com os pastores, nós vamos clamar juntos, porque queremos fechar esse dia na presença do Senhor, sendo confortados pelo Espírito Santo. Os pastores que estão aqui conosco, pastor Leandro Badic, pastor Wallace Rosetti, pastor Daniel Monteiro, e nós vamos clamar, e nós vamos orar ao Senhor. Participe conosco, pinda-se este dia. Pastor Wallace.
1: Nós saudamos os nossos irmãos, com a paz do Senhor Jesus. Vamos fazer a nossa oração inicial, vamos curvar as nossas frontes e vamos colocar nossas vidas diante do Senhor. Eterno Deus, mais uma vez nós estamos diante da Tua presença para clamarmos pelo poder do sangue de Jesus, para que possa o Senhor perdoar as nossas falhas, tudo que falamos, pensamos durante o dia que desagradou o Senhor, o Senhor possa nos dar uma libertação, para que assim possamos entrar na intimidade do Senhor.

0: Te glorificamos, ó Pai, por mais um dia na Tua presença, pelas Tuas bênçãos que são infinitas. Ó Deus, Te bendizemos por esses momentos que passaremos aqui. Te louvamos porque certamente estás em cada lar, Senhor, que está nos ouvindo. Te bendizemos porque podemos confiar em Ti, Deus vivo e verdadeiro. Te adoramos e o fazemos em nome de Jesus. Amém.
1: Amém.
2: Muito bem, agora nós vamos fazer algumas intercessões e os pastores estarão orando e você também vai poder participar conosco deste momento.
0: Oramos a Deus para que venhas abençoar o teu povo. A Deus, dias trabalhosos estamos vivendo. A Deus e aqueles que agora estão nos seus lares. Ó Deus, venha, Senhor, visitar cada coração. Ó Deus, para que esta semana também seja uma semana, Senhor, de grandes bênçãos na Tua presença.
1: Amém, Senhor.
0: Ó Deus, abençoa cada lar. Abençoa, Senhor, o trabalho dos Teus servos. Ó Deus, para que eles sejam vitoriosos, ó Deus. Venham dar testemunho, Senhor, nos trabalhos. Ó Deus, para que a Tua boa obra seja completa em cada coração.
1: Amém.
0: Oramos e fazemos em nome de Jesus. Amém.
1: Amém. Oramos ainda, Senhor, traz, ó Pai, o descanso no findar desse dia. Senhor, acampa os Teus anjos, ó Deus, no nosso lar, onde quer que tenha um servo do Senhor. Ministra os Teus anjos, renova a bênção dos dons espirituais. Amém.

queridos, a paz do Senhor. A palavra do Senhor está em Salmos 30, verso 5. Diz assim: porque a sua ira dura só um momento. No seu favor está a vida. O choro pode durar uma noite, mas a alegria vem pela manhã. Meus amados, nós estamos vivendo um momento onde é profético. Um momento que fala do princípio das dores, o mundo, as aflições, as trevas que caíram sobre o mundo. E onde vemos hoje, onde a igreja vai, qualquer que seja o convívio, seja no trabalho, na escola, há um grande sofrimento. Há um grande sofrimento. Porém, a igreja foi chamada para sair das trevas. Nós fomos chamados, na verdade, diz a palavra, que nós fomos resgatados pelo poder do sangue de Jesus. O Senhor nos resgatou da nossa vã maneira de viver. Para o mundo, não há solução. Para aqueles que estão em trevas, não há solução. Então, a noite é o momento do choro. E a igreja ainda está presente. Ela sente, é natural que como homens sentimos as aflições, somos homens, né? Mas diz a palavra, diga o fraco, eu sou forte. Porque há um projeto e nós fomos chamados para viver esse projeto. Essa missão é nessa descoberta, na verdade é no raiar deste dia. É na revelação do Senhor Jesus. Há uma igreja que ela vive, ela aceita o chamado. Talvez você está chegando agora, a igreja presente também, todos, ao descobrir a ressurreição do Senhor Jesus. Ele vive em nós, dirigindo, governando através dos dons espirituais. E nós vamos deitar, né? Vamos dormir, aqueles que vão repousar agora, é a certeza que o Senhor vai nos visitar em sonhos, que o Senhor vai estar presente ao longo da semana, né? Não temas, eu te ajudo. O Senhor tem enviado os teus anjos e tem cuidado da sua igreja. Então, cada manhã, quando a igreja acorda, ela se lembra do meu Senhor esteve comigo, os anjos do Senhor esteve presente. Então, sentimos um pouco, a igreja está presente. O choro pode durar uma noite? Pode. Somos homens, né? Mas a alegria, ela vem pela manhã. E a alegria do Senhor é a nossa força. É a bem-aventurança. É a bênção do Senhor. Então a igreja que assumiu o seu compromisso, que não abandona a sua posição, mas que está definida em Jesus, é uma igreja que ela vai desfrutar desta alegria e do raiar na esperança, porque nessa esperança, né, Cristo em vós, a esperança da glória, e nessa esperança é a certeza que esse remédio, Jesus é um remédio para a alma, não para hoje só, mas é um remédio que o homem toma hoje, ele caminha hoje de forma dinâmica e ele vai ter a solução do futuro na presença do Senhor, porque Cristo em vós, a esperança da glória. Que o Senhor possa nos abençoar no findar desse dia, e essa alegria, essa bem-aventurança, a graça do Senhor esteja presente nos nossos corações. Amém? Vamos orar. Senhor, nos guarda em Ti, e que nesta madrugada o Senhor possa visitar a todos, envia os Teus anjos, traz uma noite de sono reparadora, e ministra, Senhor, os Teus anjos, ó Deus, trazendo o alívio, trazendo o gozo, a paz. Abençoa também a jornada desta semana e que a alegria, a paz, o gozo, as bênçãos, ó Deus, deste mistério do Evangelho, a gratidão, esteja presente no meio do Teu povo. Abençoa os lares, nós oramos em nome de Jesus. Amém. E em Teu nome, ó Pai, dizemos que a graça do Senhor Jesus e o amor de Deus, o nosso Pai,

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1: Você já entrou em um cômodo da casa e esqueceu o que foi fazer ali? Ou demorou alguns segundos para lembrar o nome de alguém conhecido? Se a resposta for sim, isso é absolutamente normal. Na prática, a maior parte das falhas de memória do dia a dia não está relacionada a uma doença neurológica, mas à forma como estamos vivendo. Excesso de estímulos, múltiplas tarefas ao mesmo tempo, noites mal dormidas, estresse constante. Tudo isso interfere diretamente na atenção. Aquilo que não foi bem registrado dificilmente será lembrado depois. É por isso que esquecer onde colocou um objeto ou precisar de mais

0: tempo para lembrar algo não significa por si só que existe um problema. Não é o esquecimento isolado, é o padrão. Quando a pessoa começa a repetir perguntas sem perceber, esquece compromissos importantes com frequência, se perde em tarefas que antes eram automáticas ou passa a ter dificuldade para organizar uma sequência simples de ações. Já não estamos falando da mesma coisa. Alguns sinais merecem atenção mais direta e não devem ser ignorados. Por exemplo, repetição frequente das mesmas perguntas ou histórias, dificuldade para realizar tarefas habituais como lidar com contas ou organizar compromissos, desorientação em lugares conhecidos, troca de palavras simples ou dificuldade para se expressar, além de mudanças no comportamento como apatia, irritabilidade ou isolamento.
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1: Tecnologia inédita de radioterapia chegou a Hospital de Vitória. O Hospital Santa Rita inaugurou um novo acelerador linear para tratamentos de radioterapia inédita no estado do Espírito Santo. O equipamento chamado Versa Full HD será utilizado no tratamento de pacientes com câncer e promete aumentar a precisão das aplicações, reduzindo a exposição de tecidos saudáveis à radiação. O aparelho foi adquirido por meio de convênio com a CESA, Secretaria de Estado da Saúde. O equipamento possui sistemas de monitoramento em tempo real, capazes de identificar pequenos movimentos do paciente durante o procedimento, inclusive causados pela respiração. Caso haja alteração fora do planejado, o sistema corrige automaticamente o posicionamento ou interrompe a aplicação. Entre os diferenciais do equipamento estão a mesa robótica, responsável pelo alinhamento milimétrico do paciente, e um sistema que monitora continuamente a superfície corporal durante a radioterapia. De acordo com os médicos radio-oncologistas, a tecnologia é indicada especialmente para tumores que exigem alta precisão, como os do cérebro, pulmão, próstata, mama e coluna. A radioterapia utiliza radiação ionizante de alta energia para destruir células tumorais. O tratamento pode ser realizado isoladamente ou em conjunto com cirurgia, quimioterapia, hormonioterapia, imunoterapia e terapias-alvo.
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3: Olá, ouvintes da Rádio Manaí. Eu sou Andréia Talma e vamos conversar com o médico, cirurgião geral, coloproctologista, o doutor Eduardo Rosetti. O tema de hoje é: sangue nas fezes é perigoso?
4: Olá, Andréia. Olá, ouvintes. Esse assunto é um assunto que é bastante recorrente em consultas médicas, em atendimentos, e é algo muito comum no dia a dia. As pessoas às vezes vão ao banheiro e observam que há junto da

0: fezes e sangue. A primeira coisa que é preciso observar é que a presença de sangue nas fezes é algo que chama muita atenção. Eis a razão pela qual o sangue é vermelho, não é? É exatamente para chamar a atenção das pessoas. Mas é preciso que esteja atento a um pequeno detalhe. Se a pessoa ingeriu algum alimento vermelho, tipo morango, beterraba, pitaia vermelha, às vezes a cor avermelhada que ele vê nas fezes não é sangue. Então, se porventura ele tenha observado essa coloração vermelha nas fezes, mas não tenha ingerido nenhum desses alimentos, então é necessário que ele procure um atendimento médico. Sangue nas fezes pode ser muito perigoso. 90% das vezes está relacionado a doenças da região ano-orificial, hemorroidas, fissuras, fístulas, mas num percentual menor, um percentual pequeno dos casos está relacionado a enfermidades do intestino. E são essas que nos preocupam. Então, observou a presença de sangue nas fezes, não demore, procure atendimento médico, procure um especialista para que um exame seja feito e seja feito então um diagnóstico de onde está vindo esse sangramento.
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1: O Centro Estadual de Hemoterapia e Hematologia Marcos Daniel Santos, o EMOIS, em Vitória, está com estoques de sangue baixos. A instituição está convocando doadores para comparecerem aos pontos de coleta na capital capixaba, na Serra, em São Mateus e Colatina. Quem deseja fazer uma doação em Vitória pode comparecer ao EMOIS na Avenida Marechal Campos, 1468, no bairro Maruípe, em Vitória, a qualquer dia, inclusive fins de semana e feriados, de 7 da manhã às 6:20 da tarde, com cadastro de doador. Já nos hemocentros de Linhares, Colatina e São Mateus, norte do estado do Espírito Santo, e na unidade de coleta da Serra, o atendimento acontece durante os dias úteis, de segunda a sexta, de 7 da manhã às 3:20 da tarde. Segundo a direção-geral do EMOIS, em todos os hemocentros, os estoques estão baixos. Para ser doador de sangue, é preciso ter entre 16 e 69 anos de idade, pesar mais de 50 quilos e ter boa saúde. Basta se apresentar em um hemocentro com documento oficial e com foto. O Hospital Evangélico de Vila Velha está habilitado para realizar transplantes de pâncreas. A autorização foi concedida e, com isso, o hospital se torna o único hospital do Espírito Santo habilitado tanto para a captação quanto para o transplante do órgão. O hospital já realizava transplantes de córnea, rim, fígado e coração. Com a nova autorização para pâncreas, passa a ser o centro transplantador do Espírito Santo com o maior número de modalidades habilitadas.
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Este hino foi composto por uma criança, que certo dia, no ano de 2017, passou a cantá-lo repetidas vezes por onde ia. Um dia, a mãe perguntou-lhe se ela estava cantando um hino. Ela respondeu que sim, e que estava cantando para o Senhor Jesus. A mãe prontamente fez a gravação do hino e enviou para a comissão de louvor do presbitério. O hino não estava completo, e uma das irmãs entendeu que o hino deveria ter duas estrofes e um coro. Ela compôs o coro que diz: "Ó, que glória será o encontro triunfal!" e ajustou as estrofes compostas pela criança.

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1: Pesquisadores da Universidade Estadual do Arizona, nos Estados Unidos, desenvolveram um método de triagem que utiliza exame de urina para identificar sinais associados ao transtorno do espectro autista em crianças de 2 a 11 anos de idade. O estudo analisou 17 metabólicos presentes na urina e indicou que o teste identificou corretamente 90% das crianças diagnosticadas com autismo avaliadas na pesquisa. Segundo os pesquisadores, crianças com autismo apresentam níveis elevados de metabólicos ligados a aminoácidos relacionados à atividade de neurotransmissores. Os autores afirmam que o exame não substitui o diagnóstico clínico, atualmente baseado em avaliação comportamental, mas pode funcionar como ferramenta auxiliar para encaminhamento e acompanhamento precoce. Eles também destacam que os novos estudos serão necessários para validar os resultados em grupos maiores e mais diversos. Após o lançamento do programa Move Brasil, o mercado automotivo capixaba já sente impactos positivos nas vendas. Concessionárias do Espírito Santo registraram aumento na procura por veículos novos, principalmente por parte de motoristas de aplicativo e taxistas interessados nos benefícios oferecidos pela iniciativa. Motoristas de aplicativo e taxistas estão entre os públicos que mais têm buscado detalhes sobre as condições oferecidas. O interesse se concentra

0: Entra em modelos que aliam economia de combustível, conforto, tecnologia e baixo custo de manutenção.
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1: Durante muito tempo, roncar, dormir mal ou respirar pela boca eram vistos apenas como pequenos desconfortos do dia a dia. Hoje, sabemos que alterações respiratórias e distúrbios do sono podem impactar profundamente a saúde, o desenvolvimento e a qualidade de vida. E talvez uma das descobertas mais interessantes dos últimos anos seja justamente o papel da odontologia nesse processo. E é durante o sono que o organismo realiza funções fundamentais para crescimento, memória, aprendizado, equilíbrio hormonal e recuperação física. Uma noite mal dormida não afeta apenas o cansaço do dia seguinte. O impacto pode atingir concentração, comportamento, imunidade, desempenho escolar e até saúde cardiovascular. Nas crianças, esse efeito costuma ser ainda mais marcante. Sintomas aparentemente simples podem indicar alterações respiratórias importantes. Crianças que roncam frequentemente, dormem de boca aberta, babam no travesseiro, apresentam sono agitado ou dificuldade para acordar, podem estar desenvolvendo distúrbios respiratórios do sono. E o ronco infantil merece atenção especial. Ao contrário do que muita gente acredita, criança não deveria roncar regularmente. Ronco é um sinal de dificuldade da passagem de ar durante o sono. Em alguns casos, essa obstrução pode evoluir para episódios de apneia, quando a respiração sofre interrupções temporárias ao longo da noite.

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1: Meus irmãos, a paz do Senhor. Meu nome é Humberto Ferreira e nós vamos ler aqui a palavra do Senhor, que está no livro de Apocalipse, no capítulo 1, no versículo 17, que diz assim: E eu, quando vi, caí aos seus pés como morto, e ele pôs sobre mim a sua destra, dizendo-me: Não temas, eu sou o primeiro e o último, e o que vivo e fui morto, mas eis aqui, estou vivo para todo sempre. Amém. Senhor, nós queremos nesta hora glorificar o teu nome, nós queremos te bendizer pela bênção do Senhor nas nossas vidas, por tudo que o Senhor tem feito, pelo sustento, Senhor Deus, até aqui. Meu Deus, nós pedimos também na tua palavra que o Senhor continue conosco, falando aos nossos corações, oramos no nome do Senhor Jesus. Meus irmãos, a palavra do Senhor fala a respeito de João, quando estava exilado na ilha de Patmos. A palavra fala que ele estava exilado

por causa da palavra. Houve, naquele momento, uma grande luta para que a palavra não fosse anunciada. Mas João continuou anunciando a palavra, confiando no Senhor, né? E nesse momento difícil da vida dele, onde ele foi exilado, não viu saída. Ele não sabia o que fazer, para onde ir, que atitude tomar. Ele não podia plantar, não podia colher, não tinha o que fazer, mas ele confiou no Senhor. Nesse momento de adversidade, não é possível que estejamos falando também para alguém que está vivendo momentos assim, momentos de aflição, momentos, né, de lutas, momento de grande angústia, não está vendo solução, né? Se definiu a servir ao Senhor, mas nós vamos entender isto como uma prova que se levanta. Mas o Senhor é conosco. O Senhor está sempre nos olhando. Ele está sempre nos vendo. E Ele conhece a nossa necessidade. Há lutas nas nossas vidas que são como a de João. Às vezes nós estamos tão envolvidos nelas que parecem que são verdadeiras ilhas, né, onde ninguém entra. O homem poderoso não vai conseguir entrar. Aquilo que nós achamos que poderia nos ajudar, não vai entrar. Se a situação é enfermidade, o médico não resolve. Se o problema é de ordem judicial, não há ninguém que resolva. Ninguém entra, porque é a nossa ilha, é onde nós estamos. Mas, né, o Senhor está nos vendo. João, ele se colocou numa posição de estar olhando para o Senhor. E quando ele, nessa situação, numa ilha onde não via solução, ele ouve a voz do Senhor falando com ele. E quando ele vira, ele tem uma visão maravilhosa. Porque João conhecia Jesus da forma que Jesus era como homem, né? Andando pelas ruas, os pés empoeirados, né? Os cabelos arrepiados com o vento, né? Um Jesus homem. Mas quando ele olha e vê Jesus glorificado, o temor tomou conta da vida de João de tal maneira que ele cai. Ele cai como morto. E aí, quem está de fora, né, de uma situação dessa, olha e fala assim: agora acabou. Agora morreu mesmo. Mas, né, não sabe que ele está aos pés do Senhor. Aquele, né, que teme ao Senhor, aquele que confia no Senhor, aquele que sabe que o Senhor tem a solução, ele está aos pés do Senhor. E tanto que o Senhor, né, estende a sua mão. No momento em que ele parecia meio morto, ele diz: e ele estendeu sobre mim a sua destra e falou: não temas. Então é o que o Senhor tem feito conosco nesta hora. No momento que nós não vemos solução, no momento que nós achamos que não tem jeito, no momento que está tudo difícil, a mão do Senhor se estende sobre nós e a palavra é essa: não temas. Eu sou o primeiro e o último. Ou seja, João, eu sou aquele que você conheceu, aquele como homem, mas que agora você está vendo outro, agora você está vendo um Jesus glorificado. Meus irmãos, e esse Jesus glorificado é que nós estamos aguardando, que nós estamos esperando. Até que ele venha, as lutas estão presentes na nossa vida. Estamos sujeitos a ela, mas nós vamos

0: vitoriosos. Está aos pés do Senhor. Quando nós estamos aos pés do Senhor, nós estamos ouvindo sempre a mão do Senhor sobre nós, a sua destra sobre nós, a expressão não temos, e isso, né, é uma realidade. E nós vamos vivendo assim, até o dia que Ele voltar, até o dia que Ele vier, para nos levar, para estarmos com Ele para todo sempre. Então, deixaremos aqui as nossas aflições, deixaremos aqui as nossas lutas. O lugar que Ele preparou para nós é onde não haverá mais dor, não haverá mais choro, não haverá mais pranto, não haverá nenhum tipo de dificuldade, porque nós estaremos com Ele para todo sempre. Amém?
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1: Hoje eu vou te dar uma dica para cuidar do seu patrimônio. Você comprou um imóvel usado ou em leilão e descobriu que havia dívidas de condomínio? Saiba que sim, essas dívidas podem recair sobre você. Segundo o Código Civil e o entendimento do Superior Tribunal de Justiça, o novo proprietário responde pelos débitos condominiais anteriores à aquisição do imóvel, já que a obrigação acompanha o imóvel e não a pessoa. Isso se aplica mesmo que você não soubesse da dívida ou mesmo que você não tenha participado da relação contratual original. Então, antes de fechar a compra, peça uma certidão negativa de débitos condominiais ao síndico ou ao vendedor do imóvel. Essa simples medida pode evitar uma surpresa desagradável e uma cobrança judicial. Esse foi o seu Minuto Imobiliário e se você tiver mais dúvidas, mande para nós. Até a próxima!

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3: Olá, ouvintes da Rádio Manaim. Eu sou Andréia Talma e vamos conversar com a fonoaudióloga Raquel Jerque. O tema de hoje é como acabar com a voz fanha.
4: Olá, ouvintes da Rádio Manaim. A voz fanha é uma voz hipernasal, né? Uma pessoa que tem a voz fanha, ou seja, essa alteração vocal é causada por uma falha no fechamento do mecanismo velofaríngeo. O que seria isso? É a parte do arco do final do nosso céu da boca, lá no final onde tem tipo uma campainha, que é chamada úvula. Essa estrutura, ela é responsável por abrir e fechar e fazer ali a mediação do som, né? Do ar que vai pro nariz ou pra nossa cavidade oral, que é a nossa boca. Quando a pessoa não tem esse controle, ela joga tudo muito pro nariz. E aí, quem pode ajudar essa pessoa? Fazendo fonoterapia, o fonoaudiólogo vai diminuir essa flacidez, né? Dessa estrutura com exercícios físicos. Sim, porque essa estrutura é um músculo. E aí, fazendo exercícios, essa pessoa vai conseguir melhorar essa questão da fanha, mudar o foco ressonatal, aonde essa voz está se caminhando. Ao contrário dessa voz fanha, é aquela voz quando o nosso nariz fica entupido, é uma voz hiponasal. Ela carece de uma ressonância de cavidade nasal. O nariz está todo entupido, a voz não consegue também passar pelo nariz. E aí, com a desobstrução, né, dessa via aérea superior, também com o auxílio do fono, ela consegue melhorar essa também questão vocal.
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Nós saudamos a todos com a paz do Senhor Jesus. É um prazer estar compartilhando com os irmãos um texto das Escrituras Sagradas, a Bíblia, a Palavra de Deus. O texto para a nossa meditação nessa noite se encontra no Evangelho de João, no capítulo 4, no verso 4. Este texto também ele vai ser projetado. Esse texto nos diz assim: "E era-lhe necessário passar por Samaria." Vamos trazer aqui para os irmãos um pouco sobre o contexto, sobre o que estava acontecendo. E por que que era necessário Jesus passar por Samaria, já que historicamente os samaritanos e os judeus, eles não se entendiam, havia uma certa rincha entre eles, né? Jesus ele estava na Judéia e ele estava subindo então para a Galiléia. E o caminho mais fácil seria ele descer em direção a Jericó e tomar a estrada real, que era uma estrada que ia em direção ao norte, ao Mar da Galiléia. Mas ele preferiu tomar um outro caminho, um caminho mais difícil, um caminho com altos e baixos, muito difícil mesmo de se deslocar. Tanto é que quando ele chega numa determinada localidade, onde estava o poço de Jacó, a palavra diz que Jesus estava cansado do caminho. Os discípulos deixaram o Senhor Jesus junto ao poço e foram à cidade comprar, né, alimento. Aqui nós vemos alguns detalhes que são maravilhosos, especiais, de como o Senhor ele mostra o que ele iria fazer naquele lugar e o que ele queria fazer ali. O Senhor Jesus ele já havia marcado desde a eternidade um encontro com uma mulher naquele local. Não era um horário comum para as mulheres saírem para retirar água, era em torno de meio-dia, hora sexta. E Jesus ali assentado, os discípulos tinham ido à cidade. E chega então uma das mulheres de Samaria com um cântaro. Ela trazia, na realidade, dois tipos de sede. A primeira, facilmente identificado, que era a sede de água, porque ela tinha ido ao poço para retirar água. Mas ela trazia dentro dela uma outra sede, que era a sede da alma. Quando nós lemos o texto, nós vemos que esta mulher, ela tentou muitas vezes ser feliz e não conseguiu, não alcançou. Mas a partir desse momento em que ela tem um encontro com o Senhor, tudo passa a ser diferente, tudo muda na vida dela. Assim também foi com as nossas vidas. Nós tínhamos os nossos caminhos, nós estávamos em determinados lugares e horários que nós jamais pensaríamos que nós seríamos um dia alcançados pelo Senhor, mas quando nós chegamos na nossa sede, na nossa ansiedade, na sede da nossa alma, nós também tivemos um encontro com o Senhor Jesus que mudou a nossa vida e estava ali naquele momento para mudar a vida daquela mulher. Jesus toma a iniciativa de iniciar o diálogo, ela rebate, ela insiste em dizer que ela, sendo mulher samaritana, ele judeu, ele não tinha o direito de conversar com ela. Muitas pessoas, elas rejeitam a aproximação do Senhor Jesus. Eu rejeitei a primeira aproximação. Muitos, talvez, que estejam agora nos ouvindo também tenham rejeitado a aproximação do Senhor Jesus. Mas o Senhor ele foi ali desmontando de uma forma bem suave, bem espiritual, toda a resistência que aquela mulher ela demonstrava sobre essa aproximação do Senhor, porque o Senhor era necessário passar por ali e a pessoa que ele queria alcançar naquele momento era aquela mulher. E a operação do Senhor, ela vai se concretizar quando o Senhor Jesus deu a ela uma revelação, um dom do Espírito Santo. Hoje, nas nossas igrejas, nós temos visto a operação do Espírito Santo. Quantas pessoas têm chegado sedentas também, necessitando de uma resposta, e o Espírito Santo

fala a esses corações e eles se abrem. O coração dela só se abriu quando o Senhor entregou a ela uma revelação, porque o Senhor mandou que ela chamasse o seu marido. Ela foi sincera na sua resposta e o Senhor disse para ela que ela não tinha marido e que através desta operação o Senhor iria operar na vida dela, mas não somente na vida dela. Eu vejo um detalhe bastante interessante aqui. Pela situação dela, ela talvez fosse a pessoa mais improvável em toda a região da Samaria de ser alcançada pelo Senhor, porque ela era rejeitada pelos homens. Com certeza, o horário que ela estava chegando ali era um horário em que muitas pessoas não estariam ali, na realidade, não tinha ninguém, e que se ela fosse no horário comum, ela seria rejeitada pela condição de vida dela. Ainda que os homens nos rejeitem, o Senhor não os rejeita. Ele marcou um encontro em que estaria somente ela e ele, porque também o Senhor ele não expõe aquilo que são as nossas intimidades, não expõe aos homens. Os discípulos não estavam ali, só estava somente o Senhor Jesus e ela. E quando o Senhor falou com ela e mostrou que ele conhecia qual era a verdadeira sede dela, aquela mulher que havia levado um cântaro para retirar água, ela deixou o cântaro ali e ela partiu para a cidade para anunciar a Jesus. Hoje, o Senhor, ele quer alcançar vidas como eu, como você, para que nós saibamos que ele conhece o nosso interior, mas ele quer nos transformar. Ele quer que eu e você possamos ser evangelistas. Esta mulher, que não traz nenhum nome, porque pode ser relacionado a mim e a você, neste encontro que ela teve com o Senhor, quando a revelação encheu o coração dela, que estava vazio, ela correu para a cidade para anunciar Jesus. Hoje nós queremos que você receba o Senhor Jesus. Não crie resistências como aquela mulher criou, mas receba de bom grado o Senhor, porque o Senhor ele vai encher o seu coração. O Senhor vai transformar o seu coração vazio. Ele retira a dor, ele retira a tristeza, ele cura as enfermidades do corpo, ele cura as enfermidades da alma. E essa mulher ficou tão feliz porque ela não foi rejeitada, mas porque o Senhor falou ao coração dela. Ela correu para a cidade para anunciar que ela tinha encontrado um homem que, na primeira visão dela, era um profeta. Vejam só que interessante, né? Quem daria crédito a essa mulher naquela cidade? Assim também foi com a minha vida, pode ter sido com a vida de muitos que estão aqui, que não tínhamos uma vida que, aos olhos dos outros, era uma vida boa, regular, uma vida levada dentro dos padrões normais de seriedades, como daquela mulher também não era. Mas a partir do Senhor Jesus, a vida dela mudou. A partir do Senhor Jesus, a nossa vida mudou. E quando ela chega lá e ela anuncia ao Senhor Jesus, ela se torna uma grande evangelista. Uma mulher, ela evangelizou uma cidade inteira, porque a palavra diz que os moradores da cidade, ao ouvirem falar de Jesus, que Jesus conhecia as necessidades da alma dela, da sede dela, todos saíram para ver quem era Jesus. Vejam só como o Senhor ele quer fazer hoje na minha e na sua vida. Talvez você se sinta, como eu também me sentia, a pessoa mais incapaz, mais improvável de ser usada pelas mãos do Senhor. Mas quando o Senhor, pelo seu Espírito Santo, ele opera no nosso coração, ele opera no nosso espírito, ele nos enche da sua graça e da sua palavra, nós já estamos aptos a sairmos para evangelizar. E esta mulher, como já disse, a mais improvável de todas, foi aquela que o Senhor quis usar. Por que estamos falando isso? Porque você é um evangelista em potencial. Talvez você ache que você nunca será usado pelas mãos do Senhor. Mas o Senhor te escolheu. Era necessário que o Senhor escolhesse aquela mulher. É necessário que o Senhor escolhesse a mim e hoje escolhesse a você, para que você possa ir e anunciar que você teve um encontro com o Senhor e que a sua vida mudou. Então, quando ela volta com aquela grande multidão da cidade, porque ela se tornou uma evangelista, o Senhor atendeu a todos. O Senhor não ligou, podemos assim dizer, se eles eram samaritanos, se eles eram adversários, inimigos, mas o Senhor, ele veio para trazer a salvação a todos. Como ele atendeu aos samaritanos e os samaritanos, no final,
Nesta passagem, eles declaram

que eles, na realidade, agora eles criam no Senhor Jesus, não porque aquela mulher havia falado, aquela mulher foi um veículo, como eu sou, como você é. Mas eles creram naquilo em que eles tiveram ali a oportunidade de ter com o Senhor Jesus, o pouco tempo que ali tiveram, o Senhor operou no coração deles. Vejam só que bênção. Uma cidade foi alcançada. E hoje é necessário que eu e você tomemos uma postura diferenciada. Jesus está aqui conosco. Ele está aí com você. O Senhor, ele também conhece as suas necessidades. Não vai te expor, mas ele vai falar da sua necessidade para que você saiba que ele é onisciente, que ele conhece todas as coisas. E quando você entender que o Senhor conhece a sua vida e através da sua vida ele quer alcançar outros, você vai ser usado. Mas como eu serei usado? Você pode ser usado num leito de hospital, na escola, na fila de um banco. O Senhor, ele vai usar no momento em que ele quiser, porque onde ele entender que é necessário que ali ele esteja, ele vai usar a sua vida. Concluindo, talvez o Senhor Jesus ele não fosse aceito naquela cidade, mas através daquela mulher ele foi. Talvez no local onde você trabalhe, você reside, na sua família, talvez eles não aceitem de imediatamente, assim, de imediato ao Senhor Jesus. Mas através da sua vida, se o Senhor operar no seu coração uma grande transformação, se ele saciar realmente a sede da sua alma, se você deixar ele encher o seu coração, que era o seu cântaro que estava vazio, através de você, o Senhor irá alcançar a muitos outros. É necessário que eu e você possamos nos render ao Senhor, porque o Senhor, ele quer alcançar ainda muitos outros. Uma cidade foi evangelizada por uma mulher, e o Senhor, ele quer usar a minha e a sua vida. Então, concluindo, não se esqueça, é necessário. Jesus está presente. Ele marcou um encontro, como marcou naquele dia com aquela mulher, hoje ele marca comigo e contigo. Então, receba esta palavra, que é a palavra do Senhor para o seu coração, porque o Senhor, ele quer te usar para a salvação de almas, para a salvação de vidas. Por mais difíceis que elas sejam, como nós éramos, o Senhor tem poder para transformá-las, porque o Senhor transformou as nossas vidas. Amém a todos, a paz, Senhor Jesus, que o Senhor possa abençoar a sua vida e esperamos vocês num próximo culto, num próximo encontro. A todos, a paz, Senhor Jesus.

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1: Meus irmãos, a paz do Senhor. Meu nome é Humberto Ferreira e nós vamos ler aqui a Palavra do Senhor, que está no livro de Apocalipse, no capítulo 1, no versículo 17, que diz assim: E eu, quando vi, caí aos seus pés como morto, e ele pôs sobre mim a sua destra, dizendo-me: Não temas, eu sou o primeiro e o último, e o que vivo e fui morto, mas eis aqui, estou vivo para todo sempre. Amém. Senhor, nós queremos nesta hora glorificar o teu nome, nós queremos te bendizer pela bênção do Senhor nas nossas vidas, por tudo que o Senhor tem feito, pelo sustento, Senhor Deus, até aqui. Meu Deus, nós pedimos também na tua palavra que o Senhor continue conosco, falando aos nossos corações, oramos no nome do Senhor Jesus. Meus irmãos, a palavra do Senhor fala a respeito de João, quando estava exilado na ilha de Patmos. A palavra fala que ele estava exilado por causa da palavra. Houve, naquele momento, uma grande luta para que a palavra não fosse anunciada. Mas João continuou anunciando a palavra, confiando no Senhor, e nesse momento difícil da vida dele, onde ele foi exilado, não viu saída. Ele não sabia o que fazer, para onde ir, que atitude tomar. Ele não podia plantar, não podia colher, não tinha o que fazer, mas ele confiou no Senhor. Nesse momento de adversidade, é possível que estejamos falando também para alguém que está vivendo momentos assim. Momentos de aflição, momentos de lutas, momento de grande angústia, não está vendo solução, se definiu a servir ao Senhor, mas nós vamos entender isto como uma prova que se levanta. Mas o Senhor é conosco. O Senhor está sempre nos olhando. Ele está sempre nos vendo. E Ele conhece a nossa necessidade. Há lutas nas nossas vidas que são como a de João. Às vezes nós estamos tão envolvidos nelas que parecem que são verdadeiras ilhas, né, onde ninguém entra. O homem poderoso não vai conseguir entrar. Aquilo que nós achamos que poderia nos ajudar, não vai entrar. Se a situação é enfermidade, o médico não resolve. Se o problema é de ordem judicial, não há ninguém que resolva. Ninguém entra, porque é a nossa ilha, é onde nós estamos. Mas o Senhor está nos vendo. João, ele se colocou numa posição de estar olhando para o Senhor. E quando ele, nessa situação, numa ilha, onde não via solução, ele ouve a voz do Senhor falando com ele. E quando ele vira, ele tem uma visão maravilhosa. Porque João conhecia Jesus da forma que Jesus era como homem, né? Andando pelas ruas, os pés empoeirados, né? Os cabelos arrepiados com o vento, né? Um Jesus homem. Mas quando ele olha e vê Jesus glorificado, o temor tomou conta da vida de João de tal maneira que ele cai como morto. E aí quem está de

0: Ora, né, numa situação dessa, olha e fala assim, agora acabou. Agora morreu mesmo. É, mas né, não sabe que ele está aos pés do Senhor. Aquele né, que teme ao Senhor, aquele que confia no Senhor, aquele que sabe que o Senhor tem a solução, ele está aos pés do Senhor. E tanto que o Senhor estende a sua mão. No momento em que ele parecia meio morto, ele diz, e ele estendeu sobre mim a sua destra e falou, não temas. Então é o que o Senhor tem feito conosco nesta hora. No momento que nós não vemos solução, no momento que nós achamos que não tem jeito, no momento que está tudo difícil, a mão do Senhor se estende sobre nós e a palavra é essa, não temas. Eu sou o primeiro e o último. Ou seja, João, eu sou aquele que você conheceu, aquele como homem, mas que agora você está vendo outro, agora você está vendo um Jesus glorificado. Meus irmãos, e esse Jesus glorificado é que nós estamos aguardando, que nós estamos esperando. Até que ele venha, as lutas estão presentes na nossa vida. Estamos sujeitos a ela, mas nós vamos ser vitoriosos. Estar aos pés do Senhor. Quando nós estamos aos pés do Senhor, nós estamos ouvindo sempre a mão do Senhor sobre nós, a sua destra sobre nós, a expressão não temas, e isso né, é uma realidade. E nós vamos vivendo assim, até o dia que ele voltar, até o dia que ele vier, para nos levar, para estarmos com ele para todo sempre. Então, deixaremos aqui as nossas aflições, deixaremos aqui as nossas lutas. O lugar que ele preparou para nós é onde não haverá mais dor, não haverá mais choro, não haverá mais pranto, não haverá nenhum tipo de dificuldade, porque nós estaremos com ele para todo sempre. Amém?
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Nós saudamos a todos com a paz do Senhor Jesus. É um prazer estar compartilhando com os irmãos um texto das Escrituras Sagradas, a Bíblia, a Palavra de Deus. O texto para a nossa meditação nesta noite se encontra no Evangelho de João, no capítulo 4, no verso 4. Este texto também ele vai ser projetado. Esse texto nos diz assim: "E era-lhe necessário passar por Samaria." Vamos trazer aqui para os irmãos um pouco sobre o contexto, sobre o que estava acontecendo. E por que que era necessário Jesus passar por Samaria, já que historicamente os samaritanos e os judeus, eles não se entendiam, havia uma certa rincha entre eles, né? Jesus ele estava na Judéia e ele estava subindo então para a Galiléia. E o caminho mais fácil seria ele descer em direção a Jericó e tomar a estrada real, que era uma estrada que ia em direção ao norte, ao Mar da Galiléia. Mas ele preferiu tomar um outro caminho, um caminho mais difícil, um caminho com altos e baixos, muito difícil mesmo de se deslocar. Tanto é que quando ele chega numa determinada localidade, onde estava o poço de Jacó, a palavra diz que Jesus estava cansado do caminho. Os discípulos deixaram o Senhor Jesus junto ao poço e foram à cidade comprar, né, alimento. Aqui nós vemos alguns detalhes que são maravilhosos e especiais de como o Senhor ele mostra o que ele iria fazer naquele lugar e o que ele queria fazer ali. O Senhor Jesus ele já havia marcado desde a eternidade um encontro com uma mulher naquele local. Não era um horário comum para as mulheres saírem para retirar água, era em torno de meio-dia, hora sexta. E Jesus ali assentado, os discípulos tinham ido à cidade, e chega então uma das mulheres de Samaria com um cântaro. Ela trazia, na realidade, dois tipos de sede. A primeira, facilmente identificado, que era a sede de água, porque ela tinha ido ao poço para retirar água. Mas ela trazia dentro dela uma outra sede, que era a sede da alma. Quando nós lemos o texto, nós vemos que esta mulher, ela tentou muitas vezes ser feliz e não conseguiu, não alcançou. Mas a partir desse momento em que ela tem um encontro com o Senhor, tudo passa a ser diferente, tudo muda na vida dela. Assim também foi com as nossas vidas. Nós tínhamos os nossos caminhos. Nós estávamos em determinados lugares e horários que nós jamais pensaríamos que nós seríamos um dia alcançados pelo Senhor, mas quando nós chegamos na nossa sede, na nossa ansiedade, na sede da nossa alma, nós também tivemos um encontro com o Senhor Jesus que mudou a nossa vida e estava ali naquele momento para mudar a vida daquela mulher. Jesus toma a iniciativa de iniciar o diálogo, ela rebate. Ela insiste em dizer que ela, sendo mulher samaritana, ele judeu, ele não tinha o direito de conversar com ela. Muitas pessoas, elas rejeitam a aproximação do Senhor Jesus. Eu rejeitei a primeira aproximação. Muitos, talvez, que estejam agora nos ouvindo também tenham rejeitado a aproximação do Senhor Jesus. Mas o Senhor, ele foi ali desmontando de uma forma bem suave, bem espiritual, toda a resistência que aquela mulher ela

demonstrava sobre essa aproximação do Senhor, porque o Senhor era necessário passar por ali e a pessoa que ele queria alcançar naquele momento era aquela mulher. E a operação do Senhor, ela vai se concretizar quando o Senhor Jesus deu a ela uma revelação, um dom do Espírito Santo. Hoje, nas nossas igrejas, nós temos visto a operação do Espírito Santo. Quantas pessoas têm chegado sedentas também, necessitando de uma resposta, e o Espírito Santo fala a esses corações e eles se abrem. O coração dela só se abriu quando o Senhor entregou a ela uma revelação, porque o Senhor mandou que ela chamasse o seu marido. Ela foi sincera na sua resposta e o Senhor disse para ela que ela não tinha marido. E que através desta operação o Senhor iria operar na vida dela, mas não somente na vida dela. Eu vejo um detalhe bastante interessante aqui. Pela situação dela, ela talvez fosse a pessoa mais improvável em toda a região da Samaria de ser alcançada pelo Senhor, porque ela era rejeitada pelos homens. Com certeza, o horário que ela estava chegando ali era um horário em que muitas pessoas não estariam ali, na realidade não tinha ninguém, e que se ela fosse no horário comum, ela seria rejeitada pela condição de vida dela. Ainda que os homens nos rejeitem, o Senhor não os rejeita. Ele marcou um encontro em que estaria somente ela e ele, porque também o Senhor, ele não expõe aquilo que são as nossas intimidades, não expõe aos homens. Os discípulos não estavam ali, só estava somente o Senhor Jesus e ela. E quando o Senhor falou com ela e mostrou que ele conhecia qual era a verdadeira sede dela, aquela mulher que havia levado um cântaro para retirar água, ela deixou o cântaro ali e ela partiu para a cidade para anunciar a Jesus. Hoje, o Senhor, ele quer alcançar vidas como eu, como você, para que nós saibamos que Ele conhece o nosso interior, mas Ele quer nos transformar. Ele quer que eu e você possamos ser evangelistas. Esta mulher, que não traz nenhum nome, porque pode ser relacionado a mim e a você, neste encontro que ela teve com o Senhor, quando a revelação encheu o coração dela, que estava vazio, ela correu para a cidade para anunciar Jesus. Hoje nós queremos que você receba o Senhor Jesus. Não crie resistências como aquela mulher criou, mas receba de bom grado o Senhor, porque o Senhor, ele vai encher o seu coração. O Senhor vai transformar o seu coração vazio. Ele retira a dor, ele retira a tristeza, ele cura as enfermidades do corpo, ele cura as enfermidades da alma. E essa mulher ficou tão feliz porque ela não foi rejeitada, mas porque o Senhor falou ao coração dela. Ela correu para a cidade para anunciar que ela tinha encontrado um homem que, na primeira visão dela, era um profeta. Vejam só que interessante, né? Quem daria crédito a essa mulher naquela cidade? Assim também foi com a minha vida, pode ter sido com a vida de muitos que estão aqui, que não tínhamos uma vida que, aos olhos dos outros, era uma vida boa, regular. Uma vida levada dentro dos padrões normais de seriedades, como daquela mulher também não era, mas a partir do Senhor Jesus a vida dela mudou. A partir do Senhor Jesus a nossa vida mudou. E quando ela chega lá e ela anuncia ao Senhor Jesus, ela se torna uma grande evangelista, uma mulher. Ela evangelizou uma cidade inteira, porque a palavra diz que os moradores da cidade, ao ouvirem falar de Jesus, que Jesus conhecia as necessidades da alma dela, da sede dela, todos saíram para ver quem era Jesus. Vejam só como o Senhor, ele quer fazer hoje na mim e na sua vida. Talvez você se sinta, como eu também me sentia, a pessoa mais incapaz, mais improvável de ser usada pelas mãos do Senhor. Mas quando o Senhor, pelo seu Espírito Santo, ele opera no nosso coração, ele opera no nosso espírito, ele nos enche da sua graça e da sua palavra, nós já estamos aptos a sairmos para evangelizar. E esta mulher, como já disse, a mais improvável de todas, foi aquela que o Senhor quis usar. Por que estamos falando isso? Porque você é um evangelista em potencial. Talvez você ache que você nunca será usado pelas mãos do Senhor. Mas o Senhor te escolheu. Era necessário que o Senhor escolhesse aquela mulher. É necessário que o Senhor escolhesse a mim.

e hoje escolhesse a você para que você possa ir e anunciar que você teve um encontro com o Senhor e que a sua vida mudou. Então, quando ela volta com aquela grande multidão da cidade, porque ela se tornou uma evangelista, o Senhor atendeu a todos. O Senhor não ligou, podemos assim dizer, se eles eram samaritanos, se eles eram adversários, inimigos, mas o Senhor, ele veio para trazer a salvação a todos. Como ele atendeu aos samaritanos, e os samaritanos, no final desta passagem, eles declaram que eles, na realidade, agora eles criam no Senhor Jesus, não porque aquela mulher havia falado, aquela mulher foi um veículo, como eu sou, como você é, mas eles creram naquilo em que eles tiveram ali a oportunidade de ter com o Senhor Jesus. O pouco tempo que ali tiveram, o Senhor operou no coração deles. Vejam só que bênção. Uma cidade foi alcançada. E hoje é necessário que eu e você tomemos uma postura diferenciada. Jesus está aqui conosco. Ele está aí com você. O Senhor, ele também conhece as suas necessidades. Não vai te expor, mas ele vai falar da sua necessidade para que você saiba que ele é onisciente, que ele conhece todas as coisas. E quando você entender que o Senhor conhece a sua vida e através da sua vida ele quer alcançar outros, você vai ser usado. Mas como eu serei usado? Você pode ser usado num leito de hospital, na escola, na fila de um banco. O Senhor, ele vai usar no momento em que ele quiser, porque onde ele entender que é necessário que ali ele esteja, ele vai usar a sua vida. Concluindo, hein? Talvez o Senhor Jesus, ele não fosse aceito naquela cidade, mas através daquela mulher ele foi. Talvez no local onde você trabalhe, você reside, na sua família, talvez eles não aceitem de imediatamente, assim, de imediato ao Senhor Jesus. Mas através da sua vida, se o Senhor operar no seu coração uma grande transformação, se ele saciar realmente a sede da sua alma, se você deixar ele encher o seu coração, que era o seu cântaro que estava vazio, através de você, o Senhor irá alcançar a muitos outros. É necessário que eu e você possamos nos render ao Senhor, porque o Senhor, ele quer alcançar ainda muitos outros. Uma cidade foi evangelizada por uma mulher, e o Senhor, ele quer usar a minha e a sua vida. Então, concluindo, não se esqueça, é necessário. Jesus está presente. Ele marcou um encontro, como marcou naquele dia com aquela mulher, hoje ele marca comigo e contigo. Então, receba esta palavra, que é a palavra do Senhor para o seu coração. Porque o Senhor, ele quer te usar para a salvação de almas, para a salvação de vidas. Por mais difíceis que elas sejam, como nós éramos, o Senhor tem poder para transformá-las, porque o Senhor transformou as nossas vidas. Amém? A todos, a paz do Senhor Jesus, que o Senhor possa abençoar a sua vida e esperamos vocês num próximo culto, num próximo encontro. A todos, a paz do Senhor Jesus.

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1: O Departamento de Estradas de Rodagens de Minas Gerais será o primeiro órgão rodoviário do Brasil a utilizar um equipamento que identifica a resistência das várias camadas que compõem a estrada, permitindo prever o seu desgaste e definir se são necessários reparos ou reforços para garantir a segurança e durabilidade. A inovação é mais um incremento na modernização da gestão da infraestrutura viária mineira. Com o novo sistema, Minas Gerais fará o levantamento estrutural de 100% da malha rodoviária estadual, ampliando a precisão dos diagnósticos técnicos, reduzindo prazo e otimizando os custos na elaboração de futuros projetos. Com a nova tecnologia, o DR de Minas passará de uma média de 15 quilômetros avaliados por dia no modelo anterior para aproximadamente 200 quilômetros diários de levantamento, representando um ganho expressivo de produtividade de cerca de mais de 1000%. O sistema opera em velocidade compatível com o fluxo das rodovias em torno de 80 quilômetros por hora. E além de tornar o processo mais ágil e dinâmico, o TSD também oferece um nível superior de detalhamento das informações coletadas. Nesse processo, os dados coletados são processados para gerar indicadores técnicos que permitem identificar trechos com fragilidade antes mesmo do surgimento de efeitos visíveis, como trincas, deformações ou afundamentos. Com isso, será possível atuar de forma preventiva e estratégica, direcionando investimentos para os trechos realmente prioritários da malha rodoviária estadual, principalmente para a manutenção e recuperação das vias.
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1: Você já entrou em um cômodo da casa e esqueceu o que foi fazer ali? Ou demorou alguns segundos para lembrar o nome de alguém conhecido? Se a resposta for sim, isso é absolutamente normal. Na prática, a maior parte das falhas de memória do dia a dia não está relacionada a uma doença neurológica, mas à forma como estamos vivendo. Excesso de estímulos, múltiplas tarefas ao mesmo tempo, noites mal dormidas, estresse constante. Tudo isso interfere diretamente na atenção. Aquilo que não foi bem registrado dificilmente será lembrado depois. É por isso que esquecer onde colocou um objeto ou precisar de mais tempo para lembrar algo não significa por si só que existe um problema. Não é o esquecimento isolado, é o padrão. Quando a pessoa começa a repetir perguntas sem perceber, esquece compromissos importantes com frequência, se perde em tarefas que antes eram automáticas ou passa a ter dificuldade para organizar uma sequência simples de ações. Já não estamos falando da mesma coisa. Alguns sinais merecem atenção mais direta e não devem ser ignorados. Por exemplo, repetição frequente das mesmas perguntas ou histórias, dificuldade para realizar tarefas habituais como lidar com contas ou organizar compromissos, desorientação em lugares conhecidos, troca de palavras simples ou dificuldade para se expressar, além de mudanças no comportamento como apatia, irritabilidade ou isolamento.
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Nós saudamos a todos com a paz do Senhor Jesus. É um prazer estar compartilhando com os irmãos um texto das Escrituras Sagradas, a Bíblia, a Palavra de Deus. O texto para a nossa meditação nessa noite se encontra no Evangelho de João, no capítulo 4, no verso 4. Este texto também ele vai ser projetado. Esse texto nos diz assim: "E era-lhe necessário passar por Samaria." Vamos, trazer aqui para os irmãos um pouco sobre o contexto, sobre o que estava acontecendo. E por que que era necessário Jesus passar por Samaria, já que historicamente os samaritanos e os judeus, eles não se entendiam, havia uma certa rincha entre eles, né? Jesus ele estava na Judéia e ele estava subindo então para a Galiléia. E o caminho mais fácil seria ele descer em direção a Jericó, e tomar a estrada real, que era uma estrada que ia em direção ao norte, ao Mar da Galiléia. Mas ele preferiu tomar um outro caminho, um caminho mais difícil, um caminho com altos e baixos, muito difícil mesmo de se deslocar. Tanto é que quando ele chega numa determinada localidade, onde estava o poço de Jacó, a palavra diz que Jesus estava cansado do caminho. Os discípulos deixaram o Senhor Jesus junto ao poço e foram à cidade comprar, né, alimento. Aqui nós vemos alguns detalhes que são maravilhosos e especiais de como o Senhor ele mostra o que ele iria fazer naquele lugar e o que ele queria fazer ali. O Senhor Jesus ele já havia marcado desde a eternidade.

de um encontro com uma mulher naquele local. Não era um horário comum para as mulheres saírem para retirar água, era em torno de meio-dia, hora sexta. E Jesus ali assentado, os discípulos tinham ido à cidade, e chega então uma das mulheres de Samaria com um cântaro. Ela trazia, na realidade, dois tipos de sede. A primeira, facilmente identificado, que era a sede de água, porque ela tinha ido ao poço para retirar água. Mas ela trazia dentro dela uma outra sede, que era a sede da alma. Quando nós lemos o texto, nós vemos que esta mulher, ela tentou muitas vezes ser feliz e não conseguiu, não alcançou. Mas a partir desse momento em que ela tem um encontro com o Senhor, tudo passa a ser diferente, tudo muda na vida dela. Assim também foi com as nossas vidas. Nós tínhamos os nossos caminhos. Nós estávamos em determinados lugares e horários que nós jamais pensaríamos que nós seríamos um dia alcançados pelo Senhor, mas quando nós chegamos na nossa sede, na nossa ansiedade, na sede da nossa alma, nós também tivemos um encontro com o Senhor Jesus que mudou a nossa vida e estava ali naquele momento para mudar a vida daquela mulher. Jesus toma a iniciativa de iniciar o diálogo, ela rebate. Ela insiste em dizer que ela, sendo mulher samaritana, ele judeu, ele não tinha o direito de conversar com ela. Muitas pessoas, elas rejeitam a aproximação do Senhor Jesus. Eu rejeitei a primeira aproximação. Muitos, talvez, que estejam agora nos ouvindo também tenham rejeitado a aproximação do Senhor Jesus. Mas o Senhor, ele foi ali desmontando de uma forma bem suave, bem espiritual, toda a resistência que aquela mulher ela demonstrava sobre essa aproximação do Senhor, porque o Senhor era necessário passar por ali e a pessoa que ele queria alcançar naquele momento era aquela mulher. E a operação do Senhor, ela vai se concretizar quando o Senhor Jesus deu a ela uma revelação, um dom do Espírito Santo. Hoje, nas nossas igrejas, nós temos visto a operação do Espírito Santo. Quantas pessoas têm chegado sedentas também, necessitando de uma resposta, e o Espírito Santo fala a esses corações e eles se abrem. O coração dela só se abriu quando o Senhor entregou a ela uma revelação, porque o Senhor mandou que ela chamasse o seu marido. Ela foi sincera na sua resposta e o Senhor disse para ela que ela não tinha marido. E que através desta operação o Senhor iria operar na vida dela, mas não somente na vida dela. Eu vejo um detalhe bastante interessante aqui. Pela situação dela, ela talvez fosse a pessoa mais improvável em toda a região da Samaria de ser alcançada pelo Senhor, porque ela era rejeitada pelos homens. Com certeza, o horário que ela estava chegando ali era um horário em que muitas pessoas não estariam ali, na realidade não tinha ninguém, e que se ela fosse num horário comum, ela seria rejeitada pela condição de vida dela. Ainda que os homens nos rejeitem, o Senhor não os rejeita. Ele marcou um encontro em que estaria somente ela e ele, porque também o Senhor, ele não expõe aquilo que são as nossas intimidades, não expõe aos homens, os discípulos não estavam ali, só estava somente o Senhor Jesus e ela. E quando o Senhor falou com ela e mostrou que ele conhecia qual era a verdadeira sede dela, aquela mulher que havia levado um cântaro para retirar água, ela deixou o cântaro ali e ela partiu para a cidade para anunciar a Jesus. Hoje o Senhor, ele quer alcançar vidas como eu, como você, para que nós saibamos que Ele conhece o nosso interior, mas Ele quer nos transformar. Ele quer que eu e você possamos ser evangelistas. Esta mulher, que não traz nenhum nome, porque pode ser relacionado a mim e a você, neste encontro que ela teve com o Senhor, quando a revelação encheu o coração dela, que estava vazio, ela correu para a cidade para anunciar Jesus. Hoje nós queremos que você receba o Senhor Jesus. Não crie resistências como aquela mulher criou,
mas receba de bom grado, Senhor, porque o Senhor ele vai encher o seu coração, o Senhor vai transformar o seu coração vazio. Ele retira a dor, ele retira a tristeza, ele cura as enfermidades do corpo.

ele cura as enfermidades da alma. E essa mulher ficou tão feliz porque ela não foi rejeitada, mas porque o Senhor falou ao coração dela. Ela correu para a cidade para anunciar que ela tinha encontrado um homem que, na primeira visão dela, era um profeta. Vejam só que interessante, né? Quem daria crédito a essa mulher naquela cidade? Assim também foi com a minha vida, pode ter sido com a vida de muitos que estão aqui, que não tínhamos uma vida que, aos olhos dos outros, era uma vida boa, regular, uma vida levada dentro dos padrões normais de seriedades, como daquela mulher também não era. Mas a partir do Senhor Jesus, a vida dela mudou. A partir do Senhor Jesus, a nossa vida mudou. E quando ela chega lá e ela anuncia ao Senhor Jesus, ela se torna uma grande evangelista, uma mulher. Ela evangelizou uma cidade inteira, porque a palavra diz que os moradores da cidade, ao ouvirem falar de Jesus, que Jesus conhecia as necessidades da alma dela, da sede dela, todos saíram para ver quem era Jesus. Vejam só como o Senhor ele quer fazer hoje na minha e na sua vida. Talvez você se sinta como eu também me sentia, a pessoa mais incapaz, mais improvável de ser usada pelas mãos do Senhor. Mas quando o Senhor, pelo seu Espírito Santo, ele opera no nosso coração, ele opera no nosso espírito, ele nos enche da sua graça e da sua palavra, nós já estamos aptos a sairmos para evangelizar. E esta mulher, como já disse, a mais improvável de todas, foi aquela que o Senhor quis usar. Por que estamos falando isso? Porque você é um evangelista em potencial. Talvez você ache que você nunca será usado pelas mãos do Senhor. Mas o Senhor te escolheu. Era necessário que o Senhor escolhesse aquela mulher. É necessário que o Senhor escolhesse a mim e hoje escolhesse a você, para que você possa ir e anunciar que você teve um encontro com o Senhor e que a sua vida mudou. Então, quando ela volta com aquela grande multidão da cidade, porque ela se tornou uma evangelista, o Senhor atendeu a todos. O Senhor não ligou, podemos assim dizer, se eles eram samaritanos, se eles eram adversários, inimigos, mas o Senhor ele veio para trazer a salvação a todos. Como ele atendeu aos samaritanos e os samaritanos no final desta passagem, eles declaram que eles na realidade agora eles criam no Senhor Jesus, não porque aquela mulher havia falado. Aquela mulher foi um veículo, como eu sou, como você é. Mas eles creram naquilo em que eles tiveram ali a oportunidade de ter com o Senhor Jesus, o pouco tempo que ali tiveram, o Senhor operou no coração deles. Vejam só que bênção. Uma cidade foi alcançada. E hoje é necessário que eu e você tomemos uma postura diferenciada. Jesus está aqui conosco. Ele está aí com você. O Senhor, ele também conhece as suas necessidades. Não vai te expor. Mas ele vai falar da sua necessidade para que você saiba que ele é onisciente, que ele conhece todas as coisas. E quando você entender que o Senhor conhece a sua vida e através da sua vida ele quer alcançar outros, você vai ser usado. Mas como eu serei usado? Você pode ser usado num leito de hospital, na escola, na fila de um banco. O Senhor, ele vai usar no momento em que ele quiser, porque onde ele entender que é necessário que ali ele esteja, ele vai usar a sua vida. Concluindo, talvez o Senhor Jesus ele não fosse aceito naquela cidade, mas através daquela mulher ele foi. Talvez no local onde você trabalhe, você reside, na sua família, talvez eles não aceitem de imediatamente, assim, de imediato ao Senhor Jesus, mas através da sua vida, se o Senhor operar no seu coração uma grande transformação, se ele saciar realmente a sede da sua alma, se você deixar ele encher o seu coração, que era o seu cântaro que estava vazio, através de você, o Senhor irá alcançar a muitos outros. É necessário que eu e você possamos nos render ao Senhor, porque o Senhor, ele quer alcançar ainda muitos outros. Uma cidade foi evangelizada por uma mulher, e o Senhor, ele quer usar a minha e a sua vida. Então, concluindo, não se esqueça, é necessário. Jesus está presente. Ele marcou um encontro, como marcou naquele dia com aquela mulher, hoje ele marca comigo e contigo. Então, receba esta palavra, que é a palavra do Senhor para o seu coração, porque o Senhor ele quer te usar para a salvação de almas, para a salvação de vidas, por mais difíceis que elas sejam.

Como nós éramos, o Senhor tem poder para transformá-las, porque o Senhor transformou as nossas vidas. Amém? A todos a paz, Senhor Jesus. Que o Senhor possa abençoar a sua vida. E esperamos vocês num próximo culto, num próximo encontro. A todos a paz, Senhor Jesus.

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1: A CEMIG está com inscrições abertas do processo seletivo de mais um ciclo do Programa de Aprendizagem Industrial para o curso de eletricista de linhas de redes aéreas de distribuição de energia elétrica. A iniciativa é uma parceria com o Serviço Nacional de Aprendizagem Industrial do Senai e visa capacitar jovens para atuar no setor elétrico, suprindo uma demanda crescente por profissionais qualificados nessa área. O curso oferecido é gratuito e tem duração de 6 meses e podem participar pessoas entre 18 e 24 anos, incompletos, com ensino médio concluído ou em andamento em escola pública. São 150 vagas distribuídas nas cidades de Belo Horizonte, Uberlândia,

0: Montes Claros, Barbacena, Governador Valadares e Pará de Minas. O candidato deverá optar por apenas uma localidade no momento da inscrição. No total de oportunidades, 114 vagas integram o processo seletivo aberto ao público, com inscrições disponíveis por meio da plataforma do Instituto Euvaldo Lodi. Outras 36 oportunidades serão destinadas a jovens em situação de vulnerabilidade social por meio de processo específico. Metade das vagas do programa é reservada para as mulheres. A formação é gratuita e combina atividades teóricas e práticas, preparando os participantes para atuar em atividades relacionadas à construção, manutenção e operação das redes de distribuição de energia elétrica. As aulas têm previsão de início para o mês de agosto desse ano.
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0: Saúde a todos com a paz do Senhor Jesus. São 6 horas em ponto, horário de Brasília, desta terça-feira, hoje dia 28 de julho de 2026. Sejam todos muito bem-vindos, a paz do Senhor Jesus. Uma alegria para nós saber que você já está conectado, está sintonizado aqui na Rádio Manaim, nessas primeiras horas deste novo dia, para juntos estarmos no melhor lugar deste mundo, aos pés do nosso Salvador, aos pés do nosso Senhor, nesse culto de madrugada pela Rádio Manaim, também pela TV Manaim, os irmãos que estão pelo YouTube e também os irmãos que estão na frequência 100.3 FM em todo o Vale do Aço, Zona da Mata Mineira. Conosco nessa manhã os pastores Forlan Almeida, Jonas Pelissari, Anderson Matias e Wagner Carvalho. O texto que será trazido nessa manhã, Salmos 105, versos 39, 40 e 41. Salmo 105, versos 39, 40 e 41. Eu já quero convidar você, nosso irmão, você, nossa irmã, a você que está aqui no Brasil e também a você que está no exterior, para que a partir desse momento estejamos em plena comunhão através do Espírito Santo nesse culto de madrugada. E para darmos início, eu quero convidar o pastor Jonas Pelissari a clamar ao Senhor. Pastor, seja bem-vindo, a paz do Senhor.
1: A paz, Senhor Kleber, paz, seus companheiros da bancada e a todos que estão conosco. Convidamos a estarmos numa posição de reverência ao nosso Deus. Senhor Deus e bondoso Pai, nós a Te clamamos pelo poder e pela vida que há no sangue do Senhor Jesus. Pedimos perdão pelos nossos pecados, purifica, Senhor, a nossa mente, o nosso coração, e que agora possamos ter o renovo da comunhão com o Teu Santo Espírito. Que assim esse culto seja uma bênção. Oramos no nome do Senhor Jesus. Amém. Amém.

0: Te louvamos, Senhor, glorificamos ao Teu nome, já pelo despertar nesta manhã, para estarmos em uma só comunhão. Te bendizemos porque o Senhor tem cuidado de cada um de nós. Em tudo podemos enxergar, contemplar o Teu amor, o Teu zelo para conosco, Senhor. Te louvamos, ó Pai, pela salvação, porque o Teu olhar de misericórdia nos alcançou e o Teu Espírito Santo tem nos guiado nessa caminhada. Te bendizemos por tudo, em nome do Senhor Jesus.
1: Nós passaremos agora as orações, as intercessões que cada um dos pastores estarão fazendo a partir desse momento. Vou convidar o pastor Jonas mais uma vez para dar início agora às intercessões.
2: Senhor Deus e maravilhoso Pai, nós oramos em favor da evangelização desse mês, os colegas de trabalho, que o Senhor possa estar abençoando, Senhor, a convivência diária, Senhor, usando a vida de cada um, Senhor, um bom testemunho, Senhor, que eles possam ver a Tua luz refletindo, Senhor, em cada um dos Teus servos e possam sentir o desejo de Te conhecer. Opera uma grande bênção para que haja salvação junto aos colegas de trabalho. Oramos em nome do Senhor Jesus. Amém.
3: Senhor nosso Deus, nós continuamos a suplicar a Ti uma bênção, Senhor, para a vida profissional do Teu povo. Senhor, que neste mês, em qual a Tua igreja toda tem passado orando, consagrando as vidas, Senhor, nós possamos ver grandes bênçãos, grandes milagres, Senhor, da parte da Tua eternidade em favor do Teu povo. Abre portas, ó Deus, para aqueles que estão necessitados de uma porta de emprego. Senhor, renova a esperança, a fé. Dê o sustento diário, que nunca falte o pão de cada dia sobre a mesa dos Teus servos, das Tuas servas. Ó Deus, contempla também, Senhor, os nossos jovens, aqueles que estão a suplicar a Ti pelo primeiro emprego. Senhor, sustenta aqueles que têm negócios próprios, ó Deus, capacita, dê sabedoria. Senhor, envia clientes, ó Deus. Senhor, que nada venha faltar para o Teu povo nesta hora. Livra, Senhor, de lista de demissões e faça prosperar, Senhor, no local de trabalho. Assim nós oramos, ó Pai, suplicando uma bênção para todo o Teu povo, a vida profissional, nós oramos assim em nome do Senhor Jesus. Amém.
0: Senhor, oramos ainda em favor da nossa pátria, para que o Senhor possa abençoar, Senhor, sobretudo as autoridades constituídas, Senhor, dando sabedoria, temor ao Senhor. Abençoa, Senhor, as autoridades do poder executivo, legislativo, judiciário, na esfera municipal, estadual e federal. E que eles possam temer ao Senhor em suas decisões, que não haja nenhum projeto, nenhuma lei que venha prejudicar, ó Pai, a liberdade que temos de culto, de glorificar ao Senhor e de evangelizar. Abençoa, Senhor, a Tua obra no Brasil, no exterior, onde houver um trabalho, uma igreja, uma família reunida em comunhão, o Senhor possa operar, prosperar. Livra, Senhor, o Teu povo de toda perseguição, sobretudo ali na Nigéria, clamamos, Senhor. Guarda o Teu povo e concede uma experiência gloriosa.

0: vida de salvação. Nós pedimos esta bênção, oramos em nome do Senhor Jesus.
1: Amém. Amém. Senhor Deus. Clamamos, Senhor, em favor dos seminários que acontecem no Brasil, no exterior. Nós oramos para que a Tua palavra, a Tua doutrina possa se estabelecer, ó Deus, no meio do Teu povo. E em cada encontro, em cada seminário, o Teu Espírito Santo possa operar uma grande obra nos corações. O Senhor possa dar experiências àqueles que participam ali, despertar o Teu povo para essa necessidade, para estarem aos pés do Senhor. Opera na vida daqueles que ministram as aulas, na direção dos assuntos, ó Deus. As revelações, a aplicação da Tua Palavra, prospera, ó Deus, e aperfeiçoa os seminários no Brasil, no exterior, para a glória do Teu nome. Nós oramos assim em nome do Senhor Jesus.
2: Amém. Amém. Agora você que está em casa, você vai colocar diante do Senhor a sua necessidade pessoal. É momento de oração.

Nós queremos saudar a todos os nossos irmãos, todos aqueles que nos ouvem nesta manhã com a paz do Senhor Jesus. Como já foi dito no início deste culto, eu gostaria de convidar os irmãos para que lessem conosco a palavra do Senhor, o livro de Salmos, capítulo 105, versos 39, 40 e 41. E nos diz assim a palavra: estendeu uma nuvem por coberta e um fogo para os alumiar de noite. Oraram, e ele fez vir codornizes e saciou-os com pão do céu. Abriu a penha, e dela brotaram águas que correram pelos lugares secos como um rio. Louvado seja o Senhor. Meus irmãos, o texto ele está inserido num salmo que é um cântico, um louvor a Deus, onde foi mencionado pelo salmista a experiência da caminhada de Israel ao longo do deserto. O povo saindo do Egito, indo em direção a Canaã. Era a jornada daquele povo. Jornada por um local inóspito, pelo deserto, quase nenhum recurso. E o texto mostra que em todo aquele percurso, em todo aquele período, em toda aquela jornada de Israel, o Senhor seria o Deus provedor. O texto fala que, diante das necessidades que surgiriam ali, que surgiram, como a sede, a fome, o calor do sol, do deserto, as trevas à noite, a escuridão, em todas essas necessidades, Deus iria prover e proveu o recurso. E quando nós olhamos para a nossa vida, nós estamos nessa mesma jornada. Nós fomos chamados para um dia sairmos do Egito e irmos em direção a Canaã Celestial, a uma promessa de uma eternidade que Deus preparou. E nessa manhã o que nós precisamos ter no nosso coração firmes é que na nossa jornada Deus há de prover todo o recurso. Eles clamavam a Deus e Deus descia, e Deus se manifestava, e Deus trazia do céu a direção, a provisão. Então hoje muitos podem estar passando pelas dificuldades, pelas mesmas dificuldades que o povo de Israel passou.

Momentos do calor do dia, do sol, das lutas, das provas. É o momento que parece que a sede toma conta da alma, são as angústias, as trevas da noite, são a insegurança na caminhada, o medo, muitas vezes, de como será o dia de amanhã, mas Deus sempre estará presente para prover a nossa vitória em todas as coisas. Quando nós clamamos, Deus faz brotar a água da rocha. Quando nós clamamos, Deus faz cair do céu o alimento, o sustento da nossa vida. Quando nós clamamos, Deus envia a sua nuvem que vem para trazer o refrigério, o sol das batalhas. Deus vem sobre nós e traz o refrigério, o descanso. E na hora da caminhada, à noite, esse momento de tantas indefinições, de tantas preocupações, há uma coluna de fogo que vai adiante de nós. Eles clamavam no deserto e Deus respondia. Eles suplicavam e do alto vinha o livramento. E nesse dia, meus amados, estamos diante de nós com mais um dia. As nossas lutas muitas vezes estão diante de nós, as nossas preocupações, mas Deus é aquele que vai garantir a nossa vitória nesta caminhada. Estamos indo rumo a uma terra que Deus nos prometeu e Deus há de prover. Como diz aqui o final do último verso que nós lemos aqui, foram águas que correram pelos lugares secos, como um rio. São lugares secos, lugares de prova, de batalha, mas Deus há de prover com a água da vida, com o recurso, com a provisão. Então, meu irmão, minha irmã, clame, pode clamar ao Senhor, que Deus há de derramar sobre a sua vida, sobre a sua necessidade, a vitória nesse dia. Essa é a nossa esperança, essa é a nossa alegria, e assim a igreja caminha. Que Deus nos abençoe, vamos orar, vamos glorificar o Senhor. Nosso Deus, te bendizemos, porque o Senhor é esse Deus que está presente na caminhada do teu povo. Te adoramos porque o Senhor é conhecedor das nossas necessidades, mas no Senhor está a nossa vitória. Aceita nesta manhã as nossas intercessões, o nosso clamor, seja conosco neste dia. Nós oramos em nome do Senhor Jesus e em teu nome nós agora dizemos que a graça maravilhosa do nosso Senhor e Salvador Jesus Cristo, o grande amor do nosso Deus e eterno Pai e as consolações do Espírito Santo do Senhor seja com todo o povo de Deus, com a vida dos irmãos, dos servos do Senhor, desde agora e para todos sempre. Amém.

0: As manhãs anunciando o Evangelho Eterno, são 6:20, 6:20, horário de Brasília. Que bom que você permanece conosco aqui nessa manhã. Que Deus te abençoe, viu? Muito obrigado. E a você que está indo para o trabalho, está indo no metrô, está no ônibus, no Uber, no seu carro, no carro de aplicativo, ou de trem, ou de bicicleta, como diria lá em Mantena, né? Ou de pé. Então, Deus te abençoe, te proteja, que você tenha um excelente dia, tá bom? Na paz do Senhor Jesus. Queridos, nessa manhã nós estamos recebendo aqui os pastores Forlão Almeida, Jonas Pelissari, Anderson Matias e Wagner Carvalho. Antes de darmos início ao nosso pós-madrugada de hoje, deixa eu pedir aqui oração para o pastor Jorge Carneiro. O pastor Jorge Carneiro está com a cirurgia marcada para agora, às 6:00 da manhã. Certamente já deve estar no bloco cirúrgico, certamente. Né? Ele está ali no Hospital dos Funcionários Públicos, na Cidade Alta, aqui em Vitória, e ele vai operar da coluna. Então, vamos estar orando pelo pastor Jorge Carneiro. Amém? Também vamos estar orando pela irmã Susan Kelly. A Susan Kelly é do centro de Vitória, é esposa do nosso irmão obreiro, Max. Ela está internada no Hospital Dr. Newton de Barros, conhecido como Hospital dos Ferroviários, ali em São Torquato, para quem conhece a região, né? Ela está com suspeita de um segundo AVC. Vamos estar orando por ela. Está fazendo alguns exames, já está internada já há uns 10 dias. Vamos estar orando por ela, tá bom? Irmã Susan Kelly, esposa do nosso irmão obreiro Max, aqui do centro de Vitória. Também vamos estar orando, pelos funcionários do Grupo Versa, é uma concessionária de veículos que tem aqui em Vila Velha, né? Vamos estar orando pelos funcionários de lá, aliás, atendendo a um pedido, né, de um funcionário que pediu para que estejássemos orando por eles. Então, coisa boa é quando alguém pede isso pra gente, né? Isso é maravilhoso. Vamos orar sim. Pois não, pastor Jonas?
1: Lembrando que nós estamos orando pelos colegas de trabalho também.
0: Sim, verdade, verdade. Estamos orando pelos colegas de trabalho. E vamos orar pelos irmãos aí e funcionários do Grupo Versa, essa concessionária aqui de Vila Velha. Deixa eu mandar um abraço aqui ao meu querido pastor Francisco Cordeiro e a sua esposa, a irmã Dora. Eles são lá de Barreiras, conhece no final, da Bahia, completando hoje 25 anos de casados. Parabéns, pastor Francisco Cordeiro.

0: e a irmã Dora. Grande abraço ao casal, ao pastor, à irmã Dora. Que Deus abençoe cada vez mais essa família, esse matrimônio, tá bom? Deus abençoe vocês, receba aqui o nosso abraço e o nosso carinho e a nossa glorificação ao Senhor por esse casamento. Que Deus abençoe sempre, tá? Quero mandar um abraço aqui também ao nosso irmão, o Arthur Borba, nosso irmão Tutuca Borba, lá do Recreio, Rio de Janeiro, tá ouvindo a gente lá, né, Tutuca? Tá melhor? Tutuca também tá fazendo alguns exames de saúde, né? Ah, meu amigo, depois passou dos 40, né? É, tem que fazer exame sempre. Um grande abraço ao nosso irmão Tutuca. Também um abraço lá em exame, mandar um abraço aqui ao nosso irmão Dr. José Roberto, o cardiologista, irmã Tereza, estão aí ouvindo a gente aí, eles são ali de Praia da Costa 4. Deus abençoe, um grande abraço, né? Aos nossos irmãos, Dr. José Roberto, uma doce figura, um grande abraço, meu querido. É, também um abraço, nosso irmão Fábio Friani e o pastor Ricardo Zoen, lá do presbitério, da inscrição do Manaim, um grande abraço aos nossos queridos irmãos. E também a irmã Claudete, que faz um trabalho maravilhoso aí de interpretação de livros. Ela, a irmã Clara, pastor Bígio, pastor João Carlos Braga, os nossos irmãos que fazem isso, a Priscila, a irmã Eliette, a Lili, todos os irmãos que fazem esse trabalho maravilhoso de interpretação de livros, fundamental hoje em dia, né? Muito bem. Queridos, o nosso WhatsApp para você enviar sua mensagem, abraço, está aniversariando, pedido de oração, anote aí, por favor. Se você não anotou, anote agora. DDD27, telefone 98171-0048. 98171-0048. Para você mandar mensagem aqui para gente. Tá bom, Kleber? Esse texto aí, posso ler? É, eu acho isso, eu acho aquilo. A sua colocação é fundamental, a sua participação aqui com a gente, tá bom? E também, se você quiser pedir de oração, aniversariantes, esse é o telefone, esse é o WhatsApp abençoado para você enviar a sua mensagem aí, tá bom? Eu vou pedir o nosso querido Paulo Henrique, o nosso PH, para colocar na tela o texto dessa manhã, Salmos 105, versos 39, 40 e 41, para lermos juntos aqui mais uma vez e entrarmos no assunto aqui no pós-madrugada. Falar um pouquinho sobre esse texto. Isso, obrigado, PH. O texto diz assim: estendeu uma nuvem por coberta, em algum texto, outro texto está por tenda, e um fogo para os alumiar de noite. Verso 40. Oraram, e ele fez vir codornizes, e saciou-os com pão do céu. Verso 41. Abriu a penha, ou a rocha, e dela brotaram águas e correram pelos lugares secos como um rio. Louvado seja o nome do Senhor. Meus queridos, esse texto, o Salmo 105, ele destaca a proteção do Senhor Deus, a orientação constante e o cuidado do Senhor com o povo no deserto. Este Salmo 105, ele lembra o que Deus fez desde o tempo de Abraão até a saída do povo do Egito. É um, como diria que o pastor Wagner, é um remember, né? Relembrando aquilo que Deus fez. Mostra que o Senhor sempre cumpre as suas promessas. Mesmo, pastor Forlan, quando o povo passa por lugares difíceis, sequidão, mas Deus sempre cumpre aquilo que Ele promete, assim como Ele prometeu a Abraão, e como a igreja aguarda também as promessas do Senhor. Paz do Senhor, pastor Forlan.
1: Paz do Senhor, Kleber. Paz do Senhor aos pastores que estão conosco, aos irmãos que nos ouvem. A verdade é que o projeto de Deus, ele é imutável.
0: Graças a Deus.
1: Ele é imutável. Aquela promessa feita ao povo de Israel, aos patriarcas e depois a nação que viria, Deus a cumpriu fielmente, porque a palavra dele não volta atrás. Nesse salmo, como você bem especificou no início, ele é uma linha do tempo dessa história, né? Então o salmista vem louvando a Deus, ele vem glorificando ao Senhor. Ele começa no primeiro verso já com a expressão de

0: louvor, louvai ao Senhor, invocai o seu nome, fazei conhecidas as suas obras entre os povos. Era um salmo para testemunhar da grandeza de Deus, da operação do Senhor. E ele mostra que mesmo em momentos de adversidade, era o Senhor que estava no controle, no governo de todas as coisas. Então aqui o texto mostra o início dessa jornada e encerra o salmo no verso 44 e diz assim: e deu-lhes as terras das nações, ou seja, a promessa que Deus havia feito, ele cumpriu, ele levou. E a mesma coisa acontece conosco, Kleber. A salvação é para que um dia nós estejamos para sempre com o Senhor, essa certeza de estarmos para sempre com o Senhor. E apesar de todas as adversidades, de todas as dificuldades do caminho, o Senhor sempre está ao nosso lado para nos ajudar, nos fortalecer, para abrir as portas, para dar o livramento, e que para que a vontade dele, o projeto dele em nós venha se cumprir. Então, o salmo é esse cântico de adoração a Deus, para dizer que nessa caminhada o Senhor sempre vai estar presente.
1: Glória a Deus.
0: Na hora da alegria, o Senhor está ali, na
1: hora de dia e de noite.
0: De dia e de noite. Era como se Deus dissesse assim: ó, eu não durmo. Eu não durmo. De dia eu estou presente, de noite eu estou presente também. Israel estava descansando, podia descansar tranquilo, porque sabia que, né, diante do arraial a coluna de fogo estava ali, né? A presença de Deus estava ali. Então nessa caminhada a nossa experiência é essa, de saber Deus conosco, né? Deus presente, né? Habitando no meio da sua igreja, no meio do seu povo.
1: Aleluia. Deixa eu mandar um abraço aqui, o irmão Carlos Magno. Esse Kleber aqui é o Carlos Magno, da igreja aqui em Boston, USA, Estados Unidos. Pastor Alessandro Afonso, igreja de Melford. Um grande abraço aí a todos vocês da Rádio Manaim, que Deus abençoe vocês hoje e sempre. Obrigado, querido. Ah, tá na 4 da manhã, né? Na 4 da manhã. Um grande abraço aos irmãos aí de Boston, Massachusetts. Pastor Jonas Pelissari, pastor, esse salmo nos leva a uma reflexão nessa manhã. O quanto Deus já fez por nós. Porque é exatamente isso que acontece aqui no salmo. Deus tá, o salmista está fazendo o povo pensar, refletir naquilo que Deus já havia feito. Olha, quando Deus tirou vocês do Egito, quando vocês estavam com fome pedindo o maná, a água da rocha, não é? Tá, foi falando das godornas, da nuvem, do fogo. Nessa manhã, eu acho que vale a pena essa reflexão. O quanto Deus já fez por nós. Será que nós estamos pensando nisso, valorizando isso? Paz, senhor pastor.
2: A paz, senhor Kleber. A paz, seus companheiros da bancada e todos que estão conosco nesse momento tão maravilhoso, né? Quanto que Deus tem feito por nós, né? No versículo 37, eu estava meditando aqui, ele diz bem assim: mas a eles os fez sair com prata e ouro, e entre as suas tribos não houve um só enfermo. Então, olha o que é ser dependente do Senhor. O deserto, né? Quer dizer, da onde eles vieram, do Egito, eles estavam escravizados, prisioneiros, né? E toda a provisão, tudo que eles precisavam trabalhar dobrado, né? Trabalhar muito para poder adquirir o alimento ali. Mas agora o Senhor traz eles para o deserto. E o deserto era, digamos assim, aos olhos humanos é pior ainda, né? Que não tem nada no deserto. Mas o Senhor tirou eles e o Senhor mostrou o poder deles. Não deixou faltar nada, não deixou nenhum deles enfermo, porque o poder de Deus, ele é ilimitado. O poder de Deus é para suprir aquilo que nada desse mundo consegue suprir. O poder de Deus, ele traz para nós tudo que nós necessitamos, mas muito além disso traz. Então,

0: o que que Deus tem feito por você, o que que Deus tem feito por mim. O Senhor tem mostrado que Ele vai nos tirar desse Egito que nós vivemos, desse deserto que nós vivemos, e Ele vai nos dar uma riqueza muito maior. A riqueza que Ele vai nos dar é uma eternidade sem enfermidade, né? Sem tristeza e com muita riqueza. A riqueza é a presença dEle completa todos os dias. Nós vamos estar com Ele pela eternidade. Então não tem riqueza maior do que essa.
1: Louvado seja o nome do Senhor, a presença do Senhor, né?
0: Glória a Deus.
1: Pastor Anderson Matias, pastor, eu estava analisando, quando o pastor Forlán me falou ontem desse Salmo 105, que me passou o texto, eu fiquei muito feliz. Eu olhei o texto, li, reli e descobri algo assim muito interessante. Nesse Salmo 105, nos primeiros 6 versículos, ele encoraja os fiéis a louvarem a Deus. Do verso 7 ao 41, o salmista apresenta as razões que nós temos para louvar a Deus. O que nós lemos aqui, quando ele tirou do Egito, a nuvem, a água, né, da rocha, enfim, são os motivos, as razões. E do verso 42 ao 45, revela o que Deus espera do seu povo. E o que Deus espera do seu povo? Aí você pode ler na sua casa, aí, do verso 42 ao 45. Diz assim: Deus espera que o seu povo guarde a palavra e que seja fiel ao Senhor. É isso que Ele espera de nós, pastor. Paz, Senhor.
2: Paz, Senhor Jesus, Kleber. Paz, Senhor Jesus, os companheiros da bancada. E a você que está nos acompanhando nesse pós-madrugada. O Senhor Jesus, né, o que é que Deus nos espera, né? A fidelidade, a obediência e vivermos pela direção da palavra dEle, né, Kleber?
1: É isso.
2: Essa passagem é realmente aqui... É maravilhosa, porque o milagre não parou no Mar Vermelho, né? Na abertura do Mar Vermelho, ele continuou, né? Com a providência do Senhor. E a gente pode observar, Kleber, porque tem muitas coisas que o Senhor faz para nós, sem mesmo nós pedirmos, né? A providência ali da nuvem, da cortina de fogo, ninguém orou por isso. Deus viu a nossa necessidade e Ele agiu em favor do teu povo. Mas tem algumas coisas que é necessário nós orarmos. Porque nosso Deus, Ele é Deus de relacionamento. Eu sempre falo isso aqui. Então, o milagre continuou acontecendo a partir do momento que esse povo reconheceu, né, de que há um Deus que veio providenciando, né, desde a sua saída do Egito, milagres e maravilhas, e que ali do céu, providenciando todas as coisas, mas Ele queria ouvir o povo. Ele queria ouvir a súplica daquele lugar. E o Senhor operou através da oração, né, enviando ali as codornizas, enviando ali, brotando água da rocha, porque esse povo, que como Davi iniciou este salmo, que louva ao Senhor, nós temos sempre, ô Kleber, sempre teremos muitos motivos para louvar e bendizer o nome do Senhor. Que as experiências do passado, Kleber, nos faz motivar a continuar a buscar este Deus, porque este Deus não mudou. Ele é o mesmo Deus que quis se relacionar lá, que ouviu a oração e respondeu com milagres, é o Deus que está respondendo a nós também agora. É nós ficarmos na dependência daquilo que é a palavra de Deus, conforme você mesmo falou lá no final do Salmo, né? Quando nós buscamos aqui, quando nós lembramos, né? A palavra fala assim, porque se lembrou da sua santa palavra. Vamos lembrar da palavra de Deus.
1: Aleluia.
2: Porque nosso Deus é fiel. Há um projeto de salvação de Gênesis, Apocalipse para a vida do homem. E quando nós precisamos dele, nós vamos abrir que ele fala conosco. É a palavra viva, né? É a palavra viva, Cleber.
1: Glória a Jesus. O projeto é o mesmo, não mudou.
2: É o mesmo.
1: É o mesmo. Deixa eu mandar um abraço aqui para os irmãos lá de Taubaté, São Paulo, da Igreja Cristã Maranata, de Gurilândia. Mandaram aqui. Cleber, estamos aqui ouvindo vocês. Obrigado, querido. Deus abençoe a cada um de vocês. Pastor Wagner Carvalho. Pastor, nesses versos que lemos hoje, do verso 39 ao 41, fala da provisão do Senhor ao povo. Deus proveu, pastor João falou isso, Deus proveu ao povo ouro, prata na terra do Egito. Deus protegeu do calor, como disse o pastor Anderson aqui, do calor, do frio, da noite, do perigo, guiou pelo caminho, sustentou com maná, saciou a sede. A Bíblia diz que Deus criou uma nuvem. Em outra versão, diz assim, que Deus esticou a nuvem como uma tenda que revela uma proteção e direção espiritual contínua. E essa direção espiritual contínua vale até hoje, porque Deus tem falado com a igreja, Deus tem falado com o seu povo. Paz, senhor pastor.
3: A paz, seu Kleber. Paz, seus pastores da bancada, os nossos irmãos que estão conosco, participando de pós-madrugada. É o que temos aprendido sobre longanimidade e misericórdia do Senhor. Né? Ela se estende, elas se renovam a cada manhã. Ela está sobre a sua vida, meu irmão, minha irmã que está conosco. Nesta manhã, como foi falado aqui, nosso Deus é o mesmo ontem, hoje e eternamente. Quando nós olhamos para este salmo, nós também podemos fazer uma alusão aqui ao processo de salvação. A salvação que nos alcançou. Porque ele começa falando aqui do pacto, do conserto, da aliança com os patriarcas. Ele fala de Abraão, de Isaac, de Jacó. Depois ele fala do povo no Egito, como o Senhor os libertou e da caminhada, como o Senhor os sustentou. Então, nós não conhecíamos a salvação, nós não sabíamos, né, que seríamos alvos dessa misericórdia, desse amor, mas o Pai já tinha nos eleito desde a eternidade, né, para a salvação. E essa palavra um dia chegou até nós. Né? Quantos foram usados por Deus no passado, resistiram às perseguições, né, e nós fomos alcançados. E no momento em que fomos alcançados, o Senhor nos tirou do Egito, que é a libertação do jugo da escravidão, do pecado, aquilo que nos aprisionava. E hoje nós estamos numa caminhada, um processo, né? E no meio dessa caminhada nós vemos um milagre acontecer. Nós vemos a mão do Senhor, a longanimidade, a misericórdia, o amor de Deus sobre as nossas vidas, né? Que é a coberta, né? Que é a nuvem como uma coberta. É até a promessa, o lema que o Senhor nos deu: eu serei para vós um tabernáculo, né? Que também significa tenda, que no original você disse, né? É a proteção do Senhor, né? Em meio ao sol causticante, as grandes provas e lutas que nós enfrentamos. É o fogo, um período de trevas, a noite espiritual que o mundo vive. Mas nós temos a luz, a revelação, a ação do Espírito Santo que aquece os nossos corações para nos consolar nos momentos de dificuldade. Né? É o sustento aqui profético, né? Material e espiritual, codornizes e o pão vivo que desce do céu. Nós temos ambos os sustentos nessa caminhada, né? O povo que confia no Senhor e não está só, ele tem esse sustento todos os dias, como o salmista diz: jamais vi o justo, né, padecer necessidade, mendigar o pão. Então o povo do Senhor que confia no Senhor olha para o alto e sabe que do alto vem a nossa vitória, o nosso sustento, o nosso socorro. E aqui no versículo 42, que foi o último que... O 41, né? Que foi o último que o pastor Fona leu. Fala daquilo que alcançou as nossas vidas, né? Porque a rocha ferida, a rocha que foi aberta, é o próprio Senhor Jesus, né? Brotou água ali, significa que é o Espírito Santo que veio sobre a igreja nessa jornada, nessa trajetória, para saciar a sede da alma em cada momento, em todo o tempo. Na cruz do Calvário foi aberta a fonte, né? A fonte do sustento da igreja, uma fonte que não cessa de jorrar nessa caminhada da igreja até o final, até Jesus voltar, até que possamos herdar a terra que o Senhor nos prometeu. Então esse salmo é inteiramente profético, fala da nossa vida como um louvor a Deus em meio a todas as fases do processo de salvação.
1: Glória a Deus. Deixa eu mandar um abraço aqui, vou falando aqui, as mensagens estão chegando dos irmãos. Um abraço ao nosso irmão Oscar, está lá em Buenos Aires, na Argentina. Esse Kleber, o mesmo Deus que cuidou do povo no Egito, no deserto, é o mesmo Deus que opera hoje na igreja fiel, nos levando para Jerusalém. É isso mesmo, é isso mesmo. Maravilha, os irmãos estão entendendo realmente. Ah, o nosso irmão Fábio, ele disse: Kleber, sou Fábio, estou aqui em Castanheira. Castanheira aqui, né? Não, Castanheira, DDD19, deve ser aqui. Hoje é aniversário do meu pai, Diácono Antônio, da igreja lá de Indaiatuba, São Paulo. Então, parabéns ao seu Antônio, pai do Fábio. Deus abençoe, viu? Um grande abraço. Aproveitar aqui, mandar um abraço também para a irmã Aline, lá de Governador Valadares, né? Também está aniversariando hoje, recebendo um abraço da irmã Exalta Módulo e todos nós aqui da Rádio Manaim. Pastor Forlan, a nuvem era o símbolo, era a presença visível de Deus. Para guiar o povo, para guiar os passos de Israel durante o dia. E a coluna de fogo à noite, para proteger, para guardar, para aquecer, para afastar os perigos. Deus tem feito a mesma coisa, porque há um povo, uma igreja.

0: assim como Israel, como estava largado no deserto da sua própria sorte, de maneira nenhuma. Aonde Deus se cuidava, como o pastor Anderson falou aqui, o Israel nem morou pedindo nuvem nem nada, mas Deus viu a necessidade. Assim também como a igreja, nós não estamos largados nesse mundo, a nossa própria sorte. Há um Espírito Santo de Deus que cuida de nós, que nos orienta, que guia, que a palavra que nos alimenta, ao cuidado de Deus com a igreja agora em 2026, pastor?
1: As operações do Senhor, nesse salmo, relatadas nesse salmo, Cleber, é interessante que nós vemos que o Senhor ele não deixou de fora nenhum aspecto que era necessário, que é necessário na vida do homem. Então, você veja só, Deus sabia que enfrentar aquele sol com uma população de centenas, milhares de pessoas, crianças, seria algo praticamente insuportável.
0: Verdade.
1: Então você veio, o Senhor vai enviar a nuvem. A escuridão do deserto, sem recurso nenhum, e o Senhor vem como uma coluna de fogo. Você vê, são as necessidades do homem. A água, primordial, essencial, a água vinha da rocha. A fome, como que esse povo iria? Não tinha como plantar, não tinha como colher, não tinha como ter colheita, ter produção agrícola. Então o Senhor queria mostrar que o alimento era Ele que ia prover. E mais alguns outros aspectos que nós não mencionamos, que não estão aqui no texto, como as vestes que não se envelheceram.
0: Verdade.
1: Que era...
0: Nem as sandálias.
1: E as sandálias nos pés. Então nós vemos a provisão do Senhor, ela completa. Era como se o Senhor quisesse ensinar a Israel o seguinte: tudo que é necessário para o meu povo herdar a terra, eu vou prover. Vai vir das minhas mãos. E nós não somos diferentes. Somos diferentes, é a mesma coisa. Nós estamos de pé hoje, quando nós olhamos o aspecto espiritual, profético da palavra, nós vemos. A igreja não sobrevive sem a água da vida, sem o pão da vida, sem a nuvem de fogo, sem a coluna de fogo, sem a operação do Espírito Santo. Ela não vive sem essas sandálias que não se envelhecem, sem o evangelho, a riqueza, a direção do evangelho, sem as vestes de salvação que ela recebe, que não envelhecem, né? O que está sobre a igreja não são vestes materiais, feitas de tecido, são vestes espirituais, né? E, como Deus, vestes de louvor, né? Ao invés de um espírito angustiado, né? Como diz a palavra. Então Deus, Ele está em todos os instantes. Tudo vem dEle. Né? Como se o Senhor dissesse assim, ó, vocês, sem mim nada podeis fazer. Para caminhar no deserto, eu vou estar em todos os momentos. Eu só quero aquilo que você mencionou aqui.
0: Obediência.
1: Obediência. Atender a minha palavra. Vocês vão orar e eu vou prover. Vocês vão buscar e o milagre vai acontecer. Tudo eram atos milagrosos. Né? Tudo eram operações de maravilhas. Né? E é assim que o Senhor tem feito conosco. É assim que
0: Deus. Aleluia. Glória a Deus. Mandar um abraço para a irmã Gabriela. Ela disse: Kleber, eu sou Gabriela, moro aqui na França. E todos os dias acompanho, a madrugada, pós-madrugada, sou a Gabriela. Peço oração pela minha mãe, irmã Marilene. Ela é de Lauro de Freitas, na Bahia. Amém, amém. Manda um abraço aqui para a avó de Salife e Boás. Também para o irmão Josias Nunes. Câmera da... Ah, o câmera, o nosso querido 02, nosso Josias Nunes. Amém, amém, minha irmã. Os irmãos estão acordados, hein? Lá na França, na Argentina.
1: Interior,
0: né? Tá vendo? Meu Deus, maravilha. Isso. Pastor Jonas, pastor, esses salmos, ele mostra que Deus cuida de cada detalhe, pastor Forlão acabou de falar, na jornada do povo. Era água, era o maná, era a nuvem, era o fogo, era a godorna, era a roupa, era a sandália que não envelhecia. Tudo, de cada detalhe. Como também não tem faltado nada para o servo de Deus, para a igreja fiel, pastor.
2: Glória a Deus. Essa é a maior

0: maravilha que nós temos, né? Por isso que o Senhor Jesus diz: eu sou o pão vivo que desce do céu. Então, pão vivo está aqui, é a palavra dele que está sendo distribuída, né? Como que você pega um texto da Bíblia e ele fala tão profundamente ao nosso coração? É porque Jesus, ele é a palavra, ele é o pão vivo. Então, esse texto aqui é justamente ele se revelando a cada um de nós, porque ele alimenta a nossa alma. Tudo que nós precisamos nesse momento de deserto, que nós podemos chamar assim, né, que o mundo vive, nós precisamos é da presença do Senhor. E ele está nesta manhã se revelando, porque ele quer alimentar a nossa alma. A nossa alma alimentada, né, o resto vai ficar aqui, não vai? Então, toda a provisão que nós precisamos é Jesus vivo nas nossas vidas. Ele está aqui para nos aliviar do calor, né? Do calor desse causticante do deserto. Ele está aqui também para nos aquecer da frieza espiritual que o mundo está vivendo. O fogo ali é para aquecer a frieza mesmo. Então, Jesus revelado, ele aquece a nossa alma.
1: Aleluia. Aleluia. Pastor Anderson, há uma ênfase nos versos 1, 2 e 5 desse salmo. Verso 1, 2 e 5, há uma ênfase aí nas expressões, abre aspas, os seus feitos, seus atos maravilhosos. Deus, ele se alegra quando os seus servos, quando a igreja, ela dá ênfase, ela fala, ela glorifica a Deus pela operação de maravilhas que Deus operou e tem operado no meio da igreja.
2: Glória a Jesus, Cleber. Isso mesmo, né? Reiterar, né? Lembrar desses feitos só nos faz bem. Cleber, saber o quão grande amor o Senhor, né, operou no passado, né, naquilo que é a nossa experiência de uma igreja, que ela tem uma trajetória, ela não saiu assim hoje, como ela vem de um caminhar, Cleber, profético, podemos dizer assim, daquilo que nós hoje, como igreja que estamos vivendo, vamos também, vai acontecer em nossas vidas.
1: É verdade.
2: Tá? E exaltar isso, se maravilhar e glorificar este Deus que tem sido o nosso sustento todos os dias, é que a igreja faz, né? O nosso culto é culto de glorificação.
1: Verdade.
2: Todos os dias nós temos um culto de glorificação a este Deus pelos grandes feitos dele. E interessante, Cleber, aqui no verso 43, ele fala assim: e tirou dali o seu povo com alegria. Deus resgatou com alegria o povo dele, né? E o povo se regozijou, o povo também se alegrou. Então a nossa alegria é que Deus se alegra em nos tirar daqui desse plano que nós estamos vivendo aqui momentaneamente, para que um dia nós possamos morar eternamente com ele. E lá nós vamos nos alegrar, louvando e bendizendo o nome dele. Né?
1: Glória a Jesus. Pastor Wagner, o significado central deste salmo é que Deus é o nosso protetor e ele é o nosso provedor. Como o pastor Fernando disse, tudo vem dele. Tudo vem dele. Tudo é dele e vem dele. E quando nós mostramos isso e glorificamos ao Senhor pelos atos de justiça do Senhor, pelos seus feitos maravilhosos, da onde ele nos tirou, onde ele nos colocou, como ele tem provido todas as coisas, né? Deus se alegra porque é um reconhecimento da gratidão que a igreja tem ao Senhor por tudo que ele fez na cruz do Calvário.
3: A palavra do Senhor diz que dele, por ele,
1: para ele,
3: para ele são todas as coisas. Então, esse projeto veio da eternidade para nos alcançar, para ele, porque nós damos glória, nós servimos ao Senhor com alegria, e a igreja do Senhor está sendo preparada para ele, porque é a noiva de Jesus, né? E o Senhor tem cuidado de nós, tem provido todas as coisas, né? Tem operado de uma maneira maravilhosa. Ele, a palavra do Senhor diz que é muito mais abundante.

0: terra que o Senhor nos prometeu, porque é para Ele. Nós vamos dar louvor a Ele na glória, né? Por esse projeto que um dia nos alcançou pela misericórdia do Senhor. Mas nessa manhã, deixando uma palavra aqui final, né? Se o seu coração hoje é um lugar seco, você chegou precisando de um renovo, de uma bênção, essas águas estão correndo, né? A rocha foi ferida no Calvário. Se o seu coração hoje está precisando de uma palavra de esperança, de um socorro, de um refrigério, o Espírito Santo de Deus está indo ao seu encontro nessa manhã para dizer que o mesmo Deus que operou naquele deserto, que conduziu o povo, que libertou o povo da servidão do pecado no Egito, é o Deus que está presente nessa manhã, que está operando na sua vida para te renovar e continuar, né, conduzindo você. O deserto não é para sempre. Nós já estamos chegando na terra que o Senhor nos prometeu. Jesus já está às portas.
1: Aleluia. Deixa eu mandar um abraço aqui ao diácono Daniel, lá de Campina Grande. Um grande abraço a você, meu querido. Também a irmã Silvia de Anápolis. Ela diz: Kleber, eu vejo o culto da madrugada, pós-madrugada. Olha, que Deus abençoe a você e a todos os pastores aí, tá bom? Tá bom, meu irmão. Obrigado pelo carinho aqui. Tem aqui a irmã Regiane, aqui de Jardim da Penha. Ela pede oração pelo avô que está internado. Deixa eu ver se o nome daqui. Tem 95 anos, né? Pertence a uma outra denominação, não tem problema, vamos orar por ele. Cadê o nome dele? Francisco. Isso, vamos orar pelo Francisco, que é o avô da Regiane, Jardim da Penha 3. O seu avô de 95 anos está internado, vamos orar por ele. Isso dá uma bênção, né? E de saúde a ele. Vamos estar orando por ele, sim. Tá bom, Regiane? Obrigado pelo carinho, tá? Também a... O irmão, o pastor Peterson Favorete aqui, um grande abraço, pastor. Ele disse: Kleber, duas coisas interessantes. Primeiro, com exceção de Josué e Caleb, todos que entraram em Canaã não tinham mais de 40 anos, que foi o tempo do deserto. Amém. Segundo, o calçado não envelhecia, o número acompanhava o crescimento do dono do calçado. Amém, amém, amém. É isso mesmo. Deus provê todas as coisas, né? Tá no... Cada detalhe, Deus é detalhista. Cada detalhe. Obrigado, pastor Peterson. Agradeço aqui, cada irmão que está mandando mensagem, são muitas, os irmãos não tem noção, não para aqui, e por isso que eu parei um pouquinho para ler aqui. A irmã Ana, DDD21, disse: Kleber, olha pelo meu filho, o nome dele é João Victor, está afastado do Senhor, me ajude em oração. Vamos orar pelo Victor, João Victor, filho da irmã Ana, lá no Rio de Janeiro, DDD21 Rio de Janeiro, né? Rio de Janeiro, isso. Peço aos irmãos que quando mandarem mensagem pelo WhatsApp, né, só colocar Kleber aqui, vamos supor, irmã Ana, aqui do Rio de Janeiro, tá bom? Pra gente saber de onde os irmãos estão mandando aqui as suas mensagens. Deixa eu ver aqui. A irmã, deixa eu ver se ela quer pra falar. Não é pra falar, tá vendo? Não é pra falar. Mas a irmã disse assim: Kleber, eu peço que orem pela minha vida espiritual, pela minha filha, né, que está afastado dos caminhos do Senhor, está num relacionamento que não tem futuro, né? Enfim, ela disse: estou desesperada com a atitude da minha filha. Vamos ver, ela foi criada na obra e agora, por causa de um rapaz, largou tudo. Me ajude em oração. Claro, vamos orar por ela. Não, ela pediu para não falar o nome dela, mas o Senhor sabe o seu nome. Eu vou falar aqui com os pastores para orarem aqui por você, fora do ar. Tá bom, minha irmã? São 6 horas e 57 minutos. Muito sofrimento, né? As pessoas estão, às vezes, tomam atitudes assim. O engano, né? O Senhor falou isso em Mateus 24, que nos últimos dias, esses dias que antecederiam o arrebatamento da igreja, o engano estaria em alta, né? O engano está aí. A palavra do Senhor, a fé vem pelo ouvir, mas o engano também vem. Então nós temos que estar firmes do Senhor, na palavra do Senhor, para detectarmos o que é engano, tá bom? Quando você conhece a verdade, você sabe o que é engano. Então, conhecereis a verdade e ela vos libertará. Vamos estar orando pelos irmãos, sim. Vou pedir ao pastor Anderson para que possa estar orando pelos irmãos que nós estamos aqui. Certamente ele deve ter recebido outros nomes ali. E vou pedir aos demais pastores que estendam as mãos, por gentileza. Amém. Vamos fechar os olhos, se você puder. É momento de oração.
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3: Maravilhoso Deus e eterno Pai, nesta hora clamamos pelo poder e a vida que há no sangue do Teu Filho Jesus.
0: Amém, Senhor.
3: E colocamos, Senhor, algumas necessidades diante do Teu altar.
0: Tem, Senhor.
3: Que nesta manhã, Senhor, foi nos passado e certamente chegou a Tua eternidade.

0: Senhor, oramos primeiramente, suplicando uma bênção para o pastor Jorge Carneiro, que nesta hora, possivelmente, o Senhor está sob seus cuidados ali. Que não seja o homem, mas sim ao Senhor a conduzir as mãos dos médicos, anestesistas. Que o teu nome possa ser glorificado, Senhor, com a saúde e o restauro da vida do teu filho. Oramos também, Senhor, pela Susan Kelly, que está internada, ali suspeita, ali, Senhor, de um AVC, que o Senhor venha reverter este quadro.
1: Amém.
0: Senhor, o Senhor venha ali trazer, Senhor, saúde para tua filha.
2: Sim, ó Deus.
0: Oramos, ó Deus, e suplicamos também, Senhor, uma bênção para o nosso irmão Tutuca, Senhor, que está ali fazendo seus exames, que o Senhor possa dar saúde física e saúde espiritual também ao teu filho, Senhor.
2: Amém.
0: Pedimos a Deus ali para mãe da Gabriela, está tão longe, né, fisicamente, mas está atada com só corpo, com só espírito, com a sua mãe Marilene. Dê saúde, Senhor, ali a tua filha, ali em Lauro de Freitas, aqui na Bahia. Senhor, que o Senhor possa revestir ali com poder e graça e que possa tranquilizar o coração da tua filha ali na França, Senhor. Pedimos também, Senhor, oro pelo seu Francisco, teu servo, Senhor, que está internado ali, o avô da Regiane. Senhor, que o Senhor venha colocar de pé, o Senhor venha restaurar, o Senhor venha avivar com a obra, renovar a esperança e colocando fé nos corações, ó Deus. Porque como bem nós retratamos nessa manhã, tu és Deus provedor, Senhor.
1: Aleluia.
0: É Deus que tudo está no teu controle. Pedimos também, Senhor, nesta manhã, por salvação, Senhor. A Ana, Senhor, tua serva, pediu isso, esse renovo, essa dádiva sobre a vida do teu filho, João Vitor. Senhor, que ele venha a ser alcançado. Senhor, que esta rocha, Senhor, o qual nesta manhã nós anunciamos, Senhor, que brotaram águas e correram em lugares secos,
2: Senhor,
0: que possa atingir esses corações, ó Deus,
2: Espírito
0: renovando,
2: Santo,
0: restaurando, avivando a tua obra nesses corações. Senhor, oramos também, Senhor, pedindo, Senhor, por esta mãe que não se identificou, mas nosso Deus é aquele Deus que sabe de todas as coisas.
2: Deus.
0: Senhor, e certamente vai restaurar, Senhor, esse relacionamento da tua filha com o teu filho Jesus, Senhor. Que ela possa, Senhor, ter os teus olhos da fé abertos, seus ouvidos que estavam agravados para não ouvir a sua voz, e a tua voz possa chegar a este coração. Te louvamos também, Senhor, nosso Deus, ali pelos funcionários do Grupo Vessa, que nesta manhã, Senhor, estão ali ouvindo a tua palavra.
1: Amém.
0: Que o Senhor possa abençoar, renovo, restauro, salvação de vidas a esses funcionários, a Deus, a todos ali. Que eles possam, nesta manhã, sentir, Senhor, quão grande bênção é servir a este Deus.
2: Aleluia.
0: Senhor, também glorificamos pela vida do pastor Francisco, da irmã Dora, pelos 25 anos de casamento, Senhor. Cuida, Senhor, continua cuidando deste lar, abençoando este lar, prosperando este lar na tua presença, Senhor. E pelos aniversários também, Senhor, do diácono Antônio, pai do Fábio, Senhor, e também da Aline. Senhor, glorificamos o teu nome porque o Senhor tem sido sustento do teu servo.
2: Glória a Deus.
0: Senhor, quanta alegria de estar na tua presença, de ver, Senhor, pessoas dependentes deste Deus. Que possamos lembrar da tua palavra nesta manhã.
2: Amém.
0: E recorrê-la, porque o nosso Deus, ele é Deus que não falta.
2: Glória a Deus.
0: Ele é Deus presente. Amém. Que o Senhor venha selar as tuas bênçãos nesta manhã, sobre cada necessidade, e receber o nosso louvor, a nossa adoração. Oramos assim em nome do Senhor Jesus. Amém. Amém.

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1: Tecnologia inédita de radioterapia chegou a Hospital de Vitória. O Hospital Santa Rita inaugurou um novo acelerador linear para tratamentos de radioterapia inédita no estado do Espírito Santo. O equipamento, chamado Versa Full HD, será utilizado no tratamento de pacientes com câncer e promete aumentar a precisão das aplicações, reduzindo a exposição de tecidos saudáveis à radiação. O aparelho foi adquirido por meio de convênio com a CESA, Secretaria de Estado da Saúde. O equipamento possui sistemas de monitoramento em tempo real, capazes de identificar pequenos movimentos do paciente durante o procedimento, inclusive causados pela respiração. Caso haja alteração fora do planejado, o sistema corrige automaticamente o posicionamento ou interrompe a aplicação. Entre os diferenciais do equipamento estão a mesa robótica, responsável pelo alinhamento milimétrico do paciente, e o sistema que monitora continuamente a superfície corporal durante a radioterapia. De acordo com os médicos radio-oncologistas, a tecnologia é indicada especialmente para tumores que exigem alta precisão, como os do cérebro, pulmão, próstata, mama e coluna. A radioterapia utiliza radiação ionizante de alta energia para destruir células tumorais. O tratamento pode ser realizado isoladamente ou em conjunto com cirurgia, quimioterapia, hormonioterapia, imunoterapia e terapias-alvo.
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1: Os irmãos, a paz do Senhor. Meu nome é Humberto Ferreira e nós vamos ler aqui a palavra do Senhor, que está no livro de Apocalipse, no capítulo 1, no versículo 17, que diz assim: E eu, quando vi, caí aos seus pés como morto, e ele pôs sobre mim a sua destra, dizendo-me: Não temas, eu sou o primeiro e o último, e o que vivo e foi morto, mas eis aqui,

estou vivo para todo sempre. Amém. Senhor, nós queremos nesta hora glorificar o teu nome, nós queremos te bendizer pela bênção do Senhor nas nossas vidas, por tudo que o Senhor tem feito, pelo sustento, Senhor Deus, até aqui. Meu Deus, nós pedimos também na tua palavra que o Senhor continue conosco, falando aos nossos corações, oramos no nome do Senhor Jesus. Meus irmãos, a palavra do Senhor fala a respeito de João, quando estava exilado na ilha de Patmos. A palavra fala que ele estava exilado por causa da palavra. Houve, naquele momento, uma grande luta para que a palavra não fosse anunciada. Mas João continuou anunciando a palavra, confiando no Senhor, e nesse momento difícil da vida dele, onde ele foi exilado, não viu saída. Ele não sabia o que fazer, para onde ir, que atitude tomar. Ele não podia plantar, não podia colher, não tinha o que fazer, mas ele confiou no Senhor. Nesse momento de adversidade, é possível que estejamos falando também para alguém que está vivendo momentos assim. Momentos de aflição, momentos de lutas, momento de grande angústia, não está vendo solução, se definiu a servir ao Senhor, mas nós vamos entender isto como uma prova que se levanta, mas o Senhor é conosco. O Senhor está sempre nos olhando, Ele está sempre nos vendo. E Ele conhece a nossa necessidade. Há lutas nas nossas vidas que são como a de João. Às vezes nós estamos tão envolvidos nelas que parecem que são verdadeiras ilhas, onde ninguém entra. O homem poderoso não vai conseguir entrar. Aquilo que nós achamos que poderia nos ajudar não vai entrar. Se a situação é enfermidade, o médico não resolve. Se o problema é de ordem judicial, não há ninguém que resolva. Ninguém entra, porque é a nossa ilha, é onde nós estamos. Mas o Senhor está nos vendo. João, ele se colocou numa posição de estar olhando para o Senhor. E quando ele, nessa situação, numa ilha, onde não via solução, ele ouve a voz do Senhor falando com ele. E quando ele vira, ele tem uma visão maravilhosa. Porque João conhecia Jesus da forma que Jesus era como homem. Andando pelas ruas, os pés empoeirados, os cabelos arrepiados com o vento, um Jesus homem. Mas quando ele olha e vê Jesus glorificado, o temor tomou conta da vida de João de tal maneira que ele cai como morto. E aí quem está de fora, de uma situação dessa, olha e fala assim, agora acabou, agora morreu mesmo. Mas não sabe que ele está aos pés do Senhor. Aquele que teme ao Senhor, aquele que confia no Senhor, aquele que sabe que o Senhor tem a solução, ele está aos pés do Senhor. E tanto que o Senhor estende a sua mão. No momento em que ele parecia meio morto, ele diz, e ele estendeu sobre mim a sua destra e falou, não temas. Então é o que o Senhor tem feito conosco nesta hora. No momento que nós não vemos solução, no momento que nós achamos que não tem jeito, no momento que está tudo difícil, a mão do Senhor se

0: estende sobre nós, e a palavra é essa: não temas. Eu sou o primeiro e o último. Ou seja, João, eu sou aquele que você conheceu, aquele como homem, mas que agora você está vendo outro, agora você está vendo um Jesus glorificado. Meus irmãos, e esse Jesus glorificado é que nós estamos aguardando, que nós estamos esperando. Até que ele venha, as lutas estão presentes na nossa vida. Estamos sujeitos a ela, mas nós vamos ser vitoriosos. Estar aos pés do Senhor. Quando nós estamos aos pés do Senhor, nós estamos ouvindo sempre a mão do Senhor sobre nós, a sua destra sobre nós, a expressão não temas, e isso, né, é uma realidade. E nós vamos vivendo assim, até o dia que Ele voltar, até o dia que Ele vier, para nos levar, para estarmos com Ele para todo sempre. Então, deixaremos aqui as nossas aflições, deixaremos aqui as nossas lutas. O lugar que Ele preparou para nós é onde não haverá mais dor, não haverá mais choro, não haverá mais pranto, não haverá nenhum tipo de dificuldade, porque nós estaremos com Ele para todo sempre. Amém?
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1: E foi publicado um novo lote de nomeações com 200 profissionais para educação em Minas Gerais. Ao todo, foram nomeados 200 novos candidatos aprovados para atuação da rede estadual de ensino, sendo 100 assistentes técnicos de educação básica e 100 especialistas em educação básica. As novas nomeações integram o planejamento do estado para ampliar e fortalecer o quadro de servidores efetivos da educação estadual. Desde fevereiro, o governo de Minas já nomeou 7.051 novos servidores por meio do concurso público número 01/2025. Com a publicação desse novo lote, o total das nomeações soma 6.509 para professores de educação básica, 304 para analista da educação básica e 38 para técnico da educação, além de 100 nomeações para assistente técnico de educação básica e 100 para especialista em educação básica. O concurso da educação oferece 13.795 vagas para diferentes cargos da rede estadual, contemplando as 47 superintendências regionais de ensino e a unidade central da

0: Secretaria Estadual de Educação de Minas. As oportunidades serão destinadas aos cargos de professor de educação básica, especialista em educação básica, assistente técnico de educação básica, técnico da educação, analista da educação básica, analista educacional e analista educacional na função de inspeção escolar. As novas nomeações integram o planejamento do governo de Minas para ampliar e fortalecer o quadro de servidores efetivos da educação estadual.
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3: Olá, ouvintes da Rádio Madaim. Eu sou Andréia Talma e vamos conversar com o especialista em concurso público, o professor Júlio Cardoso. O tema de hoje é: a maioria dos concursos são feitos em uma etapa de prova somente?
4: A paz do Senhor, meus irmãos, ouvintes da Rádio Madaim, uma alegria estar aqui com os irmãos. E a resposta é sim. A maioria dos concursos tem como etapa principal e às vezes única as provas objetivas, por exemplo, ou eventualmente discursivas. As provas escritas, certo? Só que isso pode variar muito a depender do concurso que você está prestando. Existem, por exemplo, concursos militares da área policial, no qual você será submetido a exames, por exemplo, da parte física, que na maioria dos casos, inclusive, será eliminatório. Outros concursos públicos também possuem como etapa necessária o curso de formação para o cargo que você está se habilitando. E alguns concursos, por exemplo, da área jurídica até possuem etapas como prova oral, provas práticas, ok? Mas a maioria dos concursos é com as provas objetivas, eventualmente discursivas, as chamadas provas escritas, ok? Para mais dicas e eventuais aí dúvidas, só fazer um contato com a gente pelo Instagram, @prof.juliocardoso, que será uma alegria estar em contato com os irmãos. A paz do Senhor.
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3: Os passageiros do metrô da região metropolitana de BH já podem contar com o primeiro dos 24 novos trens adquiridos para a modernização do sistema metroviário. A viagem inaugural foi realizada entre as estações Central, em BH, e Novo Eldorado, em Contagem. O início da operação do novo trem marca mais um avanço no processo de transformação do metrô da região metropolitana de Belo Horizonte. A expectativa é que outros 9 veículos sejam incorporados gradativamente à frota ainda neste ano. Atualmente, outras 4 novas composições já estão em preparação na capital mineira. Ao todo, o cronograma prevê a entrega de 24 novos trens com investimentos de aproximadamente R$ 700 milhões. Com apoio do Estado, a concessionária antecipou em 2 anos a aquisição dos veículos que irão operar nas linhas 1 e 2 do metrô, ampliando a capacidade do sistema e proporcionando mais conforto e segurança aos usuários. As novas composições contam com ar-condicionado em todos os carros, Wi-Fi gratuito, sistema de monitoramento por câmeras, displays digitais de LED com informações em tempo real e acessibilidade. Os trens possuem passagem livre entre os carros, comunicação direta com o condutor em situações de emergência e assentos redesenhados, que oferecem mais conforto e espaço aos passageiros. Outro diferencial é o sistema de monitoramento da ocupação dos vagões em tempo real, que auxilia na distribuição dos usuários ao longo da plataforma.
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0: As Manhãs no Centro Evangelho Eterno, 8h20, 8h20, horário de Brasília. Muito bom dia a você, que Deus te abençoe, tá? Intervalo, já já, voltaremos, e voltaremos com a sequência Perfeito Louvor, os louvores das nossas crianças, os nossos intermediários e adolescentes.
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1: Pesquisadores da Universidade Estadual do Arizona, nos Estados Unidos, desenvolveram um método de triagem que utiliza exame de urina para identificar sinais associados ao transtorno do espectro autista em crianças de 2 a 11 anos de idade. O estudo analisou 17 metabólicos presentes na urina e indicou que o teste identificou corretamente 90% das crianças diagnosticadas com autismo avaliadas na pesquisa. Segundo os pesquisadores, crianças com autismo apresentam níveis elevados de metabólicos ligados a aminoácidos relacionados à atividade de neurotransmissores. Os autores afirmam que o exame não substitui o diagnóstico clínico, atualmente baseado em avaliação comportamental, mas pode funcionar como ferramenta auxiliar para encaminhamento e acompanhamento precoce. Eles também destacam que os novos estudos serão necessários para validar os resultados em grupos maiores e mais diversos. Após o lançamento do programa Move Brasil, o mercado automotivo capixaba já sente impactos positivos nas vendas. Concessionárias do Espírito Santo registraram aumento na procura por veículos novos, principalmente por parte de motoristas de aplicativo e taxistas interessados nos benefícios oferecidos pela iniciativa. Motoristas de aplicativo e taxistas estão entre os públicos que mais têm buscado detalhes sobre as condições oferecidas. O interesse se concentra em modelos que aliam economia de combustível, conforto, tecnologia e baixo custo de manutenção.
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1: Rádio Manaim anuncia o Evangelho Eterno, 8 horas 23 minutos, 8h23, tá tudo bem com você? Tudo na paz do Senhor, como é que está a sua terça-feira? Meu querido, minha querida, Deus te abençoe, que você tenha uma excelente terça-feira, tá? Na paz do Senhor. Deixa eu mandar um abraço aqui aos irmãos que estão enviando mensagens pelo nosso WhatsApp. Você não tem o nosso WhatsApp ainda? Anote aí, por favor, DDD 27, telefone 981-71-0048. DDD 27981710048 para você enviar seu pedido de oração, mandar o seu abraço, tá bom? Para você se comunicar conosco aqui da Rádio Manaim. Deixa eu mandar um abraço, irmã Lidiane Machado. Ela diz assim: Kleber, paz do Senhor, peço oração pela minha vida profissional, pois estou em teste para mudar de serviço, né? Para ser vendedor aqui na minha loja, na minha cidade. A cidade é Mãe do Rio, lá no Pará. Ela ouve todos os dias à madrugada. Ela diz: é um alimento para a alma. Tá bom, minha irmã, vamos estar orando por você, tá, Elidiane? O Senhor há de te abençoar para você passar a ser vendedora aí na loja onde você trabalha, tá bom? E Deus certamente tem um propósito na sua vida e aí onde você trabalha, né? Certamente, né? E lembrando que nós, nesse mês, estamos orando pelos nossos colegas de trabalho. Você tá orando? Tá bom? Cumpra a orientação do Senhor, o Senhor vai te abençoar. Tá bom, minha irmã? Deus te abençoe. Obrigado por ter enviado aqui a sua mensagem.

0: tá? É, quem também nos enviou uma mensagem aqui foi o... Como é que é o nome dele aqui? Esse Kleber, bom dia, aqui é o Wilkes. Queria que você orasse pela minha família, pela minha vida, pelos meus filhos Gael, Victor, Tessália e a minha esposa Samira, tá bom, querido? Ele é DDD35, deve ser Minas Gerais, né? Tá bom, vamos estar orando sim, querido. Manda um abraço para o irmão Ademar. Ei, Ademar, nosso querido irmão Ademar. Ele diz assim, Kleber, aqui é Ademar da cidade de Coronel, Coronel Vívida, aqui na Igreja Cristã Maranata de Pato Branco, tá bom? Ó, estou saindo de casa agora para levar a minha esposa para internar, pois estamos passando uma prova muito grande na saúde da minha esposa. O nome dela é Etelvina. Peço que vocês orem por ela, pela vida espiritual, para que o Senhor possa continuar dando força para vencermos essa batalha. Claro, querido irmão, vamos estar orando sim pela sua esposa, tá bom? A nossa irmã Etelvina, por você também, pela sua vida. Tá bom, meu querido? Continue firme no Senhor, tá? Estamos orando por você sim, tá bom, meu querido? Deixa eu mandar um abraço aqui também. Deixa eu ver aqui o nome da irmã. Ah, o irmão, é o Fabiano Constantino. Ele disse assim, Kleber, paz do Senhor, tudo bem? Um abraço aos irmãos da Rádio Manaim, TV Manaim, tá bom? Orem por mim pela minha esposa. Meu nome é Fabiano, da minha esposa é Marilene, tá bom? Nós somos de Caruaru, em Pernambuco. Vamos orar assim, tá bom? Tá bom, Fabiano? Um abraço, querido. A irmã Maria José Ramos, ela é de Naviraí, Mato Grosso do Sul. Ela diz, Kleber, paz do Senhor, orem por mim e minha família. Tá bem, vamos orar sim. Ah, o nosso irmão Gilberto Moreira, ele disse, Kleber, peço oração em favor do irmão Moacir. Ele é da igreja Cristã Maranata de São Marcos, em Salvador, na Bahia. Ele vai passar por uma cirurgia amanhã. Nosso irmão Moacir, vamos estar orando. Vou dar uma benção na cirurgia, né, do nosso irmão, que seja uma benção. 8h26 está chegando.
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1: Sequência perfeita, louvor aqui na programação da Rádio Manaim, os louvores das nossas crianças intermediárias e adolescentes. A palavra do Senhor diz: da boca dos pequeninos e das crianças tiraste perfeito louvor. São os nossos filhos louvando, exaltando o nome do Senhor através dos louvores, não é verdade? Coisa boa, né? Quando os nossos filhos louvam o Senhor, né? De ingratidão aquilo que Deus tem feito, né? Coisa linda. Sequência perfeita, louvor a qualquer momento na programação aqui da Rádio Manaim.
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1: Até às 10 horas da manhã, eu tô por aqui, te faço companhia. Que bom que você tá aqui conosco. Que bom, glória a Deus. Deus te abençoe, tá? Uma ótima terça-feira.

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2: O Ministério da Saúde autorizou, por meio da portaria, a abertura de 71 leitos de hospital pelo Sistema Único de Saúde, o SUS, em diferentes cidades de Minas Gerais, para atendimento a pacientes com síndrome respiratória aguda grave. Também foram autorizados leitos em Goiás e no Rio Grande do Sul. O estado vem sofrendo com o impacto das doenças respiratórias em pleno período de maior circulação de vírus e tem tido lotações de unidades hospitalares. Boletim Infogripe da Fiocruz aponta Minas Gerais entre os estados onde os casos de síndrome respiratória aguda grave seguem aumentando. Em Belo Horizonte, por exemplo, o Hospital João Paulo II chegou a ter 100% de ocupação. No sábado,

0: No dia 30 de maio, postos de saúde da capital mineira abriram para a campanha de imunização contra a influenza. O investimento federal previsto para os novos leitos em Minas é de 8 milhões de reais, que deverão ser voltados para 16 unidades de terapia intensiva para adultos, 31 para UTIs pediátricas e 24 leitos de suporte ventilatório pulmonar. Deverão ser contemplados municípios como Udaí, no noroeste do estado, Janaúba, no norte, e São Sebastião do Paraíso, no sudoeste. Segundo nota divulgada pelo Ministério da Saúde, junto com Minas, Rio Grande do Sul e Goiás também foram contemplados com portarias que habilitam abertura de leitos.
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2: Hoje eu vou te dar uma dica para cuidar do seu patrimônio. Você comprou um imóvel usado ou em leilão e descobriu que havia dívidas de condomínio? Saiba que sim, essas dívidas podem recair sobre você. Segundo o Código Civil e o entendimento do Superior Tribunal de Justiça, o novo proprietário responde pelos débitos condominiais anteriores à aquisição do imóvel, já que a obrigação acompanha o imóvel e não a pessoa. Isso se aplica mesmo que você não soubesse da dívida ou mesmo que você não tenha participado da relação contratual original. Então, antes de fechar a compra, peça uma certidão negativa de débitos condominiais ao síndico ou ao vendedor do imóvel. Essa simples medida pode evitar uma surpresa desagradável e uma cobrança judicial. Esse foi o seu Minuto Imobiliário e se você tiver mais dúvidas, mande para nós. Até a próxima!

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Bom, irmãos, um texto das Escrituras Sagradas, a Bíblia, a Palavra de Deus. O texto para a nossa meditação nessa noite se encontra no Evangelho de João, no capítulo 4, no verso 4. Este texto também ele vai ser projetado. Esse texto nos diz assim: "E era-lhe necessário passar por Samaria." Vamos, trazer aqui para os irmãos um pouco sobre o contexto, sobre o que estava acontecendo. E por que que era necessário Jesus passar por Samaria, já que historicamente os samaritanos e os judeus eles não se entendiam, havia uma certa rincha entre eles, né? Jesus ele estava na Judéia e ele estava subindo então para a Galiléia. E o caminho mais fácil seria ele descer em direção a Jericó e tomar a estrada real, que era uma estrada que ia em direção ao norte, ao Mar da Galiléia. Mas ele preferiu tomar um outro caminho, um caminho mais difícil, um caminho com altos e baixos, muito difícil mesmo de se deslocar. Tanto é que quando ele chega numa determinada localidade, onde estava o poço de Jacó, a palavra diz que Jesus estava cansado do caminho. Os discípulos deixaram o Senhor Jesus junto ao poço e foram à cidade comprar, né, alimento. Aqui nós vemos alguns detalhes que são maravilhosos e especiais de como o Senhor ele mostra o que ele iria fazer naquele lugar e o que ele queria fazer ali. O Senhor Jesus ele já havia marcado desde a eternidade um encontro com uma mulher naquele local. Não era um horário comum para as mulheres saírem para retirar água, era em torno de meio-dia, hora sexta, e Jesus ali assentado, os discípulos tinham ido à cidade. E chega então uma das mulheres de Samaria com um cântaro. Ela trazia, na realidade, dois tipos de sede. A primeira, facilmente identificado, que era a sede de água, porque ela tinha ido ao poço para retirar água. Mas ela trazia dentro dela uma outra sede, que era a sede da alma. Quando nós lemos o texto, nós vemos que esta mulher, ela tentou muitas vezes ser feliz e não conseguiu, não alcançou. Mas a partir desse momento em que ela tem um encontro com o Senhor, tudo passa a ser diferente, tudo muda na vida dela. Assim também foi com as nossas vidas. Nós tínhamos os nossos caminhos, nós estávamos em determinados lugares e horários que nós jamais pensaríamos que nós seríamos um dia alcançados pelo Senhor, mas quando nós chegamos na nossa sede, na nossa ansiedade, na sede da nossa alma, nós também tivemos um encontro com o Senhor Jesus que mudou a nossa vida e estava ali naquele momento para mudar a vida daquela mulher. Jesus toma a iniciativa de iniciar o diálogo, ela rebate, ela insiste em dizer que ela, sendo mulher samaritana, ele judeu, ele não tinha o direito de conversar com ela. Muitas pessoas elas rejeitam a aproximação do Senhor Jesus. Eu rejeitei a primeira aproximação. Muitos, talvez, que estejam agora nos ouvindo também tenham rejeitado a aproximação do Senhor Jesus. Mas o Senhor ele foi ali desmontando de uma forma bem suave, bem espiritual, toda a resistência que aquela mulher ela demonstrava sobre essa aproximação do Senhor, porque o Senhor era necessário passar por ali e a pessoa que ele queria alcançar naquele momento era aquela mulher. E a operação do Senhor, ela vai se concretizar quando o Senhor Jesus deu a ela uma revelação, um dom do Espírito Santo. Hoje, nas nossas igrejas, nós temos visto a operação do Espírito Santo. Quantas pessoas têm chegado sedentas também, necessitando de uma resposta, e o Espírito Santo fala a esses corações. E eles se abrem. O coração dela só se abriu quando o Senhor entregou a ela uma revelação, porque o Senhor mandou que ela chamasse o seu marido. Ela foi sincera na sua resposta, e o Senhor disse para ela que ela não tinha marido e que através desta operação o Senhor iria operar na vida dela, mas não somente na vida dela. Eu vejo um detalhe bastante interessante aqui. Pela situação dela, ela talvez fosse a pessoa mais improvável em toda a região da Samaria
de ser alcançada pelo Senhor, porque ela era rejeitada pelo

ônibus. Com certeza, o horário que ela estava chegando ali era um horário em que muitas pessoas não estariam ali, na realidade não tinha ninguém, e que se ela fosse no horário comum, ela seria rejeitada pela condição de vida dela. Ainda que os homens nos rejeitem, o Senhor não os rejeita. Ele marcou um encontro em que estaria somente ela e ele, porque também o Senhor, ele não expõe aquilo que são as nossas intimidades, não expõe aos homens. Os discípulos não estavam ali, só estava somente o Senhor Jesus e ela. E quando o Senhor falou com ela e mostrou que ele conhecia qual era a verdadeira sede dela, aquela mulher que havia levado um cântaro para retirar água, ela deixou o cântaro ali e ela partiu para a cidade para anunciar a Jesus. Hoje, o Senhor, ele quer alcançar vidas como eu, como você, para que nós saibamos que ele conhece o nosso interior, mas ele quer nos transformar. Ele quer que eu e você possamos ser evangelistas. Esta mulher, que não traz nenhum nome, porque pode ser relacionado a mim e a você, neste encontro que ela teve com o Senhor, quando a revelação encheu o coração dela, que estava vazio, ela correu para a cidade para anunciar Jesus. Hoje nós queremos que você receba o Senhor Jesus. Não crie resistências como aquela mulher criou, mas receba de bom grado o Senhor, porque o Senhor, ele vai encher o seu coração. O Senhor vai transformar o seu coração vazio. Ele retira a dor, ele retira a tristeza, ele cura as enfermidades do corpo, ele cura as enfermidades da alma. E essa mulher ficou tão feliz porque ela não foi rejeitada, mas porque o Senhor falou ao coração dela. Ela correu para a cidade para anunciar que ela tinha encontrado um homem que, na primeira visão dela, era um profeta. Vejam só que interessante, né? Quem daria crédito a essa mulher naquela cidade? Assim também foi com a minha vida, pode ter sido com a vida de muitos que estão aqui, que não tínhamos uma vida que, aos olhos dos outros, era uma vida boa, regular, uma vida levada dentro dos padrões normais de seriedades, como daquela mulher também não era. Mas a partir do Senhor Jesus, a vida dela mudou. A partir do Senhor Jesus, a nossa vida mudou. E quando ela chega lá e ela anuncia ao Senhor Jesus, ela se torna uma grande evangelista. Uma mulher, ela evangelizou uma cidade inteira, porque a palavra diz que os moradores da cidade, ao ouvirem falar de Jesus, que Jesus conhecia as necessidades da alma dela, da sede dela, todos saíram para ver quem era Jesus. Vejam só como o Senhor, ele quer fazer hoje na minha e na sua vida. Talvez você se sinta, como eu também me sentia, a pessoa mais incapaz, mais improvável de ser usada pelas mãos do Senhor. Mas quando o Senhor, pelo seu Espírito Santo, ele opera no nosso coração, ele opera no nosso espírito, ele nos enche da sua graça e da sua palavra, nós já estamos aptos a sairmos para evangelizar. E esta mulher, como já disse, a mais improvável de todas, foi aquela que o Senhor quis usar. Por que estamos falando isso? Porque você é um evangelista em potencial. Talvez você ache que você nunca será usado pelas mãos do Senhor. Mas o Senhor te escolheu. Era necessário que o Senhor escolhesse aquela mulher. É necessário que o Senhor escolhesse a mim e hoje escolhesse a você, para que você possa ir e anunciar que você teve um encontro com o Senhor e que a sua vida mudou. Então, quando ela volta com aquela grande multidão da cidade, porque ela se tornou uma evangelista, o Senhor atendeu a todos. O Senhor não ligou, podemos assim dizer, se eles eram samaritanos, se eles eram adversários, inimigos, mas o Senhor, ele veio para trazer a salvação a todos. Como ele atendeu aos samaritanos e os samaritanos, no final desta passagem, eles declaram que eles, na realidade, agora eles criam no Senhor Jesus, não porque aquela mulher havia falado, aquela mulher foi um veículo, como eu sou, como você é, mas eles creram naquilo em que eles tiveram ali a oportunidade de ter com o Senhor Jesus. O pouco tempo que ali tiveram, o Senhor operou no coração deles. Vejam só que bênção. Uma cidade foi alcançada. E hoje é necessário que eu e você tomemos uma postura diferenciada. Jesus está aqui conosco. Ele está aí com você. O Senhor, ele também conhece as suas necessidades. Não vai te expor, mas ele vai falar da sua necessidade para que você saiba.

Que ele é onisciente, que ele conhece todas as coisas. E quando você entender que o Senhor conhece a sua vida e através da sua vida ele quer alcançar outros, você vai ser usado. Mas como eu serei usado? Você pode ser usado num leito de hospital, na escola, na fila de um banco. O Senhor, ele vai usar no momento em que ele quiser, porque onde ele entender que é necessário que ali ele esteja, ele vai usar a sua vida. Concluindo, talvez o Senhor Jesus ele não fosse aceito naquela cidade, mas através daquela mulher ele foi. Talvez no local onde você trabalhe, você reside, na sua família, talvez eles não aceitem de imediatamente, assim, de imediato ao Senhor Jesus, mas através da sua vida, se o Senhor operar no seu coração uma grande transformação, se ele saciar realmente a sede da sua alma, se você deixar ele encher o seu coração, que era o seu cântaro que estava vazio, através de você, o Senhor irá alcançar a muitos outros. É necessário que eu e você possamos nos render ao Senhor, porque o Senhor, ele quer alcançar ainda muitos outros. Uma cidade foi evangelizada por uma mulher, e o Senhor, ele quer usar a minha e a sua vida. Então, concluindo, não se esqueça, é necessário. Jesus está presente. Ele marcou um encontro, como marcou naquele dia com aquela mulher, hoje ele marca comigo e contigo. Então, receba esta palavra, que é a palavra do Senhor para o seu coração, porque o Senhor, ele quer te usar para a salvação de almas, para a salvação de vidas. Por mais difíceis que elas sejam, como nós éramos, o Senhor tem poder para transformá-las, porque o Senhor transformou as nossas vidas. Amém a todos, a paz, Senhor Jesus, que o Senhor possa abençoar a sua vida e esperamos vocês num próximo culto, num próximo encontro. A todos, a paz do Senhor Jesus.

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1: Estudantes de ensino superior que conquistarem aprovação em cursos de mestrado ou programas de residência poderão ter direito à formatura antecipada, caso cumpram uma série de requisitos acadêmicos. A medida está prevista em um projeto de lei aprovado pela Comissão de Educação da Câmara dos Deputados. A proposta busca evitar que alunos com alto desempenho percam oportunidades de ingresso na pós-graduação por ainda não terem concluído formalmente a graduação. Pelo texto aprovado, o estudante deverá atender simultaneamente a 4 critérios para solicitar a antecipação da colação de grau. Ter concluído pelo menos 85% da carga horária total da graduação, ter sido aprovado em todas as disciplinas obrigatórias do curso, ter finalizado o estágio obrigatório e o trabalho de conclusão de curso, TCC, quando exigidos, possuir média de aproveitamento superior a 70% das disciplinas obrigatórias. Além disso, será necessário apresentar um documento oficial que comprove a aprovação em curso de mestrado ou programa de residência, contendo também as datas previstas para matrícula. Outro ponto previsto no texto determina que as instituições de ensino superior deverão fornecer toda a documentação necessária dentro do prazo adequado para que o aluno consiga efetivar sua matrícula no curso para o qual foi aprovado. Na prática, a medida pretende reduzir obstáculos administrativos que poderiam impedir o ingresso imediato dos alunos em programas de pós-graduação ou residência.
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1: Muito bom dia a você que acompanha a nossa programação nesta terça-feira, hoje dia 28, né? 28 de julho, o mês está acabando, de 2026. Deixa eu mandar um abraço aqui ao nosso irmão Gileno Carvalho. Ele é de Cleber, paz senhor, sou aqui do bairro Planalto, de Montes Claros, Minas Gerais. Quero mandar um abraço a todos que ouvem a Rádio Manaim, a vocês da Rádio Manaim e aos irmãos da obra no Brasil e no exterior, tá bom? Tá bom, querido irmão Gileno, Deus te abençoe, tá bom? Tem mais gente aqui, deixa eu ver aqui. Ah, o João Batista, é isso? João Batista de Sarzedo, Minas Gerais. Assim, Cleber, um abraço para todos aí da Rádio Manaim. Gostaria de pedir oração, meu filho, o nome dele é Diogo, tá bom? Ele teve um AVC, peço que ore por ele. E também quero mandar um abraço para minha esposa, a esposa do irmão, um abraço também para ela, tá bom? Tá bom, querido, um grande abraço para vocês, vamos orando. O nome da esposa dele é Cida, vamos orando pelo Diogo, filho do nosso irmão João Batista, lá de Sarzedo, Minas Gerais, que sofreu aí um AVC. Vamos orando pelo nosso irmão. 9 horas e 44 minutos, está chegando o louvor da Igreja Fiel.

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Este hino foi composto por uma criança que certo dia, no ano de 2017, passou a cantá-lo repetidas vezes por onde ia. Um dia, a mãe perguntou-lhe se ela estava cantando um hino. Ela respondeu que sim, e que estava cantando para o Senhor Jesus. A mãe prontamente

Primeiramente, fez a gravação do hino e enviou para a comissão de louvor do presbitério. O hino não estava completo e uma das irmãs entendeu que o hino deveria ter duas estrofes e um coro. Ela compôs o coro que diz: "Oh, que glória será o encontro triunfal!" e ajustou as estrofes compostas pela criança.

0: Mandar um abraço aqui ao nosso irmão Vera Lopes, DDD 71, tá aqui participando conosco, né, Vera? Deus te abençoe aí, tá? Um grande abraço a você, toda a sua família, aos irmãos aí que acompanham a nossa programação. Também quero mandar um grande abraço ao nosso irmão Valnei Peixoto, lá do Rio de Janeiro. Um grande abraço aí pra você, viu, querido? Pra toda a sua família aí no Rio de Janeiro. Quem tá mais aqui com a gente, né? São tantos irmãos aqui. Isso é bom demais, né? Glória a Deus. Deixa eu ver aqui. Cadê? Ah, sim. Agora apareceu aqui. O Orlando, nosso irmão Orlando. Disse, Cleber, paz do Senhor. Meu nome é Orlando, aqui de Juiz de Fora, Minas Gerais. Tudo bem? Estou em sintonia com a Rádio Manaim, curto da madrugada, pós-madrugada. Eu e minha esposa Helena estamos completando 48 anos de casamento. Ô, glória a Deus, hein? Ele disse assim, estamos muito alegres. Deus providenciou tudo, né, até agora, né? Glória a Deus, que bom. Deus te abençoe, tá bom, Orlando? Um abraço a você, para sua esposa, a nossa Maria Helena, e parabéns pelos 48 anos de casados, tá? Deus abençoe vocês, um grande abraço aqui da Rádio Manaim.
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0: Exaltar o santo nome do Senhor, já por essa manhã abençoadora, onde o Senhor falou ao nosso coração, onde não faltou a orientação do teu Santo Espírito, Senhor, no culto da madrugada, no pós-madrugada, em cada louvor tocado aqui nessa manhã, nós podemos ouvir a tua voz, Senhor, a falar ao nosso coração. Por isso nós somos gratos a ti, porque tu és um Deus vivo, Deus conosco, Deus Emanuel. Por isso nós te louvamos, celebramos e magnificamos o teu nome, Senhor, em nome do Senhor Jesus. Vem aí o nosso irmão Jorge Pessoa com o programa Viva o Rei. A você um forte abraço, Deus te abençoe. Que bom, amanhã estaremos de volta em nome de Jesus, às 6 horas em ponto, com mais uma madrugada, um culto de madrugada aqui pela Rádio Manaim. A todos a paz do Senhor Jesus.

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1: A ampliação do prazo para emissão da nova carteira de identidade nacional trouxe alívio para milhões de brasileiros que recebem benefícios sociais ou pretendem solicitar auxílios do governo federal. Com a mudança, nem todos precisam correr imediatamente para emitir o novo documento. A principal dúvida agora é entender quem realmente deve providenciar a nova carteira nos próximos meses e quem pode esperar um pouco mais sem risco de perder benefícios ou enfrentar dificuldades em novos pedidos. A atenção deve estar voltada principalmente para pessoas que ainda não possuem biometria cadastrada em bases oficiais do governo, como Carteira Nacional de Habilitação, a CNH, ou Sistema da Justiça Eleitoral. Esses cidadãos precisarão emitir a nova Carteira de Identidade Nacional até 1º de janeiro do ano que vem, caso pretendam solicitar novos benefícios sociais ou renovar benefícios já existentes. Antes da mudança anunciada pelo governo federal, a exigência começaria ainda neste ano. Agora, o prazo foi prorrogado, dando mais tempo para que beneficiários se adequem às novas regras. Os brasileiros que já possuem biometria cadastrada na CNH ou no Tribunal Superior Eleitoral terão um prazo maior para se adequar. A Carteira de Identidade Nacional faz parte de uma estratégia do governo para ampliar a segurança na identificação dos cidadãos e reduzir fraudes em programas sociais. A exigência da biometria já está em vigor para novos pedidos do INSS desde novembro do ano passado.
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0: Olá, muito bom dia a você. Seja bem-vindo, meu amigo. Seja bem-vinda aí, minha amiga. Que bênção, que bênção é ter você aqui com a gente. Confere o meu com o seu aí, 10 e 7, horário de Brasília. A partir de agora estamos entrando no ar para mais uma edição aí, ó, do programa Viva o Rei. Até meio-dia. E lembrando que a partir do meio-dia tem culto. Temos culto aqui com a presença dos pastores. Estaremos orando, intercedendo por você, pela sua casa, pela sua família, pelo seu trabalho, pelos seus afazeres, pelas suas demandas, pelos problemas, claro. Você que está precisando, necessitando aí de um milagre. E que Deus te abençoe. Olha, eu peço permissão para poder entrar aí, ó. Entrar no seu lar. Podemos entrar? Estamos chegando, hein? Podemos entrar aí também? Podemos entrar aí, ó, no seu local de trabalho. Você que está na loja, está no comércio em geral, nas empresas, nas fábricas, nas indústrias. Você que está no carro, está em trânsito, está ouvindo aí a Rádio Maranhão no seu aplicativo, está no celular, no seu computador, no Brasil. Olha, muita gente, hein? Muita gente aí também no exterior. E que Deus assim nos abençoe. Hoje é terça-feira, dia 28 de julho de 2026. Eu sei, eu sei. Irmão Jorge, tá acabando o mês de julho. Pois é, mas nós podemos dizer, Ebenezer, até aqui nos ajudou o Senhor durante todo esse mês de julho. O mês de agosto já tá chegando, né? E o Senhor vai te sustentar também, em nome de Jesus. 10 e 9, tá começando.
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0: E a palavra diz, o salmista ele diz assim: Senhor, socorre-me, meu Deus, salva-me segundo a tua misericórdia, segundo a tua bondade, segundo o teu amor, segundo a tua piedade. O salmista ele diz: socorre-me, no Salmo 109. E que nesta manhã de terça-feira o Senhor possa te socorrer, que o Senhor possa abrir as portas para você. Vamos orar, vamos louvar ao Senhor. Socorre-me, Senhor,

0: Muito bem, agora 10h18 aqui na Rádio Manaí, programa Viva ao Rei até o meio-dia. E você pode participar com a gente aqui pelas nossas multiplataformas, temos os nossos canais, nós podemos interagir. Olha, você pode mandar o seu recado, mandar o seu bom dia aqui pelo próprio site da Rádio Manaí, radiomanaí.com.br. Você que já está aí no aplicativo, é só você clicar ali em participação ao vivo pelo site. Para quem está no aplicativo, você também tem a opção de estar entrando aí pelo WhatsApp. Ah, eu quero mandar pelo WhatsApp, quero mandar o meu bom dia, quero fazer o meu pedido de oração, quero mandar um abraço para o meu irmão, para minha irmã, para o meu amigo, para minha amiga, para o pessoal da escola, da faculdade, do trabalho. Ó, é com você! Então entra aí no WhatsApp da Rádio Manaí. DDD 27 981 71 0048, fácil, né? DDD 27 981 71 0048, esse é o WhatsApp aí da Rádio Manaí. Irmão Jorge, quero mandar uma mensagem, mas eu quero mandar uma mensagem de áudio. Pode? Pode, claro que pode. Não só pode, como deve, né? Ó, só lembrando que o áudio tem que ter no máximo aí 30 segundos. Aí no áudio você fala no início o seu nome, o nome da sua cidade, do seu estado ou do seu país. Isso, fala o seu nome, o nome da sua cidade e manda o seu abraço, manda o seu alô ou até mesmo faça aí um pedido de oração. Combinado? E daqui a pouquinho vou mandar esse abração, vou estar aqui, ó, registrando e transmitindo aí as participações a você que tá querendo mandar aqui, ó, pelo WhatsApp, mandando um áudio aqui pra gente na Rádio Manaí. Aproveita e segue a Rádio Manaí no Instagram, no Facebook, pelas nossas multiplataformas, tá?
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1: O novo Código de Trânsito Brasileiro está sendo elaborado por uma comissão especial da Câmara dos Deputados e prevê diversas alterações nas leis que regem o trânsito das cidades brasileiras. Duas das principais mudanças previstas no texto são a possibilidade de adolescentes a partir de 16 anos obterem a permissão para dirigir e a criação de novas regras para bicicletas elétricas, ciclomotores e veículos autopropelidos. Entre outras mudanças, o texto estabelece um teto nacional para taxas cobradas no processo de aquisição da CNH, o que pode reduzir consideravelmente os custos para os candidatos. Além disso, institui um programa de auxílio financeiro para autoescolas e novas diretrizes para transferência na cobrança eletrônica de pedágios. Pela proposta, adolescentes a partir de 16 anos poderão obter uma permissão para dirigir provisória, válida até completarem 18 anos. O documento terá restrições específicas. O jovem só poderá dirigir dentro do perímetro urbano, entre 5 da manhã e 11:59 da noite, sempre acompanhado por uma pessoa maior de 18 anos e habilitada. O projeto também prevê que menores habilitados na categoria A poderão conduzir apenas motocicletas de até 150 cilindradas. Caso o adolescente cometa infrações graves, gravíssimas, ou seja, reincidente em infração média, perderá a permissão e terá de reiniciar todo o processo após atingir a maioridade.
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0: Estamos de volta, muito bom dia a você mais uma vez, está conectado aqui com a gente no Brasil, no exterior. Que bom ter você aqui nessa mesma comunhão, a você que está orando nesta manhã, a você que está num propósito com Deus, a você que está adorando ao nome do Senhor, está com a gente desde a madrugada, é? Desde a madrugada, de madrugada ali, ó, 6 horas da manhã, cedinho, com pós-madrugada, a apresentação do nosso amigão, do nosso irmão Kleber Corrêa, ele volta amanhã. E nós vamos juntos aqui até o meio-dia com o programa Viva o Rei, e a partir do meio-dia tem um culto ao meio-dia. E ó, o culto ao meio-dia, ele será constante, tá? É direto, sempre de segunda a sábado aqui na Rádio Manaim. Você pode acompanhar a gente no culto ao meio-dia. Transmissão pela Rádio Manaim, pela Rádio e TV Manaim. Você pode acompanhar a gente aí pelo YouTube, também no canal da TV Aberta, na TV Manaim. Na TV Manaim, aqui no estado do Espírito Santo, você pode sintonizar aí no canal 16.2. 16.2 no canal da TV Aberta, hein? Você pode estar sintonizando, estar assistindo a gente no culto ao meio-dia. Em Belém do Pará, no canal 20.2. BH, Belo Horizonte, no canal 31.2. Brasília, canal 5.2. Campo Grande, Mato Grosso do Sul, canal 20.2. Curitiba, canal 15.2. Florianópolis, Santa Catarina, canal 14.2. Fortaleza, no Ceará, canal 16.2. Goiânia, 23.2. João Pessoa, na Paraíba, canal 4.2. Maceió, Alagoas, canal 16.2. Natal. Rio Grande do Norte, 15.2. Palmas, Tocantins, 5.2. Porto Alegre, Rio Grande do Sul, 55.2. Recife, 48.2. Rio de Janeiro, 32.2. Salvador, Bahia, 36.2. São Paulo, estamos aí na capital, no canal, capital de São Paulo, no canal 17.2 da TV Manaim. E em Teresina, no Piauí, no canal 19.2. Daqui a pouco eu repito aqui os canais para você sintonizar, para você acompanhar também o culto ao meio-dia.
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0: Ah, sim, sem falar que pela antena parabólica, para você que tem antena parabólica, estamos no canal 126, canal 126, no YouTube também, no canal da Sky. Canal da Sky, nós estamos aí, ó, operando no canal 587. Maravilha, né? Estamos evangelizando aí pelos canais e você acompanhando a gente. 10h29.

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2: Olha você participando aqui com a gente pelo site, pelo portal, pelo nosso aplicativo. Claro, claro, claro, também pelo WhatsApp aqui da Rádio Manaim. Mandando, enviando aí o seu bom dia, mandando o seu abraço. E que já tem gente mandando aquele abração aí, participando com a gente aqui, ó. Nesta manhã de terça-feira, quem tá mandando bom dia? Vamos saber agora, né? Aqui pelo WhatsApp da Rádio Manaim.
3: Bom
2: olha
3: dia,
2: só.
3: Jorge, irmão Roberto aqui de João Pessoa, aqui Barra de Gramame. Tá mandando um bom dia para todos os irmãos da Rádio Manaim.
2: Ô, Roberto!
3: E manda aquele abraço pra gente aqui em João Pessoa, meu irmão.
2: Mando!
3: Que os irmãos estejam sempre em oração por a gente aqui. Que Deus esteja abençoando grandemente todos os irmãos da Rádio Manaim. Aquele abraço. Bom dia, que benção tá... escutando a Rádio Manaim, um bom dia. Deus abençoe, fica da paz do Senhor.
2: Bom dia, meu companheiro Marcão, um abraço pra você. Deus abençoe os irmãos aí do Norte e Nordeste do Brasil, ligados aqui na Rádio Manaim. Maravilha, a gente continua no Nordeste, hein? Isso, tem muita gente do Nordeste aí ouvindo aqui, ligados na Rádio Manaim. Quem tá aqui comigo?
4: A paz do Senhor, irmão Jorge, eu me chamo Suzana, eu sou daqui da Igreja Cristã Maranata de Afogado em Recife.
2: Ei, Suzana.
4: Eu venho nesta manhã mandar um abraço pra Islânia, ela foi morar agora na Paraíba, aqui. Deus abençoe ela.
2: Amém.
4: E a família dela e dê muita saúde a ela e ao esposo dela.
2: Amém.
4: A paz do Senhor Jesus, irmão Jorge, um abraço.
2: Pai do Senhor, minha irmã Suzana, pai do Senhor para a irmã Jane, que está vivendo, né, que viverá e já está vivendo esse novo momento, né? A irmã saiu de Recife, agora está morando na Paraíba, a irmã Jane. Deus abençoe esse novo momento, o novo lar. São os projetos, são os planos de Deus, não é verdade? E nós devemos viver os planos de Deus. Vamos lá, tem mais uma participação, dá tempo, Pai do Senhor.
5: Bom dia, irmão Jorge, Paz do Senhor.
2: Bom dia.
5: Irmão Sueli, da Residencial Santos Dumont, Santa Maria Norte, Distrito Federal.
2: Ei, Sueli.
5: Quero mandar um abraço a todos os irmãos e ouvintes da Rádio Manaim. E me desejar uma ótima semana.
2: Pra ti também.
5: As séries acabaram, mas nós estamos aí felizes, Senhor. Glória a Deus, um abraço.
2: Outro, minha irmã Sueli, as férias acabaram aí das crianças. Intermediários e adolescentes, elas estão retornando para as aulas, não é verdade? A Joana de Porto Velho está mandando abraço para todo mundo da Rádio Manaim. Irmão Jorge, quero glorificar a Deus. Mandar um abraço para a irmã Edi, da Igreja Maranata de Duque de Caxias, no Rio de Janeiro. Um abraço, irmã Edi, tudo de bom. Irmão Jorge, acabei de receber uma bênção. Aqui é a Thaís Marques, ó. Acabei de receber uma ótima notícia. Qual? Qual, minha irmã? Conta pra gente aí, tô curioso. Qual a notícia? Acabei de receber a notícia que a Rádio Manaim vai transmitir os cultos ao meio-dia, de segunda a sábado, todos os dias, sem parar. Estou aqui glorificando a Deus. Amém, minha irmã. Ô, Thaís, nós estamos felizes também, porque o Senhor tem operado, né? O Senhor tem dado toda a direção e estamos agora com os cultos durante toda essa semana. Você pode acompanhar aqui com a gente pela Rádio Manaim, pela nossa TV Manaim.
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2: 10:40.

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2: Olá, ouvintes da Rádio Manaim. Eu sou Andréia Talma e vamos conversar com a fonoaudióloga Raquel Jerque. O tema de hoje é como acabar com a voz fanha.
3: Olá, ouvintes da Rádio Manaim. A voz fanha é uma voz hipernasal, né? Uma pessoa que tem a voz fanha, ou seja, essa alteração vocal é causada por uma falha no fechamento do mecanismo velofaríngeo. O que seria isso? É a parte do arco do final do nosso céu da boca, lá no final onde tem tipo uma campainha, que é chamada úvula. Essa estrutura, ela é responsável por abrir e fechar e fazer ali a mediação do som, né? Do ar que vai pro nariz ou pra nossa cavidade oral, que é a nossa boca. Quando a pessoa não tem esse controle, ela joga tudo muito pro nariz. E aí, quem pode ajudar essa pessoa? Fazendo fonoterapia, o fonoaudiólogo vai diminuir essa flacidez, né? Dessa estrutura com exercícios físicos. Sim, porque essa estrutura é um músculo. E aí, fazendo exercícios, essa pessoa vai conseguir melhorar essa questão da fanha, mudar o foco ressonatal, aonde essa voz está se caminhando. Ao contrário dessa voz fanha, é aquela voz quando o nosso nariz fica entupido, é uma voz hiponasal. Ela carece de uma ressonância de cavidade nasal. O nariz está todo entupido, a voz não consegue também passar pelo nariz. E aí, com a desobstrução, né, dessa via aérea superior, também com o auxílio do fono, ela consegue melhorar essa também questão vocal.
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sou uma criança feliz. Nós somos felizes. As nossas crianças são crianças felizes, crianças alegres, porque tem Jesus no coração. As crianças estão sempre, sempre louvando a Deus. A palavra diz que da boca da criança sai o perfeito louvor. Ouvimos ainda como Noé: o Senhor é o bom pastor. 10h53, continua aqui, ó. Continua aí o programa, até o meio-dia. 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
1: A maternidade costuma ser associada ao cuidado, acolhimento e dedicação integral aos filhos. Mas, por trás da rotina intensa enfrentada por milhões de mulheres, cresce um problema silencioso. A sobrecarga materna, seus impactos na saúde física, emocional e hormonal. Entre jornadas duplas, noites mal dormidas, trabalho, responsabilidades domésticas e a pressão constante para dar conta de tudo, muitas mães acabam negligenciando o próprio corpo. Segundo os especialistas, os efeitos desse acúmulo podem ser profundos e progressivos. Do ponto de vista ginecológico, o impacto do estresse contínuo também atinge diretamente o equilíbrio hormonal feminino. O aumento constante do cortisol, que é o hormônio ligado ao estresse, interfere na produção de estrogênio e progesterona. Os sinais aparecem de diferentes formas: queda de cabelo, piora da pele, diminuição da libido, dificuldade para engravidar e sensação constante de cansaço. O corpo fala o tempo todo, mas muitas mulheres acabam normalizando esses sinais. Os especialistas destacam ainda que a sobrecarga emocional e mental tem reflexos diretos, trazendo alterações como TPM mais intensa, cólicas mais fortes, ovulação irregular, que podem indicar que o organismo está em desequilíbrio. A ausência de acompanhamento médico reduz chances de identificar precocemente doenças ginecológicas. Entre as orientações da especialista está priorizar consultas médicas, dividir responsabilidades, fazer pequenas pausas ao longo do dia.
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1: Muito bem, agora 11:11, horário de Brasília. Olha, daqui a pouco tem a palavra, tem um quadro Palavra Viva, daqui a pouco 11:20. E logo mais o nosso culto ao meio-dia. Participe com a gente.

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1: Os moradores do Espírito Santo que solicitarem a nova carteira de identidade nacional podem incluir informações relacionadas à saúde no documento, como diagnósticos de transtorno do espectro autista, deficiência visual, auditiva, física ou intelectual. De acordo com a Polícia Científica, atualmente é possível incluir até 5 pictogramas que identificam condições específicas de saúde e deficiência que podem aparecer na versão física do documento. Segundo a corporação, é necessário entregar um laudo ou documento médico que informe expressamente a condição de saúde, o enquadramento em uma das categorias previstas e o respectivo Código Internacional de Doenças, o CID. Além dos dados impressos na carteira física, a versão digital da carteira de identidade nacional pode armazenar outras informações consideradas importantes para situações de emergência ou preservação da saúde do titular. Entre os exemplos citados pela Polícia Científica estão epilepsia, fibromialgia, uso de marca-passo, alergias medicamentosas e outras condições médicas comprovadas por documentação emitida por profissionais de saúde. As informações ficam disponíveis na versão digital do documento e podem auxiliar em atendimentos emergenciais. A nova identidade também permite o registro de informações como grupo sanguíneo, fator RH e condição de doador de sangue. Assim como ocorre com os dados de saúde, a inclusão depende da apresentação da documentação exigida para comprovação das informações.
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1: Os irmãos, a paz do Senhor. Meu nome é Humberto Ferreira e nós vamos ler aqui a palavra do Senhor, que está no livro de Apocalipse, no capítulo 1, no versículo 17, que diz assim: E eu, quando vi, caí aos seus pés como morto, e ele pôs sobre mim a sua destra, dizendo-me: Não temas, eu sou o primeiro e o último, e o que vivo e foi morto, mas eis aqui, estou vivo para todo sempre. Amém. Senhor, nós queremos nesta hora glorificar o teu nome, nós queremos te bendizer pela bênção do Senhor nas nossas vidas, por tudo que o Senhor tem feito, pelo sustento, Senhor Deus, até aqui. Meu Deus, nós pedimos também na tua palavra que o Senhor continue conosco, falando aos nossos corações, oramos no nome do Senhor Jesus. Meus irmãos, a palavra do Senhor fala a respeito de João, quando estava exilado na ilha de Patmos. A palavra fala que ele estava exilado por causa da palavra. Houve, naquele momento, uma grande luta para que a palavra não fosse anunciada. Mas João continuou anunciando a palavra, confiando no Senhor, e nesse momento difícil da vida dele, onde ele foi exilado, não viu saída. Ele não sabia o que fazer, para onde ir, que atitude tomar. Ele não podia plantar, não podia colher, não tinha o que fazer, mas ele confiou no Senhor. Nesse momento de adversidade, é possível que estejamos falando também para alguém que está vivendo momentos assim. Momentos de aflição, momentos de lutas, momento de grande angústia, não está vendo solução, se definiu a servir ao Senhor, mas nós vamos entender isto como uma prova que se levanta, mas o Senhor é conosco. O Senhor está sempre nos olhando, Ele está sempre nos vendo e Ele conhece a nossa necessidade. Há lutas nas nossas vidas que são como a de João. Às vezes nós estamos tão envolvidos nelas que parecem que são verdadeiras ilhas, onde ninguém entra. O homem poderoso não vai conseguir entrar. Aquilo que nós achamos que poderia nos ajudar, não vai entrar. Se a situação é enfermidade, o médico não resolve. Se o problema é de ordem judicial, não há ninguém que resolva, ninguém entra, porque é a nossa ilha, é onde nós estamos. Mas o Senhor está nos vendo. João, ele se colocou numa posição de estar olhando para o Senhor. E quando ele, nessa situação, numa ilha, onde não via solução, ele ouve a voz do Senhor falando com ele. E quando ele vira, ele tem uma visão maravilhosa. Porque João conhecia Jesus da forma que Jesus era como homem. Andando pelas ruas, os pés empoeirados, os cabelos arrepiados com o vento. Um Jesus homem. Mas quando ele olha e vê Jesus glorificado, o temor tomou conta da vida de João de tal maneira que ele cai. Ele cai como morto. E aí quem está de fora, de uma situação dessa, olha e fala assim: agora acabou. Agora morreu mesmo. Mas né? Não sabe que ele está aos pés do Senhor. Aquele, né, que teme ao Senhor, aquele que confia no Senhor, aquele que sabe que o Senhor tem a solução, ele está aos pés do Senhor. E tanto que o Senhor, né, estende a sua mão. No momento em que ele parecia meio morto, ele diz: e ele estendeu sobre mim a sua destra e falou: não temas. Então é o que o Senhor tem feito conosco nesta hora. No momento que nós não vemos solução, no momento que nós achamos que não tem jeito, no momento que está tudo difícil, a mão do Senhor se estende sobre nós e a palavra é essa: não temas. Eu sou o primeiro e o último. Ou seja, João, eu sou aquele que você conheceu, aquele como homem, mas que agora você está vendo outro, agora você está vendo um Jesus glorificado. Meus irmãos, e esse Jesus glorificado é que nós estamos aguardando, nós estamos esperando. Até que ele venha, as lutas

0: estão presentes na nossa vida. Estamos sujeitos a ela, mas nós vamos ser vitoriosos. Está aos pés do Senhor. Quando nós estamos aos pés do Senhor, nós estamos ouvindo sempre a mão do Senhor sobre nós, a sua destra sobre nós, a expressão não temas, e isso, né, é uma realidade. E nós vamos vivendo assim, até o dia que Ele voltar, até o dia que Ele vier, para nos levar, para estarmos com Ele para todo sempre. Então, deixaremos aqui as nossas aflições, deixaremos aqui as nossas lutas. O lugar que Ele preparou para nós é onde não haverá mais dor, não haverá mais choro, não haverá mais pranto, não haverá nenhum tipo de dificuldade, porque nós estaremos com Ele para todo sempre. Amém?
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0: gravado no Manaim de Marechal Floriano, na região de Domingos Martins, porque Deus nos ama. Na hora da angústia, olha que benção, né? Essa nova roupagem aí. E você desfrutando aí das gravações do Manaim, lembrando dos seminários, não é mesmo? Seminários ali onde nós recebemos a palavra, a doutrina, os ensinos e colocamos em prática aquilo que está na palavra de Deus. Olha, 11h44, horário de Brasília, daqui a pouquinho nós vamos entrar com o nosso culto a meio-dia, que será transmitido pela Rádio Manaim, pela TV Manaim. E nós vamos falar, falando em TV Manaim, vamos falar também dos canais. Os canais que nós vamos transmitir. Só para você ter uma ideia, nós vamos transmitir no YouTube. O link está quase liberado para você compartilhar o link aí no YouTube. Também vamos transmitir para você que tem antena parabólica, né? Aquela antena pequena. Antigamente aquela antena grande, enorme, né? Existe ainda, mas é pela antena parabólica, canal RO, canal 126 da antena parabólica. Vamos transmitir também pela Sky. Temos uma parceria com a Sky no canal 587 da Sky. E já eu falo os estados, as capitais que nós estaremos transmitindo pela TV Manaim e os seus canais.
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1: Durante muito tempo, roncar, dormir mal ou respirar pela boca eram vistos apenas como pequenos desconfortos do dia a dia. Hoje, sabemos que alterações respiratórias e distúrbios do sono podem impactar profundamente a saúde, o desenvolvimento e a qualidade de vida. E talvez uma das descobertas mais interessantes dos últimos anos seja justamente o papel da odontologia nesse processo. E é durante o sono que o organismo realiza funções fundamentais para crescimento, memória, aprendizado, equilíbrio hormonal e recuperação física. Uma noite mal dormida não afeta apenas o cansaço do dia seguinte. O impacto pode atingir concentração, comportamento, imunidade, desempenho escolar e até saúde cardiovascular. Nas crianças, esse efeito costuma ser ainda mais marcante. Sintomas aparentemente simples podem indicar alterações respiratórias importantes. Crianças que roncam frequentemente, dormem de boca aberta, babam no travesseiro, apresentam sono agitado ou dificuldade para acordar, podem estar desenvolvendo distúrbios respiratórios do sono. E o ronco infantil merece atenção especial. Ao contrário do que muita gente acredita, criança não deveria roncar regularmente. Ronco é um sinal de dificuldade da passagem de ar durante o sono. Em alguns casos, essa obstrução pode evoluir para episódios de apneia, quando a respiração sofre interrupções temporárias ao longo da noite.
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3: Hoje eu vou te dar uma dica para cuidar do seu patrimônio. Você comprou um imóvel usado ou em leilão e descobriu que havia dívidas de condomínio? Saiba que sim, essas dívidas podem recair sobre você. Segundo o Código Civil e o entendimento do Superior Tribunal de Justiça, o novo proprietário responde pelos débitos condominiais anteriores à aquisição do imóvel, já que a obrigação acompanha o imóvel e não a pessoa. Isso se aplica mesmo que você não soubesse da dívida ou mesmo que você não tenha participado da relação contratual original. Então, antes de fechar a compra, peça uma certidão negativa de débitos condominiais ao síndico ou ao vendedor do imóvel. Essa simples medida pode evitar uma surpresa desagradável e uma cobrança judicial. Esse foi o seu Minuto Imobiliário. Se você tiver mais dúvidas, mande para nós. Até a próxima!

Olha, daqui a pouco tem culto a meio-dia. Como eu mencionei agora há pouco, alguns canais que nós vamos transmitir, além no YouTube, nós vamos transmitir pelos canais. Anota aí os canais e as capitais. Você que mora em cada capital que eu vou citar aqui, para você já ir sintonizando, né? Para você assistir o nosso culto a meio-dia. Olha só, em ordem alfabética aqui, tá? Ordem alfabética. Belém do Pará, estamos operando no canal 20.2. Mas, gente, eu tenho que explicar. É TV aberta, hein? TV aberta, parceria com a TV Manaim, TV aberta. Não é TV fechada, não. TV aberta, você pode sintonizar. Belém do Pará, canal 20.2. BH, Belo Horizonte, na capital, 31.2. Anota aí, 31.2. B, de Brasília, hein? Brasília, canal 5.2. Estamos operando em Campo Grande, Mato Grosso do Sul, canal 20.2. 20.2 em Campo Grande. Letra C, Curitiba, canal 15.2. Letra E agora, Espírito Santo. Grande Vitória, Espírito Santo, canal 16.2. Letras F, Florianópolis e Fortaleza. Florianópolis, Santa Catarina, 14.2. Fortaleza, no Ceará, 16.2. G, Goiânia, canal 23.2. Letra J, João Pessoa, na Paraíba, 4.2. Letra M, de Maceió, Alagoas, 16.2. Letra N, de Natal, Rio Grande do Norte, 15.2. TV aberta no canal 15.2. Letra P, as letras, olha só, Palmas e Porto Alegre. Palmas, Tocantins, 5.2. E Porto Alegre, Rio Grande do Sul, no canal 55.2. Letra R, hein? As letras R. Vamos lá, estamos em Recife e Rio de Janeiro. Letra R, Recife, Pernambuco, 48.2. 48.2. Na capital, no Rio de Janeiro, 32.2. S, Salvador, Bahia e São Paulo, capital. Salvador, Bahia, 36.2. São Paulo, capital, 17.2. E finalizando na letra T, de Teresina, no Piauí, canal 19.2. Teresina, no canal 19.2. Então sintoniza aí, já deixa no canal aberto. O canal é aberto, a TV é aberta. E são esses os canais, as capitais.

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será o primeiro órgão rodoviário do Brasil a utilizar um equipamento que identifica a resistência das várias camadas que compõem a estrada, permitindo prever o seu desgaste e definir se são necessários reparos ou reforços para garantir a segurança e durabilidade. A inovação é mais um incremento na modernização da gestão da infraestrutura viária mineira. Com o novo sistema, Minas Gerais fará o levantamento estrutural de 100% da malha rodoviária estadual, ampliando a precisão dos diagnósticos técnicos, reduzindo prazos e otimizando os custos na elaboração de futuros projetos. Com a nova tecnologia, o DR de Minas passará de uma média de 15 quilômetros avaliados por dia no modelo anterior para aproximadamente 200 quilômetros diários de levantamento, representando um ganho expressivo de produtividade de cerca de mais de 1000%. O sistema opera em velocidade compatível com o fluxo das rodovias em torno de 80 quilômetros por hora. E além de tornar o processo mais ágil e dinâmico, o TSD também oferece um nível superior de detalhamento das informações coletadas. Nesse processo, os dados coletados são processados para gerar indicadores técnicos que permitem identificar trechos com fragilidade antes mesmo do surgimento de efeitos visíveis, como trincas, deformações ou afundamentos. Com isso, será possível atuar de forma preventiva e estratégica, direcionando investimentos para os trechos realmente prioritários da malha rodoviária estadual, principalmente para a manutenção e recuperação das vias.

0: graças a Deus. Glória a Jesus. Meio-dia em ponto aqui no horário de Brasília. Hoje, dia 28 de julho de 2026, a partir de agora você está acompanhando aqui o nosso culto ao meio-dia, de segunda a sábado, pela Rádio Manaim, pela nossa TV Manaim, e a partir de agora estamos em rede. A você que nos acompanha no YouTube, ainda dá tempo de você compartilhar, de você curtir. Você que está conosco na nossa TV aberta, Deus abençoe sua vida no Brasil, você que está aí no exterior. No nosso culto ao meio-dia, nós vamos orar. Esse mês estamos orando pelos colegas de trabalho, orando pelas evangelizações, e é muito importante também a sua participação aqui conosco. Nós estamos nessa mesma comunhão com você. Aqui comigo hoje, os nossos queridos irmãos, pastor Silvano Rangel, também ungido Paulo Vitor, os nossos queridos irmãos são da Igreja Cristã Maranata, de Castanheiras, Praia da Costa, onde quem está ali à frente é o pastor Luiz Eugênio, da Igreja de Castanheiras. O nosso abraço a todos os irmãos aí da Igreja de Castanheiras, na Praia da Costa, aqui em Vila Velha. E nós vamos orar, vamos clamar a Deus, o nosso culto ao meio-dia. Vou cumprimentar aqui os pastores, sejam bem-vindos, com a paz do Senhor Jesus mais uma vez. O ungido Paulo Vitor vai fazer aqui o nosso início, será orando, intercedendo, fazendo a abertura do culto. Pai do Senhor, querido.
1: A paz do Senhor, Jorge, a paz do Senhor, meus irmãos, a todos os ouvintes. É uma alegria estar aqui desfrutando deste momento de comunhão, de oração. E nesta hora, eu convido a você, se puder, a fechar os olhos, curvar as frontes. Vamos clamar ao Senhor, pedir uma bênção, suplicar uma bênção ao Senhor. Senhor, nós clamamos pelo poder que há no sangue de Jesus. Pedimos uma bênção de perdão pelas nossas falhas, os nossos pecados. Santifica, Senhor, as nossas vidas, que possamos sentir a Tua presença neste culto. Inclina, ó Deus, os Teus ouvidos em favor das orações que aqui serão feitas e nos dê a bênção da comunhão.

0: Senhor, nós bendizemos o Teu nome, pela Tua presença aqui, Senhor, conosco, nesse momento tão maravilhoso, o tempo, Senhor, que o Senhor nos permitiu tirar, para entrar em comunhão, para falar contigo, Senhor, para adorar o Teu santo nome. Exaltado seja o Senhor, por essa grande dádiva, pela bênção da salvação, por nos incluir nesse projeto glorioso de vida. Nós exaltamos assim o Teu nome, em nome de Jesus. Amém.
1: Amém. Graças a Deus. Agora, nesse momento, nós vamos clamar, vamos interceder. Os pastores estarão intercedendo pelos motivos, pelos colegas de trabalho e também pelos motivos pessoais. Coloque aí também as demandas diante do altar do Senhor. Participe conosco. Vamos clamar?
2: Senhor, nós intercedemos. Suplicamos uma bênção. Suplicamos em favor da salvação dos nossos colegas de trabalho. Senhor, opera uma bênção, opera a libertação, que haja o encontro com o Senhor Jesus e que através das nossas vidas possamos ser usados como os vasos de bênção. Nos dê ousadia para evangelizar, para falar de todos os benfeitos do Senhor para conosco, para que cada vida possa conhecer esse evangelho de salvação. Essa oração que fazemos em nome de Jesus.
0: Senhor, nós intercedemos também em favor da nossa pátria, dos poderes estabelecidos, Senhor, responsáveis por colocar em ordem, Senhor, a nação. Pedimos para que a ordem maior seja do Senhor. Governe todas as coisas, Senhor, cada setor, cada um, Senhor, com a sua autoridade, que esteja debaixo da Tua, Senhor. E pedimos também em favor daqueles que ministram, Senhor, aqueles que tomam conta, que são embutidos, Senhor, de levar essa nação, esse povo santo, para um caminho melhor e maior. Abençoa, Senhor Deus, o presbitério, os pastores reunidos, Senhor, que não falte a direção do Espírito Santo. Abençoa suas famílias, Senhor, que não falte nenhum recurso e que eles sejam, Senhor, abençoados por Ti. Nós clamamos em nome de Jesus. Amém.
1: Amém. Glória a Deus. Senhor, também queremos colocar diante do Teu altar a Tua obra no exterior. Que haja crescimento da palavra de Deus. Que a Sua palavra seja propagada nos quatro cantos dessa terra. Abre portas. Levanta mais pastores, ungidos, diáconos, obreiros, servos com disposição para estarem trabalhando para o Senhor. Levanta ali evangelistas que estarão levando a Tua palavra nos quatro cantos desse mundo. Nós oramos, meu Deus, também pelo culto de hoje à noite. Senhor, que possamos subir à casa do Pai. Opera através dos

louvores, da palavra, que haja dons espirituais, o batismo com o Espírito Santo, salvação de almas no culto de hoje à noite. Oramos em nome de Jesus. Amém. Meu irmão, minha irmã, fizemos aqui as orações, mas coloque também os seus assuntos pessoais. Coloque as suas lágrimas diante do altar do Senhor. É momento de oração. Daqui a pouco ouviremos uma palavra de esperança em Lucas 12, 32. Lucas 12, 32, já já, uma palavra aqui no culto ao meio-dia.

A paz do Senhor, meus irmãos, vamos continuar nesse culto, vamos abrir a palavra do Senhor, aqueles que puderem, como foi dito, né? Evangelho de Lucas, no capítulo 12, versículo 32. A palavra de Deus nos diz assim: não temas, ó pequeno rebanho, porque a vosso Pai agradou dar-vos o reino. Meus irmãos, essa palavra o Senhor está dando aos discípulos e a uma multidão. É um momento muito delicado, estava se aproximando a sua partida, mas ele deixa essa palavra que fortalece os corações dos discípulos daquele pequeno grupo, porque havia incertezas, e esse não temas é para poder animar o coração deles. Não temas, ele soa até hoje. E o Senhor diz para você, nessa tarde, não temas. É o Salvador que está falando assim, é Jesus que estava ali. Não temas. Quando ele fala, a garantia de você estar tranquilo, confiado nessa palavra, com certeza, ela é certa, é verdadeira. Não temas, ele chama, ó pequeno rebanho, porque a palavra diz que a porta é estreita e poucos entrarão para o reino. Então, nessa hora, Deus está unindo um povo pequeno. Ali era um grupo de discípulos. Por certo, na ocasião, eles estavam pensando no reino que era ali, na terra deles. Haveria ali algum embate e tomaria o trono de Roma, não é isso? Mas o Senhor estava falando do reino eterno. É um reino que não passa, permanece para sempre. E é isso que a palavra de Deus, é isso que Jesus ele veio trazer para o homem. Uma mensagem de vida eterna. O homem está condenado à morte, mas Jesus vem mudar essa história do homem. Então ele diz, não temas, esteja seguro, não precisa temer as dificuldades, porque vocês são pequenos, é um pequeno rebanho, mas são ovelhas, e eu sou o sumo pastor. Então as ovelhas, elas necessitam do pastor. Você precisa hoje colocar a sua vida como uma ovelha. Você precisa não se ligar ao reino passageiro dessa vida, às coisas que ficam, porque tudo há de passar. Mas você precisa guardar tesouro na eternidade de Deus. Há um reino que se aproxima. Jesus está às portas. E esse povo pequeno é que vai herdar esse reino. Não temas o pequeno rebanho, porque o vosso Pai agradou ao vosso Pai. Deus o Pai, ele tem prazer em abençoar.

para o homem. Ele nos criou por isso, por amor. Ele quer que o homem seja alegre, que o homem seja abençoado. Então, a verdade nessa hora, não temas, porque é agradável ao Pai. É tão agradável que ele não poupou o seu próprio filho. Jesus, ele veio, morreu, pagou um preço, ressuscitou ao terceiro dia e nos garantiu também essa bênção de vida eterna. Nós ressuscitaremos com o Senhor. Não temas, pequeno rebanho, porque a vosso Pai agradou. Deus se agradou de fazer aquilo que ele queria na mente dele. Ele é soberano. Ele nos amou e por amor ele fez isso. As nossas bondades, aquilo que nós temos em nós, não nos garante a entrada na eternidade, no reino. Mas a bondade do Pai é que pode fazer isso. A graça dele, o que vem da eternidade, o seu Filho Jesus, ele sim nos dá garantia de receber esse reino. Dar-vos o reino. Eu vou dar o reino para vocês. Você toma posse nessa tarde, toma posse. O reino é seu, a eternidade, a vida eterna. Você quer isso? Então coloque diante do Senhor a sua vida. E nós vamos orar, encerrando esse culto de meio-dia. Oremos ao Senhor. Bendizemos, Senhor, o teu nome, pela bênção de colocar nos nossos corações o desejo de receber esse reino, Senhor, de entrar nesse reino eterno. A nossa alma, ela anseia por isso. Por isso suplicamos, Senhor, para que tu possas colocar as tuas mãos naqueles que ainda não tiveram essa experiência, que possam desejar o reino do Senhor. Que teu Espírito possa realizar uma grande obra em suas vidas. Que vejam o Cristo Jesus vivo, aquele que ressuscitou. Que haja, Senhor, assim nessa tarde, um período glorioso de bênção, de salvação. Que muitos se alcancem, Senhor, aquilo que um dia o Senhor nos concedeu. Nós oramos a ti, Senhor, em nome de Jesus. E em teu nome dizemos que a graça maravilhosa do nosso Senhor e Salvador Jesus Cristo, o amor de Deus, nosso eterno Pai, as doces e eternas consolações do Espírito Santo, sejam com todo o povo do Senhor, hoje até a gloriosa volta de Jesus. Amém.

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Boa tarde para você que está acompanhando a programação da Rádio Manaim. Boa tarde, minha irmã. Tudo certinho por aí, tá? Tá tudo certinho? Como é que estão as coisas? Como é que tá o trabalho? Trabalhando muito? É? Coisa boa. É, coisa boa. Trabalhar, coisa boa. Traz din-din. É. Aí você pode ajudar a sua casa, a sua família, comprar as coisas que você quer, não é? É bom sim, é muito bom trabalhar. E ó, vou falar uma coisa pra você, melhor ainda é trabalhar para o Senhor, realizar a obra do nosso Deus com um coração sedento e voluntário. A você que está acompanhando

Essa programação, iniciamos agora o Boa Tarde, Manaim. tudo certinho com Dionísio? É? Ah, quem é Dionísio? É um parente, tia Lu? Não. Dionísio é nossa Rádio Manaim. Rádio Manaim, FM 100,3, lá em Dionísio, Minas Gerais. Ao povo querido aí de Dionísio, das regiões aí, que tem o alcance da nossa Rádio FM, Rádio Manaim FM 100,3. Um abraço para os queridos. Como é bom estar nessa tarde conversando com você. Ó, programação como sempre abençoada. Sempre, não é? Hoje, terça-feira, 28 de julho. 28, gente, já tá acabando o mês. Seguimos então glorificando ao Senhor por essa tarde abençoada, essa tarde festiva, na presença do Senhor. Glória a Jesus, e você que está acompanhando, saiba, quase que eu me engasguei aqui. Saiba que hoje teremos palavra de esperança, uma palavra de salvação para o seu coração. Teremos a programação repleta de bênçãos. Temos o... Já falar o Boa Tarde Manaim? É, o Boa Tarde Manaim, já temos o Boa Tarde Manaim. Para você que acompanha, a psicóloga clínica Mara Verzinhazzi estará presente aqui à tarde, às 15 horas, hein? Não perca. Às 15 horas com o tema. Ah, esse tema. Eu nem vou anunciar, porque este tema, eu tenho certeza que você, minha irmã, que está em casa, que deseja realizar algo novo na sua vida, ó, você vai sair alimentada. É, psicologicamente, sim. Espiritualmente também, claro. Essa Rádio Manaim é uma bênção. Ó, se preparem, se prepara. Vou dar só um spoiler. Ó, vai falar sobre oportunidades. Eu ia falar outra palavra, mas aí ia ficar muito claro. Então, não pode. Oportunidades, tá bom? Então, se preparem, às 15 horas. Lembrando que às 2 horas temos uma programação toda especial, com histórias da Bíblia contadas, narradas pela tia Lu. Tá bom? Então, você se prepara aí, se organiza, porque ela vai dar um recadinho antes. Vai deixar o recado, vai deixar o número do telefone para você interagir. Vai dar mais uns recadinhos especiais que eu também não vou contar o que é. Você se prepare, ué. Fique aí conectado com a gente que você logo, logo saberá. Então, a programação recheada de bênçãos da parte do nosso Deus. E, ó, aguardo o seu comentário aqui no Facebook. Faz favor, né? Faz favor no Facebook, no nosso WhatsApp. Então vamos fazer o seguinte, agora no nosso WhatsApp você pode chover áudio. É, até as 2 horas, hein? Só até as 2 horas, porque 2 horas em diante, quem é que vai participar? As nossas crianças, os adultos também, mas respondendo a pergunta que a tia Lu fará. Então você quer participar? Venha, envie o seu áudio aqui pro nosso WhatsApp, falando pra mim como é que estão as coisas aí, hein? Como estão as coisas? Conta aqui pra mim, vem, me diz. Compartilha aqui as experiências, vai ser muito bom, tá? Lembrando que o nosso Instagram também... Ó, a gente tá muito chique. Nosso Instagram também funcionando ali com o banner do Boa Tarde Manaim. Vai lá, curte, comente, compartilha com os parentes. É, compartilha com os parentes, com os amigos, com os contatos. Você que tem um monte de contato aí, você que é como é que fala? Como é que é a palavra? Influenciador? Vamos influenciar as pessoas a ouvirem a Rádio Manaim, a acompanhar a programação da rádio, dessa rádio que é uma bênção. E você também que quer participar, pode também enviar sua mensagem aqui para o nosso site. Vamos lá, endereço, site radiomanaim.com.br, Facebook, muito difícil, hein? Então, ó, anota, Rádio Manaim. O nosso WhatsApp, você que vai enviar o áudio, já está enviando, está chegando já aqui. O áudio para você que está no Brasil, 27981710048. Repetindo, para quem está no exterior, é o mesmo número,
Só que para quem está no exterior.

ou você vai acrescentar 55 27 981 710048. Envie o áudio, estou aguardando aqui até as 2 horas, hein? E 2 horas em diante, as nossas crianças, ó, você não tem noção o quanto as crianças estão interagindo aqui com as histórias da Bíblia. E o nosso Facebook, aos queridos que sempre estão presentes no Facebook, faça o favor de deixar sua mensagem aqui no nosso banner do Boa Tarde, Manaim. Seguimos com uma palavra de esperança para o nosso coração.

Nós saudamos a todos com a paz do Senhor Jesus. É um prazer estar compartilhando com os irmãos um texto das Escrituras Sagradas, a Bíblia, a Palavra de Deus. O texto para a nossa meditação nessa noite se encontra no Evangelho de João, no capítulo 4, no verso 4. Este texto também ele vai ser projetado. Esse texto nos diz assim: e era-lhe necessário passar por Samaria. Vamos trazer aqui para os irmãos um pouco sobre o contexto, sobre o que estava acontecendo. E por que era necessário Jesus passar por Samaria, já que historicamente os samaritanos e os judeus eles não se entendiam, havia uma certa rincha entre eles. Né? Jesus ele estava na Judéia e ele estava subindo então para a Galiléia. E o caminho mais fácil seria ele descer em direção a Jericó e tomar a estrada real, que era uma estrada que ia em direção ao norte, ao mar da Galiléia. Mas ele preferiu tomar um outro caminho, um caminho mais difícil, um caminho com altos e baixos, muito difícil mesmo de se deslocar. Tanto é que quando ele chega numa determinada localidade, onde estava o poço de Jacó, a palavra diz que Jesus estava cansado do caminho. Os discípulos deixaram o Senhor Jesus junto ao poço e foram à cidade comprar alimento. Aqui nós vemos alguns detalhes que são maravilhosos, especiais, de como o Senhor ele mostra o que ele iria fazer naquele lugar e o que ele queria fazer ali. O Senhor Jesus ele já havia marcado, desde a eternidade, um encontro com uma mulher naquele local. Não era um horário comum para as mulheres saírem para retirar água, era em torno de meio-dia, hora sexta. E Jesus ali assentado, os discípulos tinham ido à cidade, e chega então uma das mulheres de Samaria com um cântaro. Ela trazia, na realidade, dois tipos de sede. A primeira, facilmente identificada, que era a sede de água, porque ela tinha ido ao poço para retirar água. Mas ela trazia dentro dela uma outra sede, que era a sede da alma. Quando nós lemos o texto, nós vemos que esta mulher, ela tentou muitas vezes ser feliz e não conseguiu, não alcançou. Mas a partir desse momento em que ela tem um encontro com o Senhor, tudo passa a ser diferente, tudo muda na vida dela. Assim também foi com as nossas vidas. Nós tínhamos os nossos caminhos, nós estávamos em determinados lugares e horários que nós jamais pensaríamos que nós seríamos um dia alcançados pelo Senhor, mas quando nós chegamos na nossa sede, na nossa ansiedade, na sede da nossa alma, nós também tivemos um encontro com o Senhor Jesus que mudou a nossa vida e estava ali naquele momento para mudar a vida daquela mulher. Jesus toma a iniciativa de iniciar o diálogo. Ela rebate, ela insiste em dizer que ela, sendo mulher samaritana, ele judeu, ele não tinha o direito de conversar com ela. Muitas pessoas elas rejeitam a aproximação do Senhor Jesus. Eu rejeitei a primeira aproximação, muitos talvez que estejam agora nos ouvindo também tenham rejeitado a aproximação do Senhor Jesus, mas o Senhor ele foi ali desmontando de uma forma bem suave, bem espiritual, toda a resistência que aquela mulher ela demonstrava sobre essa aproximação do Senhor, porque o Senhor era necessário passar por ali e a pessoa que ele queria alcançar naquele momento era aquela mulher. E a operação do Senhor ela vai se concretizar quando o Senhor Jesus

deu a ela uma revelação, um dom do Espírito Santo. Hoje, nas nossas igrejas, nós temos visto a operação do Espírito Santo. Quantas pessoas têm chegado sedentas também, necessitando de uma resposta, e o Espírito Santo fala a esses corações e eles se abrem. O coração dela só se abriu quando o Senhor entregou a ela uma revelação, porque o Senhor mandou que ela chamasse o seu marido. Ela foi sincera na sua resposta e o Senhor disse para ela que ela não tinha marido, e que através desta operação o Senhor iria operar na vida dela, mas não somente na vida dela. Eu vejo um detalhe bastante interessante aqui. Pela situação dela, ela talvez fosse a pessoa mais improvável em toda a região da Samaria de ser alcançada pelo Senhor, porque ela era rejeitada pelos homens. Com certeza o horário que ela estava chegando ali era um horário em que muitas pessoas não estariam ali, na realidade não tinha ninguém, e que se ela fosse num horário comum, ela seria rejeitada pela condição de vida dela. Ainda que os homens nos rejeitem, o Senhor não os rejeita. Ele marcou um encontro em que estaria somente ela e ele, porque também o Senhor, ele não expõe aquilo que são as nossas intimidades, não expõe aos homens. Os discípulos não estavam ali, só estava somente o Senhor Jesus e ela. E quando o Senhor falou com ela e mostrou que ele conhecia qual era a verdadeira sede dela, aquela mulher que havia levado um cântaro para retirar água, ela deixou o cântaro ali e ela partiu para a cidade para anunciar a Jesus. Hoje o Senhor, ele quer alcançar vidas como eu, como você, para que nós saibamos que Ele conhece o nosso interior, mas Ele quer nos transformar. Ele quer que eu e você possamos ser evangelistas. Esta mulher, que não traz nenhum nome, porque pode ser relacionado a mim e a você, neste encontro que ela teve com o Senhor, quando a revelação encheu o coração dela, que estava vazio, ela correu para a cidade para anunciar Jesus. Hoje nós queremos que você receba o Senhor Jesus. Não crie resistências como aquela mulher criou, mas receba de bom grado o Senhor, porque o Senhor, ele vai encher o seu coração. O Senhor vai transformar o seu coração vazio. Ele retira a dor, ele retira a tristeza, ele cura as enfermidades do corpo, ele cura as enfermidades da alma. E essa mulher ficou tão feliz porque ela não foi rejeitada, mas porque o Senhor falou ao coração dela. Ela correu para a cidade para anunciar que ela tinha encontrado um homem que, na primeira visão dela, era um profeta. Vejam só que interessante, né? Quem daria crédito a essa mulher naquela cidade? Assim também foi com a minha vida, pode ter sido com a vida de muitos que estão aqui, que não tínhamos uma vida que, aos olhos dos outros, era uma vida boa, regular, uma vida levada dentro dos padrões normais de seriedades, como daquela mulher também não era. Mas a partir do Senhor Jesus, a vida dela mudou. A partir do Senhor Jesus, a nossa vida mudou. E quando ela chega lá e ela anuncia ao Senhor Jesus, ela se torna uma grande evangelista. Uma mulher, ela evangelizou uma cidade inteira, porque a palavra diz que os moradores da cidade, ao ouvirem falar de Jesus, que Jesus conhecia as necessidades da alma dela, da sede dela, todos saíram para ver quem era Jesus. Vejam só como o Senhor, ele quer fazer hoje na minha e na sua vida. Talvez você se sinta, como eu também me sentia, a pessoa mais incapaz, mais improvável de ser usada pelas mãos do Senhor. Mas quando o Senhor, pelo seu Espírito Santo, ele opera no nosso coração, ele opera no nosso espírito, ele nos enche da sua graça e da sua palavra, nós já estamos aptos a sairmos para evangelizar. E esta mulher, como já disse, a mais improvável de todas, foi aquela que o Senhor quis usar. Por que estamos falando isso? Porque você é um evangelista em potencial. Talvez você ache que você nunca será usado pelas mãos do Senhor. Mas o Senhor te escolheu, era necessário que o Senhor escolhesse aquela mulher, é necessário que o Senhor escolhesse a mim e hoje escolhesse a você, para que você possa ir e anunciar que você teve um encontro com o Senhor e que a sua vida mudou. Então, quando ela volta com aquela grande multidão da cidade, porque ela se tornou uma evangelista, o Senhor atendeu a todos
o Senhor não...

não ligou, podemos assim dizer, se eles eram samaritanos, se eles eram adversários, inimigos, mas o Senhor, ele veio para trazer a salvação a todos. Como ele atendeu aos samaritanos, e os samaritanos, no final desta passagem, eles declaram que eles, na realidade, agora eles criam no Senhor Jesus, não porque aquela mulher havia falado, aquela mulher foi um veículo, como eu sou, como você é, mas eles creram naquilo em que eles tiveram ali a oportunidade de ter com o Senhor Jesus. O pouco tempo que ali tiveram, o Senhor operou no coração deles. Vejam só que bênção. Uma cidade foi alcançada. E hoje é necessário que eu e você tomemos uma postura diferenciada. Jesus está aqui conosco. Ele está aí com você. O Senhor, ele também conhece as suas necessidades. Não vai te expor, mas ele vai falar da sua necessidade para que você saiba que ele é onisciente, que ele conhece todas as coisas. E quando você entender que o Senhor conhece a sua vida e através da sua vida ele quer alcançar outros, você vai ser usado. Mas como eu serei usado? Você pode ser usado num leito de hospital, na escola, na fila de um banco. O Senhor, ele vai usar no momento em que ele quiser, porque onde ele entender que é necessário que ali ele esteja, ele vai usar a sua vida. Concluindo, talvez o Senhor Jesus, ele não fosse aceito naquela cidade, mas através daquela mulher ele foi. Talvez no local onde você trabalha, você reside, na sua família, talvez eles não aceitem de imediatamente, assim, de imediato ao Senhor Jesus, mas através da sua vida, se o Senhor operar no seu coração uma grande transformação, se ele saciar realmente a sede da sua alma, se você deixar ele encher o seu coração, que era o seu cântaro que estava vazio, através de você, o Senhor irá alcançar a muitos outros. É necessário que eu e você possamos nos render ao Senhor, porque o Senhor, ele quer alcançar ainda muitos outros. Uma cidade foi evangelizada por uma mulher, e o Senhor, ele quer usar a minha e a sua vida. Então, concluindo, não se esqueça, é necessário. Jesus está presente. Ele marcou um encontro, como marcou naquele dia com aquela mulher, hoje ele marca comigo e contigo. Então, receba essa palavra, que é a palavra do Senhor para o seu coração, porque o Senhor, ele quer te usar para a salvação de almas, para a salvação de vidas. Por mais difíceis que elas sejam, como nós éramos, o Senhor tem poder para transformá-las, porque o Senhor transformou as nossas vidas. Amém a todos, a paz, Senhor Jesus, que o Senhor possa abençoar a sua vida, e esperamos vocês num próximo culto, num próximo encontro. A todos, a paz do Senhor Jesus.

1h26. 1h26. Irmão, você está aprendendo a descansar no Senhor? Hã? Você, meu irmão, tão afadigado aí, não é mesmo? As provas, as dificuldades, vêm, tentam nos abater. Confia, tá? Confia no Senhor, confia no nosso Deus. Ó, quero lembrar você, a você que às vezes está passando por dificuldades, está passando por situações difíceis na sua vida. É, aquele momento difícil, sabe? Aquele momento que você acha que precisa de oração. Então pronto, ó, vou passar para você um número 0800 para você que está no Brasil, tá bom? Anota aí, ó, 0800-707-3076. Esse número é para você ligar, tem pastores 24 horas, tá bom? Ligação gratuita. Ah, mas eu não quero falar o meu motivo. Não precisa, não tem problema. Você apenas pede oração, ó, preciso de oração, ora por mim. Tô passando por um momento de tribulação ou uma enfermidade, você não precisa nem falar seu nome, tá bom? Mas peço oração, fica sozinho assim não, tá bom? Temos também um número para o Brasil, ou melhor, calma, deixa eu repetir de novo. O 0800 é para o Brasil, tá bom? 0800-707-3076. E para o exterior, você vai acrescentar o número 5527-99309-1405. Tá bom? Peça oração. Fica assim, não. O Senhor tem uma bênção para a sua vida. O Senhor quer.

confortar, consolar o seu coração. E é assim que o servo segue, sabendo que precisamos estar sobre a graça do Senhor, sobre a misericórdia do nosso Deus. Ligue, tá? Peço oração. Agora, 1:28, daqui a pouco eu volto.

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1: Você já entrou em um cômodo da casa e esqueceu o que foi fazer ali? Ou demorou alguns segundos para lembrar o nome de alguém conhecido? Se a resposta for sim, isso é absolutamente normal. Na prática, a maior parte das falhas de memória do dia a dia não está relacionada a uma doença neurológica, mas à forma como estamos vivendo. Excesso de estímulos, múltiplas tarefas ao mesmo tempo, noites mal dormidas, estresse constante. Tudo isso interfere diretamente na atenção. Aquilo que não foi bem registrado dificilmente será lembrado depois. É por isso que esquecer onde colocou um objeto ou precisar de mais tempo para lembrar algo não significa por si só que existe um problema. Não é o esquecimento isolado, é o padrão. Quando a pessoa começa a repetir perguntas sem perceber, esquece compromissos importantes com frequência, se perde em tarefas que antes eram automáticas ou passa a ter dificuldade para organizar uma sequência simples de ações. Já não estamos falando da mesma coisa. Alguns sinais merecem atenção mais direta e não devem ser ignorados. Por exemplo, repetição frequente das mesmas perguntas ou histórias, dificuldade para realizar tarefas habituais como lidar com contas ou organizar compromissos, desorientação em lugares conhecidos, troca de palavras simples ou dificuldade para se expressar, além de mudanças no comportamento como apatia, irritabilidade ou isolamento.
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Este hino foi composto por uma criança, que certo dia, no ano de 2017, passou a cantá-lo repetidas vezes por onde ia. Um dia, a mãe perguntou-lhe se ela estava cantando um hino. Ela respondeu que sim, e que estava cantando para o Senhor Jesus. A mãe prontamente fez a gravação do hino e enviou para a comissão de louvor do presbitério. O hino não estava completo, e uma das irmãs entendeu que o hino deveria ter duas estrofes e um coro. Ela compôs o coro que diz: "Ó, que glória será o encontro triunfal!" e ajustou as estrofes compostas pela criança.

1:48. Você que está ouvindo a Rádio Manaim, já enviou seu áudio aqui? Já? Já enviou mesmo? Olá, eu vou ouvir, hein? Eu vou ouvir. Já, na verdade, já estou até ouvindo, né? Porque a gente precisa ouvir o áudio antes, né? Não sei. Aqui no nosso Facebook tem mensagens. Tem mensagens aqui no nosso Facebook. Deixa eu ler a mensagem, porque aqui é pra ler, né? Lá é pra ouvir, então deixa eu ler aqui um cadinho das mensagens desse povo querido. Suzana Soares, ligadinha desde a madrugada, tá dizendo assim, ó, fiz um... eu não almocei ainda, não faça isso. Fiz uns pastéis de carne moída. Você gosta, tia Lu? Vou deixar um separado pra você. Ah, eu vou passar em Recife pra pegar, tá bom, Suzana? Eu amo! Ah, ó, eu não sou muito de escolher comida, não, tá? Só aquelas comidas, assim, que são bem exóticas, né? Mas, ó, minha filha, eu como sim, ó. Chuchu, tomate, cenoura, cebola... É aquele que amarga. Giló. É, isso mesmo. Um abraço, Suzana. Fica com Deus. Já Sirene Pinho presente aqui na programação da Rádio Manaim. Boa tarde, Manaim. Já Sirene, a paz do Senhor, minha querida. Ademir, um abraço pra você. Mercedes Custer, a paz do Senhor Jesus. Boa tarde, meus queridos irmãos. Que Deus abençoe. Amém. Um abraço pra você também. Ó, tô sentindo falta dos irmãos do exterior. Cadê você? É, você mesmo. Você. Você mesmo, é. Você também, minha irmã. Tô sentindo falta. Faz favor, vem aqui. Deixe sua mensagem aqui no nosso Facebook. facebook.com/Rádio Manaim. Lembrando também que estamos presentes no site, no Facebook, no Instagram e no WhatsApp. Quem mandou mensagens aqui no WhatsApp, faz favor de continuar mandando. Lembrando que às 2 horas... 2 horas não. Duas, deixa eu ver aqui mais ou menos, porque tem o break. 2:20, tá? 2:23. 2:23, aproximadamente, nós iniciaremos aqui as conversas com a tia Lu. É, então você preste atenção, que o áudio que nós iremos colocar serão os áudios das crianças, mas é claro, teremos áudio de adultos também respondendo. Por favor, né? Quero ver se você está prestando atenção na palavra do Senhor. Só quero ver. Aqui no Facebook também temos mensagens do irmão Josevaldo Mendes, a paz do Senhor. Fabinho Neres, ele pede para eu mandar um abraço. Para quem? Para a esposa, com certeza, a Fabiana. E os filhos Tiago e Natan, ligados na programação do Boa Tarde, Manaim. Tiago e Natan, um abraço para vocês. Fabiana, um abraço para você, minha querida. Fica com Deus. Um abraço, meu irmão Fabiano. Maria Janice, presente também. Fazer chamada, hein? Angélica Gonçalves Xavier, presente. Lucimar Santos de Campos do Goytacazes, Rio de Janeiro, presente. Josimar Muniz, a paz do Senhor Jesus, amados irmãos. Uma ótima tarde para todos nós. Ele fala de Santana do Mundaú, Alagoas. Luiz Antônio, presente. Um abraço para vocês. Josimar Muniz, Luiz Antônio também. Aqui, ó, presente também. Não falta nem um dia, ó. Vanuso Figueiredo. Presente. Fazendo chamada. Ué, tem que ser. Janete Marques, deixa eu ver se está presente. Presente. Boa tarde, Pastor Jesus. Uma ótima tarde. Ana Fro.

0: Presente, minha querida. E ela pede oração, hein? Ana Flor aqui tá presente e ainda faz pedido. Eu peço ajuda em oração pela vida do Márcio e de Paulo. Tá bom, minha querida? Um abraço pra você. Vamos continuar a chamada. Margarete Rafalski, boa tarde. Presente. Marilda Rodrigues, presente também. Maria Madalena Godoy Saraiva. Eu, na chamada, quando vocês... Não vou fazer essa pergunta hoje, não. Vou fazer essa pergunta na quinta-feira. Vou até anotar aqui para eu não esquecer. Pronto, anotei. Maria Madalena Godoy Saraiva, presente. Iracema Rodrigues, presente. Boa tarde, irmãos, a paz do Senhor Jesus, os irmãos do Brasil do exterior. Rízia também está presente. Boa tarde, Rízia. A minha amiga aqui também, querida Irlena Márcia. Boa tarde, amadinha, a todos os amigos da Rádio Manaim. Hoje vai sair... Olha só, eu ainda não almocei. Hoje vai sair empadinhas de palmito e bolo de chocolate com cocada. Muito bom, presente. Você tá igual aquelas alunas que levam maçã para a professora, hein? Boa tarde, querida. Luzia Oliveira, presente, tia Lu. Colocou aqui, ó. Presente, tia Lu. Isso mesmo, quase, hein? Quase faltou a chamada. Vou voltar novamente para ver se os alunos na segunda aula vão estar presentes. Temos áudios aqui? Temos. O nosso irmão aqui presente, participando aqui da programação. Deixa eu colocar o áudio dele aqui. Oi, meu irmão, passei em outro. Deixa eu ver como é que velocidade está primeiro, né? Porque a pessoa aqui costuma deixar na... Aí, ó, falei, tava na velocidade 1000. Agora sim, a paz do Senhor, meu irmão, tudo bem?
1: A paz do Senhor Jesus, tia Lu, ouvintes dessa rádio abençoada do Brasil, do exterior, todos os trabalhadores também dessa rádio. Nosso Deus nos abençoe grandemente. Aqui quem está falando é o diácono Daniel, da ICM Santa Esmeralda, Arapiraca, Alagoas. Estou aqui no trabalho e ligadinho também na rádio, recebendo minha bênção aqui, trabalhando e ao mesmo tempo recebendo a minha bênção. E que o Senhor possa nos abençoar, nos fortalecer a cada dia nessa obra tão maravilhosa que Ele confiou a cada um de nós. Forte abraço a todos e a paz do Senhor Jesus.
0: Meu querido irmão Daniel, que alegria poder ouvir a voz do irmão e saber que o irmão está trabalhando, ouvindo a Rádio Manaim, ouvindo a programação. Boa tarde, Manaim, um abraço para ti, que Deus abençoe sua família. Tô vendo aqui que você está na foto, eu acredito que seja sua esposa, sua filha, é porque tá longe a foto, não dá para ver direito. Ou pode ser duas filhas, ou pode ser a esposa e a filha. Deus abençoe essa família, tá bom? Que o Senhor possa te sustentar todos os dias. Tem mais áudio? Tem sim. Tem áudio aqui, tem foto. O povo, tudo mandando mensagem. Deixa eu ver quem é. Oi.
2: Boa tarde, Lu. Olha aí quem tá aí. Esse é o meu Davi.
0: Parou aqui o áudio, porque alguém tá... Mais gente mandando mensagem. Calma, deixa eu terminar de ouvir o áudio da irmã.
2: Eu tava aí mais ele. No Manaim.
0: Ah, entendi. Ela enviou um vídeo aqui com a foto. Agora eu não sei se é o filho, se é o neto, porque mandaram mensagem. Ficou pip, pip, pip. Aí não deu pra saber, mas eu vou ouvir de novo. Ei, segura aí a mensagem.
2: Boa tarde, Lu. Olha aí quem tá aí. Esse é o meu Davi. Eu tava aí mais ele, no Manaim.
0: Amém. Ela falou, mas não falou se era o filho, se era o sobrinho. Só sei que ela mandou um vídeo aqui, depois eu vou ver o vídeo. Vou acompanhar o vídeo com calma, tá bom? Um abraço pra você, ficar com Deus. Aqui tem uma mensagem. Aqui, ó. Presente, tia Lua, paz do Senhor Jesus. Gisele de Mário Campos, Minas Gerais. Muito bem, hein? Não faltou. Paz do Senhor, minha querida. Deus abençoe sua vida. A paz do Senhor, sou Miriam. Moro na Serra, acompanho a Rádio Manaim. E a irmã aqui, ó, eu peço oração pela minha vida. Saúde dos meus filhos, Caleb e Josué.

0: participar. Daqui a pouco a tia Lu entra com a programação, contando as histórias da Bíblia, e você participe enviando também o áudio aí dos seus meninos, tá bom? Será um prazer receber o áudio aí dos queridos. E a tia Lu vai ouvir, tá? Ah, pode ter certeza. Deixa eu ver se tem mais mensagens aqui. Sim. Gostaria de mandar um abraço. Não, vou guardar. Daqui a pouquinho a gente volta aqui antes da tia Lu entrar para enviar o abraço, claro. Mas aniversário antes? Cracri sim. Duvido você falar, ó, cracri sim. Sabe falar? Claro que sim. Agora fala rapidinho. Mais rapidinho. Rapidinho, rapidinho, que agora a gente traz pra frente. Consegue não. A gente segue por aqui glorificando, exaltando ao nome do nosso Deus Altíssimo. Você fica aí, hein? Sai daí não. Fica aí. É. Deus tem uma bênção para o seu coração. Continue ouvindo a Rádio Manaim.
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3: A CEMIG está com inscrições abertas do processo seletivo de mais um ciclo do Programa de Aprendizagem Industrial para o curso de eletricista de linhas de redes aéreas de distribuição de energia elétrica. A iniciativa é uma parceria com o Serviço Nacional de Aprendizagem Industrial, o SENAI, e visa capacitar jovens para atuar no setor elétrico, suprindo uma demanda crescente por profissionais qualificados nessa área. O curso oferecido é gratuito, tem duração de 6 meses e podem participar pessoas entre 18 e 24 anos, incompletos, com ensino médio concluído ou em andamento em escola pública. São 150 vagas distribuídas nas cidades de Belo Horizonte, Uberlândia, Montes Claros, Barbacena, Governador Valadares e Pará de Minas. O candidato deverá optar por apenas uma localidade no momento da inscrição. No total de oportunidades, 114 vagas integram o processo seletivo aberto ao público, com inscrições disponíveis por meio da plataforma do Instituto Euvaldo Lodi. Outras 36 oportunidades serão destinadas a jovens em situação de vulnerabilidade social por meio de processo específico. Metade das vagas do programa é reservada para as mulheres. A formação é gratuita e combina atividades teóricas e práticas, preparando os participantes para atuar em atividades relacionadas à construção, manutenção e operação das redes de distribuição de energia elétrica. As aulas têm previsão de início para o mês de agosto desse ano.
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1: Os irmãos, a paz do Senhor. Meu nome é Humberto Ferreira e nós vamos ler aqui a palavra do Senhor, que está no livro de Apocalipse, no capítulo 1, no versículo 17.

7, que diz assim: e eu, quando vi, caí aos seus pés como morto, e ele pôs sobre mim a sua destra, dizendo-me: não temas, eu sou o primeiro e o último, e o que vivo e fui morto, mas eis aqui, estou vivo para todo sempre. Amém. Senhor, nós queremos nesta hora glorificar o teu nome, nós queremos te bendizer pela bênção do Senhor nas nossas vidas, por tudo que o Senhor tem feito, pelo sustento, Senhor Deus, até aqui. Meu Deus, nós pedimos também na tua palavra que o Senhor continue conosco, falando aos nossos corações, oramos no nome do Senhor Jesus. Meus irmãos, a palavra do Senhor fala a respeito de João, quando estava exilado na ilha de Patmos. A palavra fala que ele estava exilado por causa da palavra. Houve, naquele momento, uma grande luta para que a palavra não fosse anunciada. Mas João continuou anunciando a palavra, confiando no Senhor, e nesse momento difícil da vida dele, onde ele foi exilado, não viu saída. Ele não sabia o que fazer, para onde ir, que atitude tomar. Ele não podia plantar, não podia colher, não tinha o que fazer, mas ele confiou no Senhor. Nesse momento de adversidade, é possível que estejamos falando também para alguém que está vivendo momentos assim. Momentos de aflição, momentos de lutas, momento de grande angústia, não está vendo solução. Se definiu a servir ao Senhor, mas nós vamos entender isto como uma prova que se levanta, mas o Senhor é conosco. O Senhor está sempre nos olhando, Ele está sempre nos vendo e Ele conhece a nossa necessidade. Há lutas nas nossas vidas que são como a de João. Às vezes nós estamos tão envolvidos nelas que parecem que são verdadeiras ilhas, onde ninguém entra. O homem poderoso não vai conseguir entrar. Aquilo que nós achamos que poderia nos ajudar, não vai entrar. Se a situação é enfermidade, o médico não resolve. Se o problema é de ordem judicial, não há ninguém que resolva, ninguém entra, porque é a nossa ilha, é onde nós estamos. Mas o Senhor está nos vendo. João, ele se colocou numa posição de estar olhando para o Senhor. E quando ele, nessa situação, numa ilha onde não via solução, ele ouve a voz do Senhor falando com ele. E quando ele vira, ele tem uma visão maravilhosa. Porque João conhecia Jesus da forma que Jesus era como homem. Andando pelas ruas, os pés empoeirados, os cabelos arrepiados com o vento. Um Jesus homem. Mas quando ele olha e vê Jesus glorificado, o temor tomou conta da vida de João de tal maneira que ele cai. Ele cai como morto. E aí quem está de fora, de uma situação dessa, olha e fala assim: agora acabou. Agora morreu mesmo. Mas não sabe que ele está aos pés do Senhor. Aquele que teme ao Senhor, aquele que confia no Senhor, aquele que sabe que o Senhor tem a solução, ele está aos pés do Senhor. E tanto que o Senhor estende a sua mão no momento em

0: ele parecia meio morto, ele diz, e ele estendeu sobre mim a sua destra e falou, não temas. Então é o que o Senhor tem feito conosco nesta hora. No momento que nós não vemos solução, no momento que nós achamos que não tem jeito, no momento que está tudo difícil, a mão do Senhor se estende sobre nós e a palavra é essa, não temas. Eu sou o primeiro e o último. Ou seja, João, eu sou aquele que você conheceu, aquele como homem, mas que agora você está vendo outro, agora você está vendo um Jesus glorificado. Meus irmãos, e esse Jesus glorificado é que nós estamos aguardando, que nós estamos esperando. Até que ele venha, as lutas estão presentes na nossa vida. Estamos sujeitos a ela, mas nós vamos ser vitoriosos. Está aos pés do Senhor. Quando nós estamos aos pés do Senhor, nós estamos ouvindo sempre a mão do Senhor sobre nós, a sua destra sobre nós, a expressão não temas, e isso, né, é uma realidade. E nós vamos vivendo assim, até o dia que Ele voltar, até o dia que Ele vier, para nos levar, para estarmos com Ele para todo sempre. Então, deixaremos aqui as nossas aflições, deixaremos aqui as nossas lutas. O lugar que Ele preparou para nós é onde não haverá mais dor, não haverá mais choro, não haverá mais pranto, não haverá nenhum tipo de dificuldade, porque nós estaremos com Ele para todo sempre. Amém?
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0: Ah, Senhor, só tu sabes como é bom servir a ti, meu Senhor. Não é mesmo?
1: É verdade.
0: É muito bom servir a Deus, estar sempre aos pés desse Salvador que faz tudo por nós, cuida das nossas vidas, cuida dos nossos filhos. Cuida da nosso, do nosso lar. Glória a Jesus. Louvado seja Deus. E eu sigo aqui com algumas mensagens no nosso Facebook. Continuo com a chamada, tá? Vamos lá, mais quem? Boa tarde, tia Lu. Maria de Fátima Teixeira Dias. Não, Teixeira Silva. Tudo bem, Maria? Boa tarde, tia Lu, a paz do Senhor Jesus. Pra cá, você e todos os irmãos que. Como é que é? A paz do Senhor Jesus. Pra você. Ah, tá, desculpa, eu criei errado. Pra você e pra todos os irmãos que estão ouvindo a Rádio Manaim. Ontem tive que sair à tarde, já desejando uma semana abençoada para todos nós, povo do Senhor. Fui para Unidos em Família no sábado, aqui no. Peraí, deixa eu ver se eu tô na página certa, gente. Aqui no Manaí. Aqui no Manaí. Onde eu tô? Me perdi. Aqui no Manaí de. Deixa eu ver. Aqui no Manaí Unidos em Família no. Em Maranguape, Fortaleza. Maranguape, Fortaleza, Ceará. Aí ela colocou aqui, deixa eu curtir aqui, pronto. Deixa eu ver se eu estou na página certa. Para você que me conhece, você me conhece, né? Já sabe. Agora, para você que não me conhece ainda, está aprendendo a conhecer, pois é, eu dou umas, né, umas voadas assim de vez em quando. Vamos lá conferir se é a mensagem mesmo, por quê? Que pode acontecer de eu abrir o banner. Do dia anterior, uai, por que não? Pode sim. Deixa eu ver se é. Deixa eu conferir se foi eu mesmo porri. Não, não é, é isso mesmo. É porque a irmã estava retornando ainda do Unidos em Família, não é? Ontem. E é por isso que ela não manda mensagem. Ah, bom, entendi agora, Maria de Fátima. Um abraço para você, minha querida. Continuando aqui com a chamada. Deixa eu ver se veio. Aninha Nascimento, presente. Ouvindo a Rádio Manaim de Boa Esperança. Um abraço pra você, minha querida. Luzia Oliveira, presente. A paz do Senhor Jesus, irmãos. Tem mais alguém aqui? Tem, mas eu acho que é aluno novo. Ou melhor, ouvinte novo. A Elton Marta. Deve ser. Deve ser o nome de uma irmã e o nome do esposo. Ou, bom, depois você vem aqui e me explica, para eu entender, porque parece que é um Facebook de duas pessoas. Confirmando, presente? Presente, a paz do Senhor Jesus! Jeremias Souza de Caçapava Sul. Tá por aqui? Presente, muito bem. Lembrando que às 15 horas temos o Cuidando da Família com um tema importante para você, minha irmã, preparado com todo carinho para você, minha irmã, que já é casada, já tem filhos. Ah, eu não sou casada, eu tenho já uma determinada idade, um pouco mais avançada. Ah, eu não sou casada, mas eu tenho filhos. As coisas são difíceis. Ó, esse tema é para você, mas eu não vou falar o tema. Vou esperar a Mara Verazinhas chegar aqui. E agora, é claro, chegou aquele momento todo especial. Ah, não é esse não, é esse aqui.
2: Feliz aniversário!
0: Eu tinha colocado a trilha de tchau. Trilha de encerramento, mas não, estamos na trilha dos aniversariantes. E você sabe que essa trilha é especial pra mim.

0: Não, não é meu aniversário. É porque eu gosto muito dessa trilha. É, eu gosto demais, demais, demais. Eu acho ela muito bonita. E aqui seguimos com uma mensagem de um aniversariante. Você. Você que completa mais um ano de vida. Feliz aniversário. Que o nosso Deus possa sustentar você todos os dias. Que não falte no seu coração muita paz, a bênção da parte do Senhor. E aqui em especial, temos a nossa querida irmã Raquel Costa. Ela fala de onde? A Raquel Costa, Ribeira Papucaia. Isso mesmo. É isso mesmo? Cachoeiras de Macacu, Rio de Janeiro. Ó, pastor Jesus, Lucélia. Mas, senhor Raquel, tudo bem com você? Ela quer mandar um abraço. Feliz aniversário para a sobrinha Samara, da ICM Penha, em Cachoeiro de Itapemirim. Sobrinha Samara, sobrinha da Raquel. Sobrinha Samara da Raquel, feliz aniversário, que Deus abençoe sua vida, minha querida. Que o Senhor possa te sustentar, tá bom? Parabéns. Felicidades pra você, Raquel, um abraço muito especial pra você, tá? Que o Senhor te abençoe e a todos os irmãos aí de Cachoeiras de Macacu, Rio de Janeiro. Eu volto já já, você fica por aí, tá bom? É. Daqui a pouco começam as histórias da palavra do Senhor com a tia Lu. Fique aí. Sai daí não.
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1: Uma tecnologia inédita de radioterapia chegou ao Hospital de Vitória. O Hospital Santa Rita inaugurou um novo acelerador linear para tratamentos de radioterapia inédita no estado do Espírito Santo. O equipamento, chamado Versa Full HD, será utilizado no tratamento de pacientes com câncer e promete aumentar a precisão das aplicações, reduzindo a exposição de tecidos saudáveis à radiação. O aparelho foi adquirido por meio de convênio com a SESA, Secretaria de Estado da Saúde. O equipamento possui sistemas de monitoramento em tempo real, capazes de identificar pequenos movimentos do paciente durante o procedimento, inclusive causados pela respiração. Caso haja alteração fora do planejado, o sistema corrige automaticamente o posicionamento ou interrompe a aplicação. Entre os diferenciais do equipamento estão uma mesa robótica responsável pelo alinhamento milimétrico do paciente e o sistema que monitora continuamente a superfície corporal durante a radioterapia. De acordo com os médicos radio-oncologistas, a tecnologia é indicada especialmente para tumores que exigem alta precisão, como os do cérebro, pulmão, próstata, mama e coluna. A radioterapia utiliza radiação ionizante de alta energia para destruir células tumorais. O tratamento pode ser realizado isoladamente ou em conjunto com cirurgia, quimioterapia, hormonioterapia, imunoterapia e terapias-alvo.
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A paz do Senhor, tudo bem com você? Que bom estar mais uma vez aqui conversando com você. Como é que tá? Como que estão as coisas? Tá tudo bem? Tá? Tá tudo bem com você, com o papai, com a vovó, a mamãe, o irmãozinho, tá tudo bem? É? E os pets? É, você tem pet em casa? Cachorrinho, gatinho, passarinho? Tem? Tem? Que bom! Você não tem? Por quê? A mamãe não deixou? Papai não deixou? Tem um tempo, tá? Tem um tempo, não é assim não. Papai e a mamãe que tem que decidir, tá bom? É, eles que tem que decidir. Se você já está na hora certa para poder ter o bichinho. Se você pode, porque tem muitas crianças que não pode ter bichinho de estimação. Tá bom? Então tá bom. Ó, hoje seguiremos com o segundo episódio sobre a vida de Ruth, uma serva do Senhor. E ó, eu convido você a participar, a acompanhar com detalhes toda essa história, tá bom? É, Deus tem uma bênção para o seu coração. Preste bastante atenção. É, sabe por quê? Você já sabe, não é? Teremos uma pergunta no final. Por isso que você precisa prestar bastante atenção. Você vai me ajudar a contar essa história. Sim, vai me ajudar. Vai dizer como é que foi, se você gostou da história, o que você sentiu no seu coração quando você ouviu a história, tá bom? E você, criança e adulto? É você mesmo. Você, sim, com deficiência, autismo, TDAH ou qualquer outro transtorno. Este convite é para você também, tá? É. Nada disso, tem que participar, tá bom? Eu vou aguardar. É, a tia Lu quer saber o que você achou da história. Se você prestou atenção, se você prestou bastante atenção, porque no final a tia Lu fará uma pergunta. Eu quero ouvir quem vai acertar. Mas agora, eu quero fazer uma pergunta para você. É para você. Está preparado para viajar dentro da palavra do Senhor? Está? Então vem comigo.

Noemi e Ruth seguiram andando. Quando elas chegaram em Belém, todos na cidade olharam para ela. Todos que estavam ali olharam para elas. Eles ficaram comovidos com a história das duas. Lembra? O marido de Noemi tinha morrido e os seus dois filhos também. E um desses filhos era o marido de Ruth. Mas Ruth não quis voltar para a terra, para os deuses dela. Não, ela não quis fazer isso. Então, o que ela fez? Ela continuou seguindo com Noemi. A palavra do Senhor nos fala que Noemi, ao chegar ali na cidade, ela deixou tudo para trás, não foi? E seguiu indo embora. Ruth seguiu andando junto com a sua sogra. É tão linda essa história. É tão bom saber do amor que existe, não é? Do quanto que o nosso Deus, Ele cuida das pessoas e coloca as pessoas certas andarem do nosso lado, não é mesmo? Elas chegaram ali nessa cidade, no começo da colheita. Estava todo mundo colhendo, as pessoas que trabalhavam com colheita estavam colhendo. E Ruth virou para Noemi e disse: me deixe ir ao campo para pegar espigas. Eu vou procurar alguém que use de bondade comigo. Ela estava cuidando da sogra dela. Noemi deixou Ruth ir. E Ruth então seguiu para o campo.

Ruth seguiu para apanhar as sobras que os trabalhadores deixavam para trás. Porque era assim, eles colhiam e caíam algumas coisas no chão. A colheita era feita e caía algumas sobras no chão. E aí o que ela fez? Ela foi lá para pegar essas sobras. Pois foi isso que ela foi fazer. Ela foi pegar essas sobras. Ela entrou em um campo de um homem chamado Boaz. O nome desse homem era Boaz. Ruth não sabia, mas Boaz era parente do marido de Noemi. Boaz chegou no campo e ele viu Ruth e perguntou ao moço que estava trabalhando, quem é ela? Boaz fez isso. Chegou perto do moço que estava trabalhando o campo. Todo aquele campo ali era de Boaz. E tinha um moço que trabalhava para ele. Boaz chegou, olhou para Ruth, viu Ruth ali no campo trabalhando, chamou aquele homem, aquele moço e falou, quem é essa moça? Quem é ela? O moço disse a ele que era a moça moabita que voltou com Noemi dos campos de Moab. Aí o moço falou, ela me pediu para apanhar as sobras que os trabalhadores deixassem para trás. Eu deixei. Ela está aí desde manhã e só descansou um pouco. Boaz, ele foi até Ruth.

e disse assim: Minha filha, não vá apanhar sobras em outro campo. Fique aqui junto com as minhas moças. Eu dei ordem para os moços não tocarem em você. Se você tiver sede, vá até o vaso e beba do que os moços te derem. Ao ouvir isso, Ruth ficou comovida. Ela se sentiu cuidada. E sabe que a palavra do Senhor disse? Que ela se inclinou o seu rosto e se lançou no chão. Ela disse para Boaz: Por que age de bondade comigo, sendo eu uma estranha? Não pertenço ao seu povo. Boaz disse a ela: Eu ouvi as coisas boas a seu respeito, depois que seu sogro e seu marido morreram. Ouvi que largou tudo para cuidar da sua sogra e para seguir ao Deus vivo. Deus te recompensou pelo que fez. Seja cumprido o teu galardão, o galardão do Senhor Deus de Israel, cujas asas te abrigam. Ruth se virou para Boaz e disse: O Senhor usou de bondade comigo, me consolando e me falando ao coração, sendo eu nem ao menos uma de suas criadas. Ruth permaneceu nos campos de Boaz.

Tudo que caía no chão, ela pegava. Quando chegou a hora de se alimentar, Boaz a chamou para perto dele e lhe deu alimentos. E ela se fartou de tanto comer.

Boaz se virou para os moços da colheita e deu a seguinte ordem: deixe-a colher e não a perturbem. Deixai cair alguns punhados para que ela os colha e não a repreenda. E Ruth ficou ali, colhendo durante toda a tarde.

Essa foi a nossa história de hoje. Linda, não é? Linda, mas ela ainda não terminou. Não, não terminou. Temos muito ainda para contar. Mas eu quero saber se você prestou atenção. Como se chamava o dono ali da terra? Hã? Começa com bo. E termina com as. Diz pra mim, como que se chamava o dono ali daquele campo? Como que se chamava o campo? Ou campo não. O nome desse dono desse campo. Qual é o nome dele? Ele foi bom com Ruth? Hein? Ele foi bom? Conta pra mim. Nós temos que ser bons com as pessoas? Vem aqui. Fala o nome desse dono do campo que começa com boi e termina com as. E me diz o que você achou da história. A Tia Lu volta daqui a pouco e nós vamos acompanhar bem de perto as respostas das crianças. E o Senhor há de alegrar muito o coração de cada um que está ouvindo as histórias da palavra do Senhor. Fica aí, hein? Tia Lu não vai demorar. Já, já eu volto.

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2: E foi publicado um novo lote de nomeações com 200 profissionais para educação em Minas Gerais. Ao todo, foram nomeados 200 novos candidatos aprovados para atuação da rede estadual de ensino, sendo 100 assistentes técnicos de educação básica e 100 especialistas em educação básica. As novas nomeações integram o planejamento do estado para ampliar e fortalecer o quadro de servidores efetivos da educação estadual. Desde fevereiro, o governo de Minas já nomeou 7.051 novos servidores por meio do concurso público número 01/2025. Com a publicação desse novo lote, o total das nomeações soma 6.509 para professores de educação básica, 304 para analista da educação básica e 38 para técnico da educação, além de 100 nomeações para assistente técnico de educação básica e 100 para especialista em educação básica. O concurso da educação oferece 13.795 vagas para diferentes cargos da rede estadual, contemplando as 47 superintendências regionais de ensino e a unidade central da Secretaria Estadual de Educação de Minas. As oportunidades serão destinadas aos cargos de professor de educação básica, especialista em educação básica, assistente técnico de educação básica, técnico da educação, analista da educação básica, analista educacional e analista educacional na função de inspeção escolar. As novas nomeações integram o planejamento do governo de Minas para ampliar e fortalecer o quadro de servidores efetivos da educação estadual.
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3: Olá, ouvintes da Rádio Manaim. Eu sou Andréia Talma e vamos conversar com o especialista em concurso público, o professor Júlio Cardoso. O tema de hoje é: a maioria dos concursos são feitos em uma etapa de prova somente?
4: A paz do Senhor, meus irmãos, ouvintes da Rádio Manaim, uma alegria estar aqui com os irmãos. E a resposta é sim. A maioria dos concursos tem como etapa principal e às vezes única as provas objetivas, por exemplo, ou eventualmente discursivas. As provas escritas, certo? Só que isso pode variar muito a depender do concurso que você está prestando. Existem, por exemplo, concursos militares da área policial, no qual você será submetido a exames, por exemplo, da parte física, que na maioria dos casos, inclusive, será eliminatório. Outros concursos públicos também possuem como etapa necessária o curso de formação para o cargo que você está se habilitando. E alguns concursos, por exemplo, da área jurídica até possuem etapas como prova oral, provas práticas, ok? Mas a maioria dos concursos é com as provas objetivas, eventualmente discursivas, as chamadas provas escritas, ok? Para mais dicas e eventuais aí dúvidas, só fazer um contato com a gente pelo Instagram, @prof.juliocardoso, que será uma alegria estar em contato com os irmãos. A paz do Senhor.
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0: Oi, voltei. Voltei muito feliz com a participação das nossas crianças. E ó, já vou iniciar colocando o áudio aqui de uma das crianças que participou, deixando aqui a sua resposta. Isso é muito bom. Ó, vamos lá, vamos ouvir o áudio? Vamos! Cadê o áudio, Tia Lu? Calma, Tia Lu tá aprendendo. Agora sim, vamos ver, vamos ver. Vamos ouvir.
1: Oi, Tia Lu, a paz do Senhor Jesus. Meu nome é Elissa de Caratinga. A resposta é borrais.
0: Muito bem, a resposta é boas, muito bem, Elissa, que Deus abençoe sua vida, minha querida. Ela mandou outro áudio aqui também, deixa eu ouvir.
1: Ele foi muito bom para Ruth.
0: Foi, não foi? É isso mesmo, nós também devemos ser assim, não é? Bons com as pessoas, com todos temos que ser assim, educados, gentis, porque o Senhor, Ele é tudo para nós, não é? E nós temos muito a oferecer para as pessoas. Aqui tem uma irmã que deixou uma mensagem dizendo bem assim: presente, Tia Lu, a paz do Senhor Jesus, Gisele de Mário Campos, Minas Gerais. Tia Lu, sou eu mais uma vez, eu peço para mandar um abraço para todos os irmãos de Mário Campos, Ibirité, Minas Gerais, e também meu esposo, o Erley, as filhas Duda e Gabi, e o pastor Ronaldo. E ela diz bem assim, um abraço bem apertadinho para todos vocês, para você, Tia Lu, e para os irmãos da rádio. Um abraço, Gisele, Deus abençoe sua vida, tá bom? Mas você não respondeu a pergunta, hein? Tô aguardando sua resposta. Aqui também tem uma mensagem, vamos ouvir.
2: Oi, Tia Lu, meu nome é Elisa Vitória, de Minas Gerais. O nome dele é Boaz. Tchau, Tia Lu.
0: Tchau, querida. Paz do Senhor pra você, Elisa, Deus abençoe sua vida, isso mesmo, acertou direitinho. Tem um áudio aqui e a mãe tá dizendo assim, ó, paz do Senhor Jesus, Tia Lu, sou a mãe do Benjamin Júnior. Somos da igreja de Goianésia, Goiás. Nosso pastor é o Eduardo. Vamos ouvir o áudio então? O áudio do Benjamin?
3: Tia Lu, o nome do dono do campo se chamava Moab.
0: Muito bem, ó, deixa a Tia Lu explicar aqui, ó, o dono do campo é Boaz, não é? Boaz, Benjamin, a Tia Lu vai esperar você enviar outro áudio pra Tia Lu aqui, tá bom? Eu quero ouvir a sua voz falando bem alto assim, ó, Boaz, você manda o áudio pra Tia Lu? Eu quero ouvir, eu tô esperando, hein, tá bom? Tia Lu tá aqui aguardando você enviar o áudio falando bem alto. Boas! Tá bom? Tem mais resposta? Tem sim, tem mais respostas. Aqui, ó.
4: Oi, Tia Lu.
0: Oi.
4: Meu nome é Felipe, aqui de Marília, São Paulo, da Igreja Marília 2, e hoje eu vim responder a pergunta que a senhora

0: Sim. E a resposta é boas.
1: Muito bem, Deus abençoe a sua vida. Que bom, não é? Ter as nossas crianças participando. E aqui, ó. Oi, tia Lu, eu quero dar um abraço bem apertadinho para você e para minha mãe Giovana e para minha avó Lucelena. Então, ó, um abraço bem apertadinho para sua vovó e para sua mamãe e para você também, tá bom? Fica com Deus. Tem mais mensagens, ó. As crianças mandaram um monte de mensagens aqui. Ó, essa mensagem aqui, ó, chegou, presta atenção.
2: Alô, boa tarde, Lu.
3: Boa tarde, Lu.
1: Boa
3: Sou Davi,
1: tarde.
3: do Manaim. Aí,
2: O nome do dono do campo?
3: o dono do campo é
2: Boaz.
3: Boas.
2: Um abraço.
3: Um abraço.
2: De Mucurici, Davi.
3: De
2: Sou de
3: Mucurici.
2: Mucurici.
3: Sou de Mucurici.
1: Que bonitinho, Davi, um abraço para você, Davi. Que coisa linda ouvir as crianças participando. Como é bom, não é? É muito bom. E eu estou aqui aguardando o áudio do meu amigo. Sim, o Benjamin. Eu estou aguardando o áudio dele. Você acha que eu esqueci? Não esqueci, não. Lembra da Gisele? É, a Gisele que mandou um texto aqui para tia Lu, mandando um abraço para o pai, para a mãe. Ela respondeu aqui, ó, a resposta é Boaz. Muito bem, parabéns, respondeu direitinho. Tem mais? Tem mais, sim, tem um monte de criança que estão participando, ó. Olha aqui. Calma. Não é para olhar, né? É para ouvir, não é? Tia Lô vai repetir de novo, ó. Escuta.
4: Tia Lô, que é Samuel do Igreja do Planalto de Inhares. O nome do dono do campo é Boaz.
5: Tia Lô, meu nome é Ana, daqui da Igreja de Inhares. Planalto. O nome do dono do campo é Boaz.
1: Ó, tá vendo como que as nossas crianças estão participando? Louvado seja o nome do Senhor por cada mensagem recebida. E aqui, ó, tem mais, tem aqui, ó. Vou colocar de novo a mensagem, ó.
3: Boaz!
1: Quem tá falando é Ezequiel. Ezequiel enviou a mensagem, ele é de Duque de Caxias. Que Deus abençoe sua vida. Que se eu possa te sustentar, isso mesmo, Boaz. E eu tenho uma mensagem aqui. Essa mensagem eu acho que tá bem alta, deixa eu ver.
3: Boas.
1: Viu? Você sabe quem respondeu? Vou colocar de novo para você ouvir, ó.
3: Boas.
1: Isso mesmo, quem respondeu foi o Benjamin. Você lembra que a tia Lu falou, ó, vou esperar a resposta. E ele respondeu: parabéns, Benjamin. Que Deus abençoe sua vida, tá? E ele mandou bem alto: Boas. Um abraço para você, Benjamin. Fica com Deus, tá? Tem mais mensagens? Tem. Será que vai dar tempo? Vamos ver.
6: Pai do Senhor, meu nome é Isabela, eu sou intermediária, sou da Igreja Cristã Maranata de Santa Margarida, Minas Gerais. O dono da terra se chamava Boaz e é muito bom ser legal com as pessoas.
1: Que bonitinho, louvado seja Deus, louvado seja Deus por mais uma criança participando, por esse trabalho tão lindo que está sendo realizado. Que o Senhor possa abençoar a vida de cada criança que tem participado dessa bênção que é a Rádio Manaim. Ó, tem mais mensagens. Tem mais mensagens.
7: Oi, tia Lu. Eu sou Boaz, aqui de Alicandu, Minas Gerais. A paz do Senhor Jesus. E o nome da pessoa da história é Boaz, meu xará, né? Eu gostei muito da história. A história foi bem legal.
1: Boaz, que bom! Que bom que você tem um xará. Xará, para quem não sabe, são pessoas que têm nomes parecidos, sabe? Nomes iguais.

0: você ouviu? Um abraço para vocês, tá? Muito obrigada pelo carinho. Que coisa linda ouvir as nossas crianças participando. Agora a Tia Lu precisa se despedir. Sabe por quê? Porque agora vai começar um outro programa. Sim, vai começar um outro programa que vai cuidar da família. É, tá vindo uma irmã aí, o nome dela é difícil. Acho que é Mara. E Mara alguma coisa, assim, Vesiquinase, Vesinase. Mas, ó, presta atenção na mensagem que ela vai trazer, nos ensinos que ela vai trazer, porque ela é psicóloga. É, ela ajuda a cuidar dos nossos pensamentos, ela ajuda a colocar em ordem quando a gente tá confuso com algumas coisas, tá bom? Eu não sei o nome dela muito bem, não, mas quando ela chegar, a tia Lucélia vai perguntar e vai falar com ela, tá bom? Você fica aí, aproveita para ouvir, chama sua mamãe. Sim, chama sua mamãe para ela participar. Fica com Deus, tá? Amanhã tem mais histórias, tá? Um abraço. Apertadinho. Deus abençoe a sua vida. A paz do Senhor Jesus.
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1: Os passageiros do metrô da região metropolitana de BH já podem contar com o primeiro dos 24 novos trens adquiridos para a modernização do sistema metroviário. A viagem inaugural foi realizada entre as estações Central, em BH, e Novo Eldorado, em Contagem. O início da operação do novo trem marca mais um avanço no processo de transformação do metrô da região metropolitana de Belo Horizonte. A expectativa é que outros 9 veículos sejam incorporados gradativamente à frota ainda neste ano. Atualmente, outras 4 novas composições já estão em preparação na capital mineira. Ao todo, o cronograma prevê a entrega de 24 novos trens com investimento de aproximadamente R$ 700 milhões. Com apoio do Estado, a concessionária antecipou em 2 anos a aquisição dos veículos que irão operar nas linhas 1 e 2 do metrô, ampliando a capacidade do sistema e proporcionando mais conforto e segurança aos usuários. As novas composições contam com ar-condicionado em todos os carros, Wi-Fi gratuito, sistema de monitoramento por câmeras, displays digitais de LED com informações em tempo real e acessibilidade. Os trens possuem passagem livre entre os carros, comunicação direta com o condutor em situações de emergência e assentos redesenhados, que oferecem mais conforto e espaço aos passageiros. Outro diferencial é o sistema de monitoramento da ocupação dos vagões em tempo real, que auxilia na distribuição dos usuários ao longo da plataforma.
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0: 3h05. Boa tarde para você que está acompanhando aqui a programação da Rádio Manaim. Que bênção, não é? Você viu, tia Lu? Tão delicada. A tia Lu contando as histórias da Bíblia foi uma bênção. E agora a bênção continua, porque nós temos neste momento aqui no estúdio a nossa amiga, psicóloga clínica, serva do Senhor, a nossa irmã Mara Verzinhazzi. Seja muito bem-vinda, paz do Senhor.
1: A paz do Senhor, Lucélia e todos os nossos queridos ouvintes da Rádio Manaim, mais uma terça-feira com o programa Cuidando da Família. Lucélia, com esse programa tão maravilhoso. Gente, por que eu falo Lucélia, né? Toda honra, toda glória seja dada, você já sabe a quem.
0: É verdade.
1: Mas, é verdade. Isso aí vem da cabecinha dela, tá? A cabecinha. Essa cabecinha que às vezes assim, né? Dá umas panezinhas. Dá umas panezinhas assim, entendeu? É, essa veio da cabecinha dela, pra glória de Deus. E hoje Amém. A gente tem um tema muito especial, né, Lucélia?
0: É verdade.
1: Hoje o nosso tema tá muito especial, porque assim, se você não se identificar com o tema, você vai ver alguém que você ama muito dentro desse assunto, porque esse assunto, ou a pessoa está dentro desse assunto.

0: Como ela conhece alguém que ela fala, né, esse assunto aqui. Tal pessoa devia estar ouvindo. O que ela tem que fazer aí, Lucélia? Quem quer compartilhar? Compartilha. Bom,
1: primeiro,
0: como?
1: Vamos fazer o seguinte. Você que está ouvindo, você que está acompanhando, primeiro, deixa eu colocar aqui a nossa abertura. A gente tem uma abertura. Vamos usar a abertura,
0: vamos,
1: não é?
0: Vamos.
1: Para você que está ouvindo, nós iniciaremos agora o...
2: Acompanhe agora o quadro Cuidando da Família.
1: Isso mesmo. Nós iniciaremos agora o quadro Cuidando da Família, com um tema muito importante. E você que está acompanhando, você vai poder interagir. É, pelo telefone. É, menina. Ó, você quer enviar áudio? Envie, tá bom? Se você quer, né, precisa... Ah, não, não ligo não. Eu quero fazer essa pergunta... É, eu quero participar, eu quero fazer essa pergunta. Então, ó, a partir de agora, as perguntas, ó, 3 e 10. A partir de agora, as perguntas serão voltadas ao Cuidando da Família, tá bom? Então, você que está ouvindo, você que está acompanhando, você pode enviar, é claro, a sua mensagem para que possamos participar, ouvir o seu áudio. Quer enviar texto? Fique à vontade. Você pode participar tanto pelo Facebook, pelo nosso site, pelo nosso WhatsApp. Se você quiser também, o banner do Boa Tarde Manaim também está ali. Você pode também compartilhar sua pergunta ou até mesmo trazer alguma experiência também pelo nosso Instagram. Vamos lá, o endereço, começando pelo site radiomanaim.com.br, tá bom? O nosso Facebook, facebook.com/Rádio Manaim. O nosso Instagram, Rádio Manaim. E o nosso número do WhatsApp, para você que está no Brasil, o número é 27981710048. Para você que está no Brasil, ou melhor, no exterior, 5527 981710048. Envie sua mensagem. Vamos conversar sobre esse tema muito importante, que é recomeçar depois dos 40, 50, 60 anos e até mais.
0: E até mais.
1: Recomeçar. Ó, você, minha irmã, que já chegou aos 40, ou tá quase chegando aos 40.
0: Aos 30
1: aos 40,
0: algum, né?
1: Não é? Você participe, escuta o tema que vai ser abordado, porque é muito, muito importante para todos nós. E ó, eu já tenho experiências aqui para compartilhar, hein?
0: Eu também tenho experiências para compartilhar, também tenho.
1: Você, Mara,
0: vamos lá.
1: Dentro desse conteúdo, né, dentro dessa informação, dentro desse tema tão importante, dentro da ciência, vamos explicar um... Você já falou. Você já falou com relação à neurociência, que nós podemos aprender...
0: Isso, né? A qualquer tempo.
1: A qualquer tempo. Então, explica isso aí para quem ainda não ouviu essa explicação.
0: A importância de nós tratarmos esse tema, né? Porque existem muitas pessoas que elas acreditam que, à medida que o tempo passa, elas perdem a capacidade de aprender. E muitas vezes, né, dentro disso, assim, a capacidade de aprender, por que eu recomeçaria agora? E dentro da neurociência, vamos lá. O que ocorre? O que, que as pessoas acreditam? Elas contam histórias para si. O que, que a gente começa? Antes da neurociência, a gente vai falar das histórias que as pessoas contam para si. Se eu tivesse estudado antes, agora não adianta mais, a minha memória não é mais a mesma, não tem idade para isso. As pessoas contam essas histórias para si, repetem para si essas frases, mas será que elas representam a realidade? Não representam a realidade, porque o cérebro humano, ele tem a capacidade de continuar aprendendo praticamente durante a vida toda, né? Então, assim, se você vê, né, de repente, um idosinho de 90 anos falando que ele vai aprender uma nova habilidade, não duvide dele de aprender aquilo. Porque, com o passar do tempo, às vezes, a idade, ela vai modificar um pouco as características da aprendizagem. Quando você estava lá no, digamos, no fundamental, lá na,

0: sua quinta série, né, digamos assim, que acho que agora chama até quinto ano, né, você atendia decorando. Talvez, se você voltar a estudar hoje com 40, 50 anos, você pode mudar a forma como você vai aprender. Aprende mais escrevendo, aprende mais ouvindo. Então, a idade, às vezes, ela modifica algumas características em relação à forma como se aprende, mas ela não elimina a capacidade de aprender. Então, quando a gente fala nessa condição que o cérebro humano ele tem, que a ciência descobriu, que ele pode continuar aprendendo praticamente durante a vida toda, a gente amplia muito os horizontes da pessoa. Por quê? Voltando lá nas frases, o maior limite, muitas vezes, não costuma ser o cérebro em si, a parte fisiológica. Está entendendo, Lucy? O cérebro?
1: Sim,
0: tá entendendo? Claro. A parte fisiológica, ela costuma não ser a grande dificuldade, mas a própria crença que a pessoa carrega. E antes da gente falar de cérebro, a gente precisa falar de mente. Por quê? Muitas vezes a mente conta histórias para a pessoa que é construída ao longo de muitos anos de vida, e ela olha para si, lá nos 30 e poucos, quase 40, nos 40 e poucos, nos 50 e poucos, nos 60 e poucos, e acha que o tempo já passou. E isso não é decorrente do nada. Muitas vezes foram pessoas que precisaram trabalhar cedo, né? Algumas tiveram que cuidar de filhos, abraçarem outras situações ou outras obrigações ou outras atribuições durante a vida, em que não puderam desenvolver o lado estudantil, ou não puderam se dedicar a algo que para elas fazia sentido sob o ponto de vista profissional, algum ofício que gostariam de ter aprendido, não tiveram oportunidade mesmo, seja por falta de tempo, seja por falta de recursos financeiros, ouviu às vezes de cuidadores e de pais que estudar não era para ela, às vezes fracasso dentro de escola, repetência, alguma coisa, então vou parar de estudar, ou às vezes também a comparação. E o cérebro vai registrando essas experiências que às vezes vêm lá de décadas atrás e hoje ela tem 30 e poucos, 40 e poucos, 50 e poucos e tantos sonhos engavetados e ela ali contando para si essas histórias, achando que ela não tem capacidade para aprender, mas hoje a gente vai tirar esse mito. Tem muita capacidade para aprender.
1: Com relação a isso, Mara, né, a capacidade que temos de aprender, mas mudar de profissão.
0: Sim.
1: Ou aprender uma profissão nova. É possível também?
0: Claro que é possível. Totalmente possível. Porque quais as barreiras que muitas vezes existem? Vamos já falar sobre algumas barreiras. As barreiras que existem muitas vezes são as crenças e os medos que a própria pessoa carrega.
1: As crenças,
0: e também
1: as crenças seria o quê?
0: As crenças seria a história que ela conta para si. Passou o tempo, vou para a escola passar vergonha, vou aprender isso agora, vou começar do zero. Eu tenho casos em consultório, e não só, de pessoas assim que, né, mas nessa altura do campeonato, viviam dramas até decidirem que elas podiam abraçar uma outra história. E quando abraçaram, questões extraordinárias. E assim, nesse caso, quando Lucélia falou, eu tenho já testemunhos e exemplos para dar, ela tem um exemplo fabuloso, inclusive por isso que veio o tema do programa hoje, não é verdade, Lucélia?
1: É verdade, é verdade.
0: Mas eu não posso deixar aqui de contar a minha própria história. Por quê? Eu era uma advogada, eu exercia a advocacia durante muito tempo, eu tinha pós-graduação, eu amava a área que eu atuava, e chegou um determinado momento que eu... Então, muitas coisas que eu preparei hoje, inclusive, para falar aqui, eu me vi, tá? Eu vim no carro relendo e falando do lado... Gente, essas coisas a gente ia contando. Falando do lado do meu marido. Eu falava e ele olhava para mim, porque ele sabia que um pouco eu estava falando dos outros, mas um pouco eu estava falando de mim. Eu disse
1: assim,
0: para ele, eu falei, ó...
1: É assim.
0: Não é pessoal.
1: Pode esse falar. Programa é para a família.
0: É para a família.
1: E por ser para a família, a gente se dedica, é claro, em separar temas que relacionam entre si, né? Elas se relacionam para que o esposo, a esposa, também os filhos, porque às vezes isso acontece até

0: em pouca idade.
1: Sim,
0: crianças que se decepcionam e falam, não quero mais. Jovens que se decepcionam, não, eu não quero mais. Sim. Eu quero parar, eu quero seguir uma outra situação.
1: Sim, exatamente.
0: Mas a gente vai aprender a conhecer tudo isso.
1: Sim.
0: Tá bom? Então você que tá em casa, continue aí. Ó, já tô recebendo um monte de mensagem
1: aqui. Ai, que bênção. Mandem mesmo, a gente ama.
0: Então, ó, quer compartilhar a experiência, compartilha também. Enquanto isso, a gente vai para um rápido intervalo, a gente volta já. Você fica aí, não sai daí não, tá? O assunto tá bom.
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0: É, estamos de volta. Estamos de volta com o programa Cuidando da Família. E você que está acompanhando, já sabe, não é? Já sabe, nós temos o WhatsApp, Facebook, Instagram, site, mais o quê? Tudo certinho, acho que eu falei tudo, né? Facebook, Instagram, WhatsApp e site. São muitos os meios aqui para que a gente possa conversar, se comunicar. Quer enviar áudio? Ah, eu quero enviar áudio. Em especial, eu quero enviar um áudio. 30 segundos, tá? 30 segundos. Você pode enviar, quer compartilhar, quer falar seu nome, quer anunciar que está acompanhando o programa, ou simplesmente compartilhar uma experiência. Simplesmente não. Compartilhar uma experiência com a gente, pode compartilhar. Envia o áudio. A gente vai ter os intervalos aqui para que você possa enviar a sua participação e a gente acompanhar daqui. Anota o número para quem está no Brasil, 27981710048. Para quem está no exterior, 55 27981710048. A gente segue aqui com o tema Recomeçar depois dos 40, 50, 60 anos. Porque nunca é tarde para aprender, crescer e transformar a própria história. Recomeçar depois dos 40, 50, 60 é difícil. Nunca é tarde, não é, Mara?
1: Não,
0: nunca é tarde para aprender. E dentro disso, além de não ser tarde, né, claro, continuar aprendendo, a maturidade pode trazer vantagens, não pode?
1: A maturidade, ela pode trazer vantagens. E é algo que muitas vezes as pessoas não refletem. Por quê? Quem já tem, né, 30, 40, 50, às vezes 60 anos, quando vê a possibilidade de aprender algo novo, um idioma novo, uma nova profissão, voltar para fazer uma faculdade, algo que porventura, na juventude, é um projeto que ficou ali estabilizado, essa pessoa ela não olha, muitas vezes, a condição de maturidade que ela tem muito maior que ela tinha na juventude. Então, a certidão de nascimento não pode ser um fator impeditivo, não deve ser um fator impeditivo para que aquela pessoa não se sinta em um estado de potência para aprender. Aquilo que eu disse, o que modifica? Modifica, às vezes, a forma como ela vai aprender, mas não a sua capacidade de aprender. E o que ocorre é que muitas vezes ela se coloca numa posição de dúvida ou de medo, porque ela tem medo de ser julgada dentro de uma sala de aula, ela tem medo de ser julgada pelos próprios familiares, ela tem medo de ser ridicularizada por estar indo atrás de alguma coisa nova, diferente, em determinada altura da própria vida. E muitas vezes, Lucélia, daqui a pouco acho que a gente vai tratar sobre isso, essas críticas, elas não vêm de longe, essas críticas vêm de perto. Então, esse olhar, às vezes, né, de dúvida, mas, de novo e repetindo, ela é uma pessoa mais madura, ela, em tese, é uma pessoa mais segura, ela é uma pessoa mais responsável. Por quê? Porque a idade não só trouxe para ela desvantagens. A maturidade traz, sim, muitas vantagens. Traz muitas vantagens. Principalmente, em que sentido? No sentido dela saber aquilo que ela quer.
0: E, necessariamente, não precisa ser... Eu vou colocar aqui, por exemplo, a gente está falando de recomeço, né?
1: De recomeço.
0: Começar, de conhecer mais.
1: Sim.
0: E é claro que também a gente pode colocar... Uma atividade.
1: Com certeza.
0: Uma pessoa que quis, por exemplo, desenvolver isso quando era mais nova.
1: Sim.
0: E agora...
1: Por uma série de fatores. O que, que

0: o que que ocorre? Às vezes, outras prioridades na vida, outras atribuições, outras responsabilidades, às vezes até recursos econômicos que, de repente, foram, né, atribuídos a situações ligadas a filhos, outras realidades diferentes. E quando a maturidade chega? E quando a maturidade chega? O que que acontece? Aquela pessoa olha e fala assim, hoje faz sentido, hoje eu tenho esse tempo disponível, hoje eu tenho esse recurso. Aí o que que ela olha? Ela olha para a idade, ela olha para a certidão de nascimento, ela olha para a data do RG. Ela fala, mas aí é tarde demais. Mas agora, agora não dá tempo. Então, a história, eu não quero trazer esses lados assim, né? Digamos, esses números, porque são coisas muito seculares, tá? Então, me respeito ao próprio programa, me respeito à própria rádio, mas assim, quando a gente estuda biografias, grandes atores de cinema começaram a atuar depois de 40 anos. Grandes autores de best-seller começaram a escrever depois dos 40, 50 anos. Costureiras famosíssimas internacionais, existem muitas biografias, inúmeros nomes, tá? E dentro de consultório, às vezes eu até cito isso, falo, ó, fulano, ciclano, doutor, enfim. Então, por quê? Porque aquela pessoa se descobriu no caminho, aconteceu. Ah, às vezes é algo assim, meio ao acaso, certo? Eu nunca me vi fazendo isso, ok. Mas às vezes é um sonho engavetado, às vezes é uma oportunidade que ela queria e a vida não proporcionou. Em determinado momento, ela se vê diante daquela oportunidade e onde bate? Na crença. Lembra que eu falei sobre a crença?
1: Uhum.
0: No próprio estado mental dela. Então, de novo, reafirmando, o cérebro tem até os últimos momentos, condições de aprender.
1: Lembrando que a gente está falando de recomeço. A gente não está falando de anular histórias. Não. Ah, eu vivi minha história, eu quis cuidar dos meus filhos, eu quis fazer isso, fazer aquilo e abrir mão. Eu não queria isso. Tudo bem. Não é, Mari?
0: Sim, claro que tudo bem.
1: Tudo bem.
0: A gente só está dizendo que em se querendo, em se fazendo sentido, em de repente, porque a vida muda, não é? A natureza não é assim. Não são quatro estações no ano?
1: Sim. Sim.
0: Quatro fases da lua? Não é isso? Sim. A própria natureza, ela muda. A vida é cíclica, sob o ponto de vista das coisas do tempo passar e as circunstâncias irem se renovando. Então, se em determinado momento alguma coisa que não fez sentido começar a fazer, ou dentro da vida daquela pessoa houver um espaço e emocionalmente ela ficar assim, poxa, eu podia ter feito. Ah, então, a gente quer colocar esse pontinho de interrogação aí, né? Colocar essa pulguinha atrás da sua orelha, no sentido de que existe tempo de derrubar essas crenças.
1: Outra coisa também que é muito importante, né? É, nós, como servas do Senhor, nós damos, é claro, prioridade à nossa família. Por isso que tem esse programa.
0: Sim.
1: Por isso que nós temos...
0: E não existe problema nenhum nisso, muito pelo contrário. Eu fui uma pessoa que eu fiz isso, eu abracei isso.
1: Eu também.
0: Eu abracei isso. E eu fui muito questionada, sabe? Eu não estou aqui para contar a minha história, mas eu não posso deixar de compartilhar. Eu fui muito questionada, eu fui muito criticada. Eu ouvia de colegas dentro do direito, assim, você é a única entre nós que não está no lugar que deveria. Porque, assim, eu vim de uma turma dentro do direito que, enfim, senadores da República, pessoas, né, grandes, de grande nome, uma faculdade de muito renome. E eles falavam isso, eu falava, mas é porque para mim não fez sentido ali. A pessoa não é de capacidade ou não, é o sentido que fez e está tudo bem. Mas existe um determinado momento na vida em que aquilo pode mudar. Em ir mudando.
1: É isso aí. E como eu estava dizendo, e a nossa amiga Mara, né? Sempre aqui trazendo as informações seguras. Por quê? Porque nós irmãs, né? Irmãs que eu falo, irmãs, servas do Senhor, mas você também, minha amiga. Você que está ouvindo. Ah, mas eu gosto de ouvir a Rádio Manaí, mas eu não sirvo ao Senhor, mas eu gosto de ouvir a Rádio Manaí. Então deveria servir. Com todo respeito, com todo carinho, você sabe disso, não é? Você que já acompanha a programação, você sabe que o nosso papel aqui é anunciar que Jesus vai voltar para resgatar um povo fiel. Você que está aí acompanhando a Rádio Manaí, que ainda não serve o Senhor, esse conselho também é para você. Ah, Lu, eu prefiro...

0: cuidar da minha família, eu preferi abrir mão de alguns sonhos, porque eu queria que a minha família fosse cuidada. Glória a Deus por isso, porque a família é importante. A família é importante. Mas esse conselho aqui, ó, esse conselho que a nossa querida irmã psicóloga clínica Mara Verzinhazzi está dando, está informando, é justamente para isso. Agora é o momento, não é, Mara?
1: Sim, quando a gente fala conselho, presta atenção, eu vou fazer uma pequena, digamos assim, não é correção, né? Quem sou eu para corrigir o Célia Loureiro? Uma pequena observação. O psicólogo não é um conselheiro. A gente apresenta caminhos, né? A gente, digamos assim, a gente tem que colocar a pessoa, um caráter informativo, e a gente tem que fazer vocês pensarem. Então, qual é a minha proposta aqui? Principalmente com um tema como esse. É dizer para você que nos ouve que, às vezes, de repente, a sua realidade mudou e aquilo que há 10, 15 anos atrás não fazia sentido, não tinha espaço na sua vida, hoje pode ter. E que você olha para si e você acha que você não tem condições mais. Fisiologicamente, de disposição física, de estado mental, ou de repente condição de aprender, ou de começar de novo. Você tem, entende? Se dentro da sua vida existir essa condição ainda, daquele sonho engavetado, e essa questão de tempo, essa questão às vezes de completar a sua realidade com algo que você sonhou, que faz sentido para você, seja um estudo, um ofício, um esporte, uma arte, um hobby, ainda é tempo.
0: Mas como
1: pode
0: vencer, Mara? Como vencer o medo? Porque dá medo.
1: A primeira coisa que a pessoa tem que vencer é o medo, mas aí o medo ela não vence com a condição perfeita. O medo ela vence com uma decisão. Entende? É o que a gente fala, queimar a ponte. Como é que eu venço o medo? O medo, ele existe a partir do momento em que você supõe que aquele final vai ser imperfeito, que não vai dar certo. Enfim, mas tudo na vida não é risco? Sim ou não?
0: Sim.
1: Vamos racionalizar um pouquinho aqui. Lucélia, você veio trabalhar hoje, certo ou não?
0: Certo.
1: Daí você provavelmente pegou um veículo automotivo para vir para cá.
0: Hoje eu vim de carro.
1: Hoje ela veio de carro. Então,
0: eu mas sempre assim, venho de ônibus, mas hoje eu vim de carro. Pode
1: continuar. A gente conta, não é?
0: Com a ajuda de Deus,
1: isso,
0: é claro,
1: para todas
0: com
1: as coisas.
0: Senhor Jesus Cristo.
1: Isso, mas a gente não. Dirigir não é um risco?
0: Sim.
1: Estar dentro do carro não é um risco?
0: Sim. Até a pé, né?
1: Não é um risco. Atravessar uma rua não é um risco. Então, é risco. Então, assim, a vida sem risco, essa daí não tem. Não é aqui, é em outro lugar, assim. É lá em outro lugar. Aqui, planeta Terra, assim, não existe vida sem risco. O médico fez o parto, colocou o neném do lado de fora, a partir do momento que o pezinho foi lá, mediu, colocou na balancinha, nome, hora que nasceu, pererê, dali em diante, bichinho, é risco. Até dentro da barriga da mãe.
0: É verdade.
1: Não é verdade? Então, entenda, o que você tem a perder? Ah, tem a perder isso. Mas e se der certo? E se der certo? E se der errado? Ah, se der errado, mas quantas coisas na sua vida você já começou a deu errado? E daí você tá vivo ainda? Não é assim? Ah, comecei a deu errado. Pois é, mas pode ser que dê errado. Mas e se der certo?
0: É verdade.
1: E se der certo? E aí? Uau! Por exemplo, se eu não tivesse acreditado e não tivesse vencido algumas barreiras que não foram pequenas para eu ter feito uma segunda graduação, eu não tava aqui com vocês.
0: É,
1: eu não estava conversando com você daqui agora. E Lucélia também tem uma história. Você disse que tem uma história para contar, Lucélia.
0: É, eu
1: esqueci,
0: tenho.
1: Não.
0: Mas, ó, a gente está recebendo tantas mensagens aqui,
1: sério,
0: que não vai dar tempo de eu contar. Porque eu sou o tipo da pessoa que, quando conta história, mas eu demoro para falar. Resumindo, a minha vida estudantil, acadêmica também foi. Eu iniciei a partir dos 40 anos.
1: Aí, é isso aí.
0: Então,
1: pra vocês entenderem.
0: Não foi fácil, graças a Deus eu tive o apoio da minha família, né? Tive o apoio do esposo, tive o apoio das filhas. Mas nós sabemos que existem, né, dificuldades, né,
1: Mara? Sim, claro. A pessoa tem que vencer uma série de barreiras e muitas vezes são mentais. Muitas vezes são mentais. Você venceu, né? Glória a Deus.
0: Glória amém. O assunto tá muito bom, mas ó, a gente tem um monte de perguntas aqui.
1: Vamos lá.
0: Mas antes, a gente vai pro intervalo, tá?

0: A gente vai para o intervalo rapidinho. Tem experiências aqui, irmãs compartilhando experiências. De ter concluído a faculdade, de ter se formado já em fase já adulta.
1: Olha que maravilha.
0: Eu fico muito feliz com cada resposta, cada participação. Mas ainda tenho perguntas para fazer para a senhorita Mara.
1: A senhora Mara.
0: Isso então, aí. Por favor, você continue aí, eu volto já já. Eu não. Voltamos já já para terminar esse assunto, para dar continuidade a esse assunto, tá bom? Você fica aí. Sai não, hein?
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1: Pesquisadores da Universidade Estadual do Arizona, nos Estados Unidos, desenvolveram um método de triagem que utiliza exame de urina para identificar sinais associados ao transtorno do espectro autista em crianças de 2 a 11 anos de idade. O estudo analisou 17 metabólicos presentes na urina e indicou que o teste identificou corretamente 90% das crianças diagnosticadas com autismo avaliadas na pesquisa. Segundo os pesquisadores, crianças com autismo apresentam níveis elevados de metabólicos ligados a aminoácidos relacionados à atividade de neurotransmissores. Os autores afirmam que o exame não substitui o diagnóstico clínico, atualmente baseado em avaliação comportamental, mas pode funcionar como ferramenta auxiliar para encaminhamento e acompanhamento precoce. Eles também destacam que os novos estudos serão necessários para validar os resultados em grupos maiores e mais diversos. Após o lançamento do programa Move Brasil, o mercado automotivo capixaba já sente impactos positivos nas vendas. Concessionárias do Espírito Santo registraram aumento na procura por veículos novos, principalmente por parte de motoristas de aplicativo e taxistas interessados nos benefícios oferecidos pela iniciativa. Motoristas de aplicativo e taxistas estão entre os públicos que mais têm buscado detalhes sobre as condições oferecidas. O interesse se concentra em modelos que aliam economia de combustível, conforto, tecnologia e baixo custo de manutenção.
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0: Voltamos e já voltamos com perguntas aqui. É, muitas perguntas. Glória a Jesus, né? Glória a Jesus, isso é muito bom. Deus cuidando de tudo aquilo que a gente faz com todo amor e carinho. Aqui tem algumas perguntas, alguns irmãos perguntando, né, a respeito de que se o programa fica gravado no YouTube. Não fica gravado. Por enquanto. Vamos orar? Com relação a isso, vamos orar, Mara.
1: Amém. Nós vamos orar em relação a isso, porque assim muitas vezes para glória do
0: nosso Deus Altíssimo,
1: então,
0: é claro, para
1: a glória do nosso Deus. Quantas vezes, né, Lucélia, as pessoas perguntam sobre o conteúdo? Nossa, eu queria ouvir de novo, eu queria encaminhar.
0: Sim,
1: e ainda
0: verdade.
1: A gente não tem essa oportunidade, mas como Lucélia disse,
0: ó, Senhor, e Deus há de operar.
1: Amém. Seja.
0: Aqui, ó. É, quem está falando, quem fez essa pergunta é nossa irmã Silvana Storck. Ela é do Jockey de Itaparica, da ICM Jockey de Itaparica.
1: Ei, querida.

0: abraço para você. Que bom ter você conosco.
1: É muito bom ter a participação dos nossos queridos irmãos. Aqui também tem um irmão perguntando sobre o Instagram.
0: Mara.
1: Eu vou colocar aqui depois.
0: Ah, ela vai colocar. Tá, é bom? Mara Verzignasse com Z. Vê a Mara que a Lucélia segue. Vai, segue a Lucélia, segue a Lucélia e segue e daí a Mara. Você segue muitas Maras lá? Pois não segui a Mara errada.
1: Então, pois é. Mas depois não tem como seguir, não. Não tem como seguir errado, não.
0: Tá vendo? Vai, vamos ver, vamos ver.
1: Ó, tem mais mensagens aqui. A irmã está dizendo, ó, estou amando o programa. Glória a Deus.
0: Ah, que bom. Que alegria, que alegria.
1: Aqui é a irmã Miriam, da Igreja de Parque Santo Antônio, em Duque de Caxias, Rio de Janeiro. Sim, e ela está informando, estou amando o programa.
0: Ai, que maravilha.
1: Amém, minha irmã. E aqui carinho. É uma pergunta para você.
0: Tá, vamos lá.
1: Ó, eu não aprendi a dirigir, sim, mas tenho vontade.
0: Sim.
1: Será que devo?
0: Com certeza. Sim, com
1: será
0: certeza.
1: Será que aprendo?
0: Com certeza.
1: Outra coisa, trabalho em uma faculdade, tenho direito à bolsa, posso fazer psicologia, será?
0: Você gosta?
1: Bolsa
0: você gosta
1: de 100%.
0: Muito. Nossa, você gosta muito. Tem que estudar, hein? Tem que estudar. O pessoal vai para psicologia, só chegar lá, só viajar. Não, tem que estudar. Principalmente para ser um ótimo, né? Uma ótima psicóloga. Tem que estudar, tem que ler muito, tem que se dedicar, mas... com certeza, com certeza. Imagina ainda com esses facilitadores, não?
1: É verdade.
0: É, esses facilitadores aí, não, com certeza. Com certeza. Esse coraçãozinho já pulsa em relação àquela querida que falou sobre a direção.
1: É, deixa eu falar. É a mesma pessoa.
0: Ah, é a mesma. Nossa, quanta coisa. Então vamos lá.
1: Eu não aprendi a dirigir, mas tenho vontade.
0: Isso.
1: Será que devo?
0: Sim, com certeza. Primeiro, vamos lá. Nós temos que confiar nos profissionais que vão ensinar. Então, hoje, uma carteira de habilitação, me parece, tá? Não vou fazer uma afirmação categórica, mas me parece que está um pouco mais fácil do que era algumas exigências menores, assim, até em relação à baliza, algumas coisas. Mas, enfim, você vai ter um ótimo professor, tá certo? Eu conheço pessoas que reprovaram 8 vezes em teste para tirar habilitação. 8. Mas, 8. Aí depois, na nona, conseguiu. Reprovou 8 vezes, tá aí. Não tem problema, não vai ser seu caso. Não vai ser seu caso, só passar de primeira. O que eu quero falar é o seguinte, a primeira coisa começa com uma decisão. Tem que decidir, certo? Aí você decide e você também tem que entender que a partir do momento, ó, Luciana, isso que eu vou falar é sério. A partir do momento que a pessoa aprende algo tão complexo como dirigir depois a cidade, ela está desenvolvendo áreas novas no cérebro dela, conexões neurais novas. Então, você não está aprendendo só a dirigir. Você também está colocando a sua cabeça para funcionar e o seu cérebro para ficar um pouco mais ativado. Enfim, a médio e longo prazo, a memória mais trabalhada, isso você só tem a ganhar. Então, com certeza, vai aprender a dirigir. Vai dar certo. Estudar
1: querida,
0: também.
1: Estudar estamos também. Aqui em oração para que o Senhor capacite você, te dê toda a condição. Eu sei, hoje eu dirijo, né?
0: Uhum.
1: Eu sempre pensei assim, ó, a única coisa... que eu sou muito, né, insegura em algumas decisões, mas a dirigir, eu sempre coloquei na minha cabeça o seguinte, se eu reprovar, eu faço de novo.
0: É, mas não é assim. É, daí de novo.
1: É,
0: e eu não sei quantos irmãos, quantos anos essa irmã tem, mas muitas vezes a gente vê pessoas na terceira idade, bem, né... bem idosinhas, tudo, e que elas resolvem dirigir.
1: Isso aí.
0: E aí vão lá, fazem as aulinhas, fazem o teste, passam. Às vezes não tinha oportunidade de comprar um carro. Não era nem por condição econômica, porque o carro era do marido, e porque não sei o quê, porque não sei o quê. Então, tipo, pegou o dinheiro e foi lá comprar o carro. Falou, nossa, aquela senhorinha ali aprendeu a dirigir, enfim.
1: E então, necessariamente você aprender não quer dizer que você precise dirigir. Se é um sonho de você aprender, eu quero aprender a dirigir. Aprenda.
0: Exatamente. Nem se for para um momento de emergência. Eu sempre penso em relação à direção, quando as pessoas têm alguma resistência. Mas se acontecer alguma coisa, você for falando com o motorista, a pessoa pode socorrer ali. Eu falo, nossa, mas isso é muito difícil. Aconteceu, mas pode ser, nem se for para uma emergência. E dirigir é bom, dirigir é bom, dirigir é bom. Eu prefiro que dirija para mim, tá? Eu sou muito honesta. Mas dirigir é muito bom. E, de novo, a parte cognitiva. Todas as vezes que nós aprendemos algo diferente, nós desenvolvemos novas sinapses, novas conexões neurais, e isso só vai levando o nosso cérebro para um estado de vitalidade, de renovo. É muito importante isso, entendam.
1: Aqui é a nossa querida irmã ali do Joque de Itaparica, a Silvana, mandou outra mensagem dizendo assim, ó, vivendo e aprendendo. Amo essa

0: frase.
1: Ai, que maravilhosa.
0: Temos aqui também, ó, boa tarde, a paz do Senhor. Sou Esther, da Igreja de Centenário Duque de Caxias, Rio de Janeiro. Eu voltei a estudar depois dos 45 anos, consegui terminar o ensino médio. Sim. E fiz faculdade. Passei no concurso para professor do município do Rio de Janeiro. Nunca é tarde para estudar. E Deus realiza os nossos sonhos. Louvado seja o nome do Senhor. Estou assistindo o programa porque estou de recesso da escola. Muito alegre por ouvir a rádio neste horário. Louvado seja Deus, minha querida. Eu primeiro vou falar aqui da parte espiritual, que é no sentido de você ter confiado no Senhor, de você ter depositado diante de Deus os seus sonhos e tudo que está dentro do projeto de Deus para as nossas vidas, Ele realiza. E louvado seja o Senhor por todas as suas conquistas. E ela não desistiu, não foi,
1: sim,
0: Mara?
1: Sim, aquilo que a gente disse, né? Ai, se não der certo, não deu certo. Mas e se der certo? E no caso dela, deu.
0: Deu.
1: Agora, se ela não tivesse tomado a decisão e vencido provavelmente as barreiras que existiam, porque todo mundo tem uma barreira. Todo mundo tem, às vezes não é econômica, às vezes é uma barreira familiar, às vezes não é uma barreira familiar, é uma barreira interna mesmo, mental, de medo, de trauma. Então, se ela não tivesse vencido as próprias barreiras, qual é a idade que ela tinha quando foi fazer a faculdade? Não teria depois terminado a faculdade, concluído a faculdade, feito um concurso e hoje não estaria aí, olha, que coisa maravilhosa.
0: Glória a Deus.
1: Nos contando isso, algo tão forte e impactante.
0: Eu fiquei muito feliz. Ó, a irmã que mandou mensagem falando que tem vontade de dirigir, de aprender, ela é nova, ela tem 55 anos.
1: Ela é jovem.
0: É jovem ainda.
1: É muito jovem.
0: E ó, depois que você se formar, depois que você tirar a sua carteira, vem aqui.
1: Conta pra gente. A gente gosta de ficar sabendo.
0: Melhor, vou me adiantar. Depois que você começar a fazer as aulas, depois que você se inscrever na faculdade, já avisa aqui pra gente.
1: É,
0: tá bom? Porque
1: aí
0: já vai ser motivo das nossas orações pra que tudo corra bem.
1: Amém.
0: Temos mais mensagens aqui.
1: Quero.
0: Vamos lá. Ó, aqui é em áudio.
1: Ah, é áudio.
0: Deixa eu colocar o áudio aqui.
1: Maravilha.
0: É, vamos ouvir a nossa querida irmã.
1: Vamos lá.
0: Ela mandou dois áudios, mas dá tempo para a gente escutar. Vamos lá.
1: Sim, vamos lá.
2: Boa tarde, Lucélia. A paz de Jesus.
0: Espera um pouquinho. Boa tarde, mas você sabe como é que eu sou? Botei na velocidade 1000. Deixa eu voltar à velocidade normal. Oi, minha querida. Boa tarde.
2: Boa tarde, Lucélia. A paz do Senhor Jesus. Eu não sei muito bem falar o nome aí da irmã, mas eu vou dizer boa tarde, minha querida. A paz do Senhor Jesus. Lucélia, eu tenho 57 anos. Eu sempre deixei todos os meus sonhos pela metade. E agora eu estou trabalhando no hospital como auxiliar de nutrição. Quer dizer, eu preparo ali alimentos para pessoas diabéticas, né, que tem outros problemas de saúde. E eu tenho um sonho. Eu queria fazer um curso, né, de nutrição dietética. Mas eu tô sem coragem, porque eu já tenho 57 anos, né, e eu já estou nessa área, né? Eu já entendo um pouco, né? Então, eu queria uma ajuda aí de vocês. Ah, meu nome é Helena, sou de Belo Horizonte, Minas Gerais, né? O meu pastor se chama Kleber, né? E sou da Igreja do Barreiro 1.
0: E aí, Mara, ela tá pedindo ajuda.
1: Vamos lá, Helena. A primeira coisa que eu quero dizer para você: que coisa linda que você faz. Olha, eu não acredito em coincidências. E hoje, no horário do almoço, eu e a minha caçula estávamos almoçando e nós falamos sobre o quê? Sobre a importância da nutrição dentro de um hospital. Acreditam nisso? E agora vem essa querida dizendo que ela fica ali no preparo. O que eu tenho para dizer para você? É que daqui 5 anos, 6 anos, o tempo vai ter passado do mesmo jeito. O tempo vai passar da mesma forma. Então, quando você narra que você deixou tanta coisa no caminho, às vezes, por motivos maiores que você decidiu, ou as coisas que às vezes não dependiam de você decidir ou não. Mas hoje, provavelmente, você já trabalhando, tendo seus recursos financeiros, você já pode decidir, provavelmente.

0: idade que você tem. Então, que tal olhar às vezes para aquela moça que você foi um dia? Lembra aquela moça que você foi? Cheia de sonhos, que não pôde fazer as coisas, que de repente tinha outras prioridades ou foi privada? Então, em nome dela, por ela e por você, agora você decide, vai lá e faz. Então, é uma decisão. E daqui 5 anos você pode estar nos contando uma história totalmente diferente. Eu acredito, né, que provavelmente você entrou dentro desse trabalho, se identificou com aquele mundo e tem esse sonho. Aí vamos começar pelo início. O que a pessoa tem que fazer? Vai atrás, seja curiosa. Eu sou muito curiosa, viu? Muita coisa na minha vida. Aí sabe em casa o que, que eu escuto? Nossa, você inventa, você gosta de inventar. Aí eu falo, eu gosto de inventar mesmo, porque muita coisa, se eu não tivesse inventado, não tinha acontecido na minha vida. Então eu invento, aí começa como? Curiosidade. Onde tem essa faculdade? Qual é o valor dessa mensalidade? O que, que você precisa fazer para você se inscrever? Começa assim, comece assim. E aí depois as coisas vão acontecendo, vão acontecendo, vão acontecendo. Porque,
1: e Deus,
0: né,
1: operando.
0: Exatamente.
1: Deus realizando aquilo que é a vontade dele. E assim o nome do nosso Deus é glorificado.
0: E o impossível acontece.
1: Amém, amém. Ó, o nosso tempo aqui já acabou. Mas eu quero deixar um recado para você, meu irmão, para você, minha irmã, para você que é uma criança, para você que é um jovem. Já você que passou dos 30, 40, 50, 60, não sei quantos anos. Coloque tudo diante do Senhor. Ore a Deus, é claro. Reúna a sua família, apresente a sua família, os seus projetos, os seus sonhos. Ore ao Senhor juntamente com a família, claro. A família tem que estar ciente. Ah, eu tenho um sonho tal. Apresente diante da família. Família, coloque diante do Senhor. Ah, Lu, mas a minha esposa, ela não gosta que eu estude. Ah, o meu esposo, ele também não gosta que eu estude. Ah, as minhas filhas falam que não dá mais. Não. Nós servimos a um Deus que guia os nossos passos. E é isso que nós vamos fazer, né? Orar ao Senhor, colocar diante de Deus. E o Senhor há de orientar todas as coisas, tá bom? Ao seu esposo, à sua família, você vai colocar diante do Senhor. Faça um propósito com Deus. Eu tenho certeza que você há de viver os sonhos, os projetos que são dele. Às vezes são desejos do nosso coração, mas tem que ser projeto de Deus, tá bom? E assim o Senhor vai operar com grande poder. Já quero agradecer as mensagens que chegaram aqui. Uma irmã pediu oração. Deixa eu só mencionar que eu te aluno, Gisele, de Mário Campos. Eu quero pedir oração pela minha família, para os irmãos da igreja, para o pastor Ronaldo. Amém. Um abraço para você, minha querida. E também de São Paulo, Tchalu, Mara. A paz do Senhor Jesus, tem 58 anos. E aposentei por tempo de serviço. Entrei em outra área de trabalho e continuo trabalhando. Louvado seja o nome do Senhor. Tá vendo coisa linda, Mara?
0: Coisa linda. É assim.
1: É muito bom.
0: É muito bom. É maravilhoso, né? É maravilhoso. Quando a gente escuta esses relatos, a gente tem a certeza de que, assim, realmente, às vezes as pessoas pensam assim, ah, já acabou. Ah, mas mal sabe ela que a partir daquele momento em que ela acha que ela tá ali prostrada, que ela vai deixar um monte de coisa no caminho, ali tem uma oportunidade para um recomeço.
1: Então, aqui, ó, sonhar é importante. Tem uma mensagem. Aí, deixa eu tentar ler o nome. Caputira. Caputira, Minas Gerais. Sim. A paz do Senhor Jesus. Minha filha Sara. Eu e minha filha Sara estamos participando deste programa que está sendo uma bênção. Glória a Jesus. Amém, minha querida. É a Marlene que está falando.
0: Ai, que maravilha.
1: Um abraço para você. Aqui tem uma. Vou pedir ajuda aos universitários.
0: Vamos lá.
1: A Júnia Oliveira, aqui de.
0: Sim.
1: Massachusetts. Eu tenho uma dificuldade em falar assim. É porque o meu inglês é, né, bem ralinho.
0: O pessoal entendeu.
1: Como é que é o nome aqui, Mara?
0: Massachusetts.
1: Milfortes. Estados Unidos da América. A paz do Senhor Jesus, irmãos, moro em
0: Milford.
1: E quero mandar um abraço para a minha amiga Letícia, da igreja de
0: Houston, Texas. E Débora e Rosiane de Milford, Massachusetts. É isso mesmo.
1: Ajuda os universitários, a gente tem que fazer isso. Ó, um abraço para todos que ficaram aqui juntinhos com a gente. Que Deus abençoe a sua vida.

0: Vocês, queridos ouvintes que participaram, que nos ouviram, muita gratidão no nosso coração mesmo, que o programa é feito para vocês. A paz do Senhor Jesus.
1: Amém. Paz do Senhor, fica com Deus.
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0: Lucélia Lorena de volta aqui na programação da Rádio Manaim. Como é que você tá? Tudo bem? Nós vamos juntos até às 7 da noite. Aqui na Rádio Manaim, cumprimentando a você em casa, você no carro, você no trabalho, onde você estiver. Você de longe, de pertinho, da net, do radinho. Deus abençoe a sua vida. Ó, e nós estamos aqui com pessoas aqui, visitando a rádio aqui. Pessoal lá de Santa Catarina. É. Vou falar em Santa Catarina, é o nome dela. Vem cá, deixa eu falar com a Catarina aqui. Olha, eu canso. Quer dizer, a gente fala assim, eu canso, mas parece que eu tô. Já mandei muitos alôs pra Catarina. Bota o fone na Catarina. Senta aí, a mamãe senta aí. Netinha do pastor Ian e da irmã Ida. E tá aqui também conhecendo a tia Lu. A tia Lu tá aqui também, pertinho dela. Ela é de Santa Catarina. Bota o fone nela ali, Lucélia.
1: Tentando desenrolar.
0: Não, mas desenrola o dela primeiro. Desenrola o da Catarina primeiro, que eu quero falar com a Catarina.
1: Deixa eu primeiro colocar aqui.
0: Isso. Ah, você ia colocar nas duas, né? Então, muito bom. Isso, bota aí, aí ele cai. Ó, a Lucélia tá mais enrolada com fone do que a própria Catarina, hein? Catarina, olha pro ti. Ei, Catarina, você vai ouvir a rádio. Você tá bem, Catarina? Tudo bem? Vira o microfone pra ela aí. Aí, Lucélia. Tô falando que a Lucélia tá mais enrolada. Vai cair desse jeito, hein? Ei, Catarina, tudo bem? Fala no microfone.
2: Tudo bem.
0: Tudo bem, Catarina? Ó, a tia Lu vai conversar com você, Catarina. Tia Lu sabe mais conversar com criança do que a Lucélia e do que eu também.
2: Sabia, Elias, que eu conheci a Catarina pelo vídeo?
0: Você já viu o vídeo da Catarina?
2: Eu vi o vídeo dela conversando com a vozinha dela.
0: E quem é a avó dela? Eu não conheço a avó dela.
2: Eu também esqueci, o nome da avó dela é...
0: É Volta. O nome da avó dela é Volta, né?
2: É Volta?
1: O nome da vovó
0: é Ida.
2: É Ida, verdade. Não. Ida é o nomezinho da vozinha dela. A avó dela fala dela direto.
0: É todo dia. Só a avó dela dia. Não, a avó...
2: O vô também.
0: O vô, as outras vós também lá, né? Agregada, como é que é? A irmã da avó é...
2: As tias.
1: É tia Márcia, tia Marlisa.
0: É tia avó. Tia avó, é. Né?
2: Sabia que um dia a Catarina pediu um presente pra avó dela?
0: É, qual foi? Ela ganhou?
2: Ganhou. Quem levou foi o vô que levou.
0: E qual presente? Pode falar?
2: Eu acho que pode. Um presentão grandão assim, ó. Qual? Que ela gostou. Era uma fruta.
0: É uma fruta?
2: Era uma fruta.
0: E tava gostosa, será?
2: Será que tava? Tava gostosa?
1: Quem foi que
2: comeu? Tava?
1: Quem comeu?
2: Você comeu?
0: Ah, e qual fruta que era, Catarina?
2: Eu acho que é uma fruta que é amarelinha, que descasca assim, ó. Sabe? É.
1: Fala pra tia qual era o nome.
0: A manga.
2: Fruta. É manga?
1: Não,
2: é banana. Ah, banana.
0: É banana.
2: Foi? Ele levou só uma banana? Foi? Só uma banana ele levou pra você? Levou um monte, eu fiquei sabendo. Ele levou uma... É penca ou cacho que fala?
0: Os dois, tá certo. Uma penca, uma cacho.
2: Um monte de banana ele levou. E foi o presente que ela mais gostou, sabia?
0: É.
2: Todo dia ela comia uma bananinha. Foi sua avó que falou. É, foi sua avó. E lá onde você mora não é frio, não é? Não é frio, não?
1: É,
2: você usa touquinha na cabeça? Usa!
0: Mas usa meinha no pé?
2: Usa meinha no pé? Usa! É?
1: Então fala, o que que você usa lá em casa?
2: Sapato, você usa sapato?
3: Sapato.
2: É, mais o quê?
0: Cachecol no pescoço?
1: Um casaco?
2: Casaco? Você gosta de casaco? Gosta? É? Casaco assim, igual da tia, peludinho?
1: Uhum.
2: Gosta? Ela tá respondendo com a cabeça, assim. Eu costumo responder com a cabeça e fazendo assim, ó. Sim! Você sabe fazer assim?
0: Sim.
2: Não!
0: Catarina. Então tá bom, Catarina. Catarina está visitando.

0: Louvado seja o nome do nosso Senhor Jesus. 4:05 nesta tarde aqui de terça-feira, 28 de julho de 2026. Lucélia Loureiro de volta tomorrow.
1: Hello!
0: Amanhã, né? Amanhã, 1:00 PM.

0: visitando a gente aqui. É a primeira vez que ela vem aqui, né? É a primeira vez, né? Primeiro o vovô foi lá, né? O vovô foi lá semana passada e retrasada, e agora ela vem. Bom, até agora nós não conversamos com a mãe, né? Como é que é o nome da irmã? Pai do Senhor?
1: Pai do Senhor, Beatriz.
0: Beatriz, e qual a igreja que vocês frequentam lá, Beatriz? Deixa eu arrumar esse microfone, enquanto que ele não cai aí.
1: É, né, tá. A gente é da igreja da Ponte do Imaruim, da região de Palhoça, Santa Catarina.
0: Fala tu, Jalu.
2: Eu fui tentar mexer no microfone, acho que eu piorei. Não foi? Não foi, Catarina? Não foi?
0: Qual era o nome do pastor lá?
1: É o pastor... Ele assumiu agora.
0: Ela assumiu agora. É, tá desculpado que assumiu agora. E outra coisa, você tá desculpado. Você tá do lado... Como é que é o nome, pastor?
1: Pastor Petri.
0: Petri. Petri. Mas também, sabe o que aconteceu com você? Não foi culpa sua, foi da Lucélia. Que ela passou pra você, ó. Ela tá conversando com a criança lá no Manaim, a criança... Ela fala assim, como é que é seu nome? A criança fala assim, meu nome é Catarina. Então, Catarina, o que você gostou aqui? A Catarina fala o que gostou, coisa de 3 segundos. Ela fala, como é que é seu nome mesmo?
2: Isso é verdade, é verdade Lu, mesmo.
0: A tia Lu, quando ela tá perto de criança, a cabeça dela voa.
2: Tchau, Catarina.
1: Tchau.
0: Tchau. Dá tchau.
2: Você sabe cantar louvor? Sabe?
0: Qual louvor que você sabe cantar, Catarina?
2: Qual louvor?
0: A mamãe sabe. Uma
2: Qual louvor que ela, canta que ela gosta mais? Ah, esse eu também gosto. Esse eu também gosto.
1: Esse? Vamos pedir pra tocar esse?
0: Vamos cantar então. Maranata, Maranata, Jesus breve virá.
1: Ih, o gato comeu a língua.
0: Que maravilha, glória a Jesus. Louvado seja o nome do Senhor Jesus. Um abraço, leve um abraço de todos aqui da Central de Comunicações. Dando início aqui ao programa Vencendo Vem Jesus, nós vamos começar com uma palavra de esperança. Música.

0: de esperança.
1: Nós saudamos a todos com a paz do Senhor Jesus. É um prazer estar compartilhando com os irmãos um texto das Escrituras Sagradas, a Bíblia, a Palavra de Deus. O texto para a nossa meditação nesta noite se encontra no Evangelho de João, no capítulo 4, no verso 4. Este texto também ele vai ser projetado. Esse texto nos diz assim: e era-lhe necessário passar por Samaria. Vamos trazer aqui para os irmãos um pouco sobre o contexto, sobre o que estava acontecendo. E por que era necessário Jesus passar por Samaria, já que historicamente os samaritanos e os judeus eles não se entendiam, havia uma certa rincha entre eles. Né? Jesus ele estava na Judéia e ele estava subindo então para a Galiléia. E o caminho mais fácil seria ele descer em direção a Jericó e tomar a estrada real, que era uma estrada que ia em direção ao norte e ao mar da Galiléia. Mas ele preferiu tomar um outro caminho, um caminho mais difícil, um caminho com altos e baixos, muito difícil mesmo de se deslocar. Tanto é que quando ele chega numa determinada localidade, onde estava o poço de Jacó, a palavra diz que Jesus estava cansado do caminho. Os discípulos deixaram o Senhor Jesus junto ao poço e foram à cidade comprar alimento. Aqui nós vemos alguns detalhes que são maravilhosos e especiais de como o Senhor ele mostra o que ele iria fazer naquele lugar e o que ele queria fazer ali. O Senhor Jesus ele já havia marcado desde a eternidade um encontro com uma mulher naquele local. Não era um horário comum para as mulheres saírem para retirar água, era em torno de meio-dia, hora sexta. E Jesus ali assentado, os discípulos tinham ido à cidade, e chega então uma das mulheres de Samaria com um cântaro. Ela trazia, na realidade, dois tipos de sede. A primeira, facilmente identificada, que era a sede de água, porque ela tinha ido ao poço para retirar água. Mas ela trazia dentro dela uma outra sede, que era a sede da alma. Quando nós lemos o texto, nós vemos que essa mulher, ela tentou muitas vezes

ser feliz e não conseguiu, não alcançou. Mas a partir desse momento em que ela tem um encontro com o Senhor, tudo passa a ser diferente, tudo muda na vida dela. Assim também foi com as nossas vidas. Nós tínhamos os nossos caminhos, nós estávamos em determinados lugares e horários que nós jamais pensaríamos que nós seríamos um dia alcançados pelo Senhor, mas quando nós chegamos na nossa sede, na nossa ansiedade, na sede da nossa alma, nós também tivemos um encontro com o Senhor Jesus que mudou a nossa vida e estava ali naquele momento para mudar a vida daquela mulher. Jesus toma a iniciativa de iniciar o diálogo, ela rebate, ela insiste em dizer que ela, sendo mulher samaritana, ele judeu, ele não tinha o direito de conversar com ela. Muitas pessoas, elas rejeitam a aproximação do Senhor Jesus. Eu rejeitei a primeira aproximação. Muitos, talvez, que estejam agora nos ouvindo também tenham rejeitado a aproximação do Senhor Jesus. Mas o Senhor, ele foi ali desmontando de uma forma bem suave, bem espiritual, toda a resistência que aquela mulher ela demonstrava sobre essa aproximação do Senhor, porque o Senhor era necessário passar por ali e a pessoa que ele queria alcançar naquele momento era aquela mulher. E a operação do Senhor, ela vai se concretizar quando o Senhor Jesus deu a ela uma revelação, um dom do Espírito Santo. Hoje, nas nossas igrejas, nós temos visto a operação do Espírito Santo. Quantas pessoas têm chegado sedentas também, necessitando de uma resposta, e o Espírito Santo fala a esses corações e eles se abrem. O coração dela só se abriu quando o Senhor entregou a ela uma revelação, porque o Senhor mandou que ela chamasse o seu marido. Ela foi sincera na sua resposta, e o Senhor disse para ela que ela não tinha marido. E que através desta operação o Senhor iria operar na vida dela, mas não somente na vida dela. Eu vejo um detalhe bastante interessante aqui. Pela situação dela, ela talvez fosse a pessoa mais improvável em toda a região da Samaria de ser alcançada pelo Senhor, porque ela era rejeitada pelos homens. Com certeza, o horário que ela estava chegando ali era um horário em que muitas pessoas não estariam ali, na realidade não tinha ninguém, e que se ela fosse no horário comum, ela seria rejeitada pela condição de vida dela. Ainda que os homens nos rejeitem, o Senhor não os rejeita. Ele marcou um encontro em que estaria somente ela e ele, porque também o Senhor, ele não expõe aquilo que são as nossas intimidades, não expõe aos homens. Os discípulos não estavam ali, só estava somente o Senhor Jesus e ela. E quando o Senhor falou com ela e mostrou que ele conhecia qual era a verdadeira sede dela, aquela mulher que havia levado um cântaro para retirar água, ela deixou o cântaro ali e ela partiu para a cidade para anunciar a Jesus. Hoje o Senhor, ele quer alcançar vidas como eu, como você, para que nós saibamos que Ele conhece o nosso interior, mas Ele quer nos transformar. Ele quer que eu e você possamos ser evangelistas. Esta mulher, que não traz nenhum nome, porque pode ser relacionado a mim e a você, neste encontro que ela teve com o Senhor, quando a revelação encheu o coração dela, que estava vazio, ela correu para a cidade para anunciar Jesus. Hoje nós queremos que você receba o Senhor Jesus. Não crie resistências como aquela mulher criou, mas receba de bom grado o Senhor, porque o Senhor, ele vai encher o seu coração. O Senhor vai transformar o seu coração vazio. Ele retira a dor, ele retira a tristeza, ele cura as enfermidades do corpo, ele cura as enfermidades da alma. E essa mulher ficou tão feliz porque ela não foi rejeitada, mas porque o Senhor falou ao coração dela. Ela correu para a cidade para anunciar que ela tinha encontrado um homem que, na primeira visão dela, era um profeta. Vejam só que interessante, né? Quem daria crédito a essa mulher naquela cidade? Assim também foi com a minha vida, pode ter sido com a vida de muitos que estão aqui, que não tínhamos uma vida que, aos olhos dos outros, era uma vida boa, regular, uma vida levada dentro dos padrões normais.

seriedades, como daquela mulher também não era, mas a partir do Senhor Jesus a vida dela mudou. A partir do Senhor Jesus a nossa vida mudou. E quando ela chega lá e ela anuncia ao Senhor Jesus, ela se torna uma grande evangelista. Uma mulher, ela evangelizou uma cidade inteira, porque a palavra diz que os moradores da cidade, ao ouvirem falar de Jesus, que Jesus conhecia as necessidades da alma dela, da sede dela, todos saíram para ver quem era Jesus. Vejam só como o Senhor ele quer fazer hoje na mim e na sua vida. Talvez você se sinta, como eu também me sentia, a pessoa mais incapaz, mais improvável de ser usada pelas mãos do Senhor. Mas quando o Senhor, pelo seu Espírito Santo, ele opera no nosso coração, ele opera no nosso espírito, ele nos enche da sua graça e da sua palavra, nós já estamos aptos a sairmos para evangelizar. E esta mulher, como já disse, a mais improvável de todas, foi aquela que o Senhor quis usar. Por que estamos falando isso? Porque você é um evangelista em potencial. Talvez você ache que você nunca será usado pelas mãos do Senhor, mas o Senhor te escolheu. Era necessário que o Senhor escolhesse aquela mulher. É necessário que o Senhor escolhesse a mim e hoje escolhesse a você, para que você possa ir e anunciar que você teve um encontro com o Senhor e que a sua vida mudou. Então, quando ela volta com aquela grande multidão da cidade, porque ela se tornou uma evangelista, o Senhor atendeu a todos. O Senhor não ligou, podemos assim dizer, se eles eram samaritanos, se eles eram adversários, inimigos, mas o Senhor ele veio para trazer a salvação a todos. Como ele atendeu aos samaritanos e os samaritanos no final desta passagem, eles declaram que eles, na realidade, agora eles criam no Senhor Jesus, não porque aquela mulher havia falado, aquela mulher foi um veículo, como eu sou, como você é, mas eles creram naquilo em que eles tiveram ali a oportunidade de ter com o Senhor Jesus. O pouco tempo que ali tiveram, o Senhor operou no coração deles. Vejam só que bênção. Uma cidade foi alcançada. E hoje é necessário que eu e você tomemos uma postura diferenciada. Jesus está aqui conosco, ele está aí com você. O Senhor, ele também conhece as suas necessidades, não vai te expor, mas ele vai falar da sua necessidade para que você saiba que ele é onisciente, que ele conhece todas as coisas. E quando você entender que o Senhor conhece a sua vida e através da sua vida ele quer alcançar outros, você vai ser usado. Mas como eu serei usado? Você pode ser usado num leito de hospital, na escola, na fila de um banco. O Senhor, ele vai usar no momento em que ele quiser, porque onde ele entender que é necessário que ali ele esteja, ele vai usar a sua vida. Concluindo, talvez o Senhor Jesus ele não fosse aceito naquela cidade, mas através daquela mulher ele foi. Talvez no local onde você trabalhe, você reside, na sua família, talvez eles não aceitem de imediatamente, assim, de imediato ao Senhor Jesus. Mas através da sua vida, se o Senhor operar no seu coração uma grande transformação, se ele saciar realmente a sede da sua alma, se você deixar ele encher o seu coração, que era o seu cântaro que estava vazio, através de você, o Senhor irá alcançar a muitos outros. É necessário que eu e você possamos nos render ao Senhor, porque o Senhor ele quer alcançar ainda muitos outros. Uma cidade foi evangelizada por uma mulher, e o Senhor ele quer usar a minha e a sua vida. Então, concluindo, não se esqueça, é necessário. Jesus está presente. Ele marcou um encontro, como marcou naquele dia com aquela mulher, hoje ele marca comigo e contigo. Então, receba esta palavra, que é a palavra do Senhor para o seu coração. Porque o Senhor ele quer te usar para a salvação de almas, para a salvação de vidas. Por mais difíceis que elas sejam, como nós éramos, o Senhor tem poder para transformá-las, porque o Senhor transformou as nossas vidas. Amém? A todos, a paz, Senhor Jesus, que o Senhor possa abençoar a sua vida e esperamos vocês num próximo culto, num próximo encontro. A todos, a paz, Senhor Jesus. Nós saudamos a todos com a paz do Senhor Jesus. É um prazer estar compartilhando com os irmãos um texto das Escrituras Sagradas, a Bíblia, a Palavra de Deus.
o texto para a nossa meditação nesta noite.

0: se encontra no Evangelho de João, no capítulo 4, no verso 4. Este texto também ele vai ser projetado. Esse texto nos diz assim: e era-lhe necessário passar por Samaria. Vamos trazer aqui para os irmãos um pouco sobre o contexto, sobre o que estava acontecendo. E por que que era necessário Jesus passar por Samaria, já que historicamente os samaritanos e os judeus eles não se entendiam, havia uma certa rincha entre eles, né? Jesus ele estava na Judéia e ele estava subindo então para a Galiléia. E o caminho mais fácil seria ele descer em direção a Jericó e tomar a estrada real, que era uma estrada que ia em direção ao norte, ao Mar da Galiléia. Mas ele preferiu tomar um outro caminho, um caminho mais difícil, um caminho com altos e baixos, muito difícil mesmo de se deslocar.
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1: Hoje eu vou te dar uma dica para cuidar do seu patrimônio. Você comprou um imóvel usado ou em leilão e descobriu que havia dívidas de condomínio? Saiba que sim, essas dívidas podem recair sobre você. Segundo o Código Civil e o entendimento do Superior Tribunal de Justiça, o novo proprietário responde pelos débitos condominiais anteriores à aquisição do imóvel, já que a obrigação acompanha o imóvel e não a pessoa. Isso se aplica mesmo que você não soubesse da dívida ou mesmo que você não tenha participado da relação contratual original. Então, antes de fechar a compra, peça uma certidão negativa de débitos condominiais ao síndico ou ao vendedor do imóvel. Essa simples medida pode evitar uma surpresa desagradável e uma cobrança judicial. Esse foi o seu Minuto Imobiliário e se você tiver mais dúvidas, mande para nós. Até a próxima!

0: Louvado seja o nome do Senhor, 4h47 aqui na Rádio Manaim. Nós vamos para um rápido intervalo e já voltamos.
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2: O Ministério da Saúde autorizou por meio da portaria a abertura de 71 leitos de hospital pelo Sistema Único de Saúde, o SUS, em diferentes cidades de Minas Gerais para atendimento a pacientes com síndrome respiratória aguda grave. Também foram autorizados leitos em Goiás e no Rio Grande do Sul. O estado vem sofrendo com o impacto das doenças respiratórias em pleno período de maior circulação de vírus e tem tido lotações de unidades hospitalares. Boletim Infogripe da Fiocruz aponta Minas Gerais entre os estados onde os casos de síndrome respiratória aguda grave seguem aumentando. Em Belo Horizonte, por exemplo, o Hospital João Paulo II chegou a ter 100% de ocupação. No sábado, dia 30 de maio, postos de saúde da capital mineira abriram para a campanha de imunização contra a influenza. O investimento federal previsto para os novos leitos em Minas é de R$8 milhões, que deverão ser voltados para 16 unidades de terapia intensiva para adultos, 31 para UTIs pediátricas e 24 leitos de suporte ventilatório pulmonar. Deverão ser contemplados municípios como Udaí, no noroeste do estado, Janaúba, no norte, e São Sebastião do Paraíso, no sudoeste. Segundo nota divulgada pelo Ministério da Saúde, junto com Minas, Rio Grande do Sul e Goiás também foram contemplados com portarias que habilitam abertura de leitos.

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3: Estudantes de ensino superior que conquistarem aprovação em cursos de mestrado ou programas de residência poderão ter direito à formatura antecipada, caso cumpram uma série de requisitos acadêmicos. A medida está prevista em um projeto de lei aprovado pela Comissão de Educação da Câmara dos Deputados. A proposta busca evitar que alunos com alto desempenho percam oportunidades de ingresso na pós-graduação por ainda não terem concluído formalmente a graduação. Pelo texto aprovado, o estudante deverá atender simultaneamente a 4 critérios para solicitar antecipação da colação de grau: ter concluído pelo menos 85% da carga horária total da graduação, ter sido aprovado em todas as disciplinas obrigatórias do curso, ter finalizado o estágio obrigatório e o trabalho de conclusão de curso, TCC, quando exigidos, possuir média de aproveitamento superior a 70% das disciplinas obrigatórias. Além disso, será necessário apresentar um documento oficial que comprove a aprovação em curso de mestrado ou programa de residência, contendo também as datas previstas para matrícula. Outro ponto previsto no texto determina que as instituições de ensino superior deverão fornecer toda a documentação necessária dentro do prazo adequado para que o aluno consiga efetivar sua matrícula no curso para o qual foi aprovado. Na prática, a medida pretende reduzir obstáculos administrativos que poderiam impedir o ingresso imediato dos alunos em programas de pós-graduação ou residência.
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7: Olá, ouvintes da Rádio Manaim. Eu sou Andréia Talma e vamos conversar com a fonoaudióloga Raquel Jerque. O tema de hoje é como acabar com a voz fanha.
8: Olá, ouvintes da Rádio Manaim. A voz fanha é uma voz hipernasal, né? Uma pessoa que tem a voz fanha, ou seja, essa alteração vocal é causada por uma falha no fechamento do mecanismo velofaríngeo. O que seria isso? É a parte do arco do final do nosso céu da boca, lá no final onde tem tipo uma campanha, que é chamada úvula. Essa estrutura, ela é responsável por abrir e fechar e fazer ali a mediação do som, né? Do ar que vai pro nariz ou pra nossa cavidade oral, que é a nossa boca. Quando a pessoa não tem esse controle, ela joga tudo muito pro nariz. E aí, quem pode ajudar essa pessoa? Fazendo fonoterapia, o fonoaudiólogo vai diminuir essa flacidez, né? Dessa estrutura com exercícios físicos. Sim, porque essa estrutura é um músculo. E aí, fazendo exercícios, essa pessoa vai conseguir melhorar essa questão da fanha, mudar o foco ressonatal, aonde essa voz está se caminhando. Ao contrário dessa voz fanha, é aquela voz quando o nosso nariz fica entupido, é uma voz hiponasal. Ela carece de uma ressonância de cavidade nasal. O nariz está todo entupido, a voz não consegue também passar pelo nariz. E aí, com a desobstrução, né, dessa via aérea superior, também com o auxílio do fono, ela consegue melhorar essa também questão vocal.
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0: Rádio Manaim, alegria, paz e comunhão, 5 horas mais 6 minutos. Nessa tarde maravilhosa, hoje, terça-feira, 28 de julho de 2026. Ó, estamos recebendo visita aqui nos estúdios da Rádio Manaim, aqui na Central de Comunicações, irmãos de Valadares, né? E quem vai falar conosco aqui, abrindo o diácono, né? O diácono Anderson, tudo bem, querido?
1: Opa, tudo bem, muito bom estar aqui na Rádio Manaim. Sendo muito bem recebido aqui por todos, agradeço o carinho dos irmãos aqui.
0: Irmãos de Valadares, né? Apresenta o povo e a povo aí, ó.
1: Ah, sim, ó, sim.
0: Aqui quem tá filmando?
1: Aqui é o Ricardo.
0: O Ricardo tá filmando, a esposa do Ricardo é aquela lá?
1: Isso.
0: Como é que Aninha. Nome? Aninha. Filho do Ricardo?
1: Ana Paula.
0: Ana Paula. E a sua esposa, aquela que tá filmando também, a Tatiane. E os dois filhos aqui, né?
1: A Esther e o Isaac.
0: A Esther e o Isaac. Estão gostando?
2: Sim.
0: Isaac falou, a Esther agora.
2: Sim, muito legal aqui.
0: Tem quanto tempo que vocês estão aqui? Vieram quando?
2: Tem uma semana.
0: Uma semana, né? Estão em parentes, na casa de parentes,
1: passeando,
0: hotel,
1: né?
0: Estão passeando, né? Que maravilha.
1: Férias escolares.
0: Férias escolares, né? E os papais também aproveitam as férias escolares e dão aquela esticada, que é bom, né?
1: Isso
0: é bom demais. Conhece Guarapari?
1: Já, é assim, eu conheço, né?
0: Mineiro que não conhece Guarapari, é difícil, né? Mas, ó, já visitaram igrejas?
1: Sim, estamos indo lá na Praia da Costa 3, né?
0: Hoje vou em Praia da Costa 3?
1: Nós fomos lá final de semana, final sábado, semana, domingo.
0: Né? E vão lá hoje
1: muito
0: também.
1: Cheio. Fomos ontem também.
0: Maravilha. E tem aqui também, aqui embaixo da rádio, aqui o Plano 100 também, a igreja do Plano 100, onde algumas vezes também são transmitidas a Escola Bíblica Dominical. Quer mandar abraço lá, a igreja que vocês disseram que uma família frequenta na igreja de?
1: Nós frequentamos a Central 1.
0: Central 1.
1: Na rua 7 de setembro, vereador Valadares. Um abraço aí para todos os irmãos da Central 1. O Ricardo e a Aninha, eles frequentam. Esplanadinha. Um abraço aí para os irmãos também de Esplanadinha, de Governador Valadares.
0: A filha do Ricardo Daninha falou que não ia falar nada. Mas ela vai falar, né? É a Ana Paula. Falou assim, não, eu não vou falar. Vocês falam, ela disse que não ia falar. Ô, Ana Paula, tá gostando, Ana Paula, dessa viagem? É bom, né?
2: Demais.
0: É sempre... O que você tá mais gostando, assim, nessa região metropolitana aqui da Grande Vitória?
2: Ah, não sei. Tudo legal.
0: Os cultos, tem acompanhado os cultos.
2: Sim.
0: Maravilhoso, né?
2: Aham.
0: Uhum. Isso é maravilhoso, esse intercâmbio, as crianças também, os pais também, visitam as igrejas, isso é muito bom. Ó, quero agradecer a participação de vocês aqui e mande um abraço para todos lá. Pastor, nome de pastor, tem que saber o nome do pastor da igreja, se não souber, as crianças. As crianças, nem criança mais, né? É criança, quase jovem já. Fala, Arthur.
3: Isaac.
0: Isaac,
3: o nome do pastor da nossa igreja é o Toninho.
0: É o Toninho, pastor Antônio, né? Mas, para aqueles mais chegados, Toninho, né? E de lá,
2: Pastor João.
0: Pastor João. Então tá bom, olha, abraço a todos vocês. Começaram agora, né? Estão ainda conhecendo a central aqui, né? Fique à vontade, Deus abençoe essa estadia de vocês, tá bom? Vamos continuar louvando, bendizendo o nome do Senhor Jesus. Música.

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1: A ampliação do prazo para emissão da nova carteira de identidade nacional trouxe alívio para milhões de brasileiros que recebem benefícios sociais ou pretendem solicitar auxílios do governo federal. Com a mudança, nem todos precisam correr imediatamente para emitir o novo documento. A principal dúvida agora é entender quem realmente deve providenciar a nova carteira nos próximos meses e quem pode esperar um pouco mais sem risco de perder benefícios ou enfrentar dificuldades em novos pedidos. A atenção deve estar voltada principalmente para pessoas que ainda não possuem biometria cadastrada em bases oficiais do governo, como Carteira Nacional de Habilitação, a CNH, ou Sistema da Justiça Eleitoral. Esses cidadãos precisarão emitir a nova Carteira de Identidade Nacional até 1º de janeiro do ano que vem, caso pretendam solicitar novos benefícios sociais ou renovar benefícios já existentes. Antes da mudança anunciada pelo governo federal, a exigência começaria ainda neste ano. Agora, o prazo foi prorrogado, dando mais tempo para que beneficiários se adequem às novas regras. Os brasileiros que já possuem biometria cadastrada na CNH ou no Tribunal Superior Eleitoral terão um prazo maior para se adequar. A Carteira de Identidade Nacional faz parte de uma estratégia do governo para ampliar a segurança na identificação dos cidadãos e reduzir fraudes em programas sociais. A exigência da biometria já está em vigor para novos pedidos do INSS desde novembro do ano passado.
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1: Meus irmãos, a paz do Senhor. Meu nome é Humberto Ferreira e nós vamos ler aqui a palavra do Senhor, que está no livro de Apocalipse, no capítulo 1, no versículo 17, que diz assim: E eu, quando vi, caí aos seus pés como morto, e ele pôs sobre mim a sua destra, dizendo-me: Não temas, eu sou o primeiro e o último, e o que vivo e fui morto, mas eis aqui, estou vivo para todo sempre. Amém. Senhor, nós queremos nesta hora glorificar o teu nome, nós queremos te bendizer pela bênção do Senhor nas nossas vidas, por tudo que o Senhor tem feito, pelo sustento, Senhor Deus, até aqui. Meu Deus, nós pedimos também na tua palavra que o Senhor continue conosco, falando aos nossos corações, oramos no nome do Senhor Jesus. Meus irmãos, a palavra

O Senhor fala a respeito de João, quando estava exilado na ilha de Patmos. A palavra fala que ele estava exilado por causa da palavra. Houve, naquele momento, uma grande luta para que a palavra não fosse anunciada. Mas João continuou anunciando a palavra, confiando no Senhor, e nesse momento difícil da vida dele, onde ele foi exilado, não viu saída. Ele não sabia o que fazer, para onde ir, que atitude tomar. Ele não podia plantar, não podia colher, não tinha o que fazer, mas ele confiou no Senhor. Nesse momento de adversidade, é possível que estejamos falando também para alguém que está vivendo momentos assim. Momentos de aflição, momentos de lutas, momento de grande angústia, não está vendo solução, se definiu a servir ao Senhor, mas nós vamos entender isto como uma prova que se levanta, mas o Senhor é conosco. O Senhor está sempre nos olhando, Ele está sempre nos vendo e Ele conhece a nossa necessidade. Há lutas nas nossas vidas que são como a de João. Às vezes nós estamos tão envolvidos nelas que parecem que são verdadeiras ilhas, onde ninguém entra. O homem poderoso não vai conseguir entrar. Aquilo que nós achamos que poderia nos ajudar não vai entrar. Se a situação é enfermidade, o médico não resolve. Se o problema é de ordem judicial, não há ninguém que resolva, ninguém entra, porque é a nossa ilha, é onde nós estamos. Mas o Senhor está nos vendo. João, ele se colocou numa posição de estar olhando para o Senhor. E quando ele, nessa situação, numa ilha onde não via solução, ele ouve a voz do Senhor falando com ele. E quando ele vira, ele tem uma visão maravilhosa. Porque João conhecia Jesus da forma que Jesus era como homem. Andando pelas ruas, os pés empoeirados, os cabelos arrepiados com o vento. Um Jesus homem. Mas quando ele olha e vê Jesus glorificado, o temor tomou conta da vida de João de tal maneira que ele cai. Ele cai como morto. E aí quem está de fora, de uma situação dessa, olha e fala assim, agora acabou. Agora morreu mesmo. Mas não sabe que ele está aos pés do Senhor. Aquele que teme ao Senhor, aquele que confia no Senhor, aquele que sabe que o Senhor tem a solução, ele está aos pés do Senhor. E tanto que o Senhor estende a sua mão. No momento em que ele parecia meio morto, ele diz, e ele estendeu sobre mim a sua destra e falou, não temas. Então é o que o Senhor tem feito conosco nesta hora. No momento que nós não vemos solução, no momento que nós achamos que não tem jeito, no momento que está tudo difícil, a mão do Senhor se estende sobre nós e a palavra é essa, não temas. Eu sou o primeiro e o último. Ou seja, João, eu sou aquele que você conheceu, aquele como homem, mas que agora você está vendo outro, agora você está vendo um Jesus glorificado. Meus irmãos, e esse Jesus glorificado é que nós estamos aguardando. Nós estamos esperando.

0: esperando. Até que ele venha, as lutas estão presentes na nossa vida. Estamos sujeitos a ela, mas nós vamos ser vitoriosos. Estar aos pés do Senhor. Quando nós estamos aos pés do Senhor, nós estamos ouvindo sempre a mão do Senhor sobre nós, a sua destra sobre nós, a expressão não temas, e isso, né, é uma realidade. E nós vamos vivendo assim, até o dia que Ele voltar, até o dia que Ele vier, para nos levar, para estarmos com Ele para todo sempre. Então, deixaremos aqui as nossas aflições, deixaremos aqui as nossas lutas. O lugar que Ele preparou para nós é onde não haverá mais dor, não haverá mais choro, não haverá mais pranto, não haverá nenhum tipo de dificuldade, porque nós estaremos com Ele para todo sempre. Amém?
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Glória a Jesus. Louvado seja o nome do Senhor. Terça-feira, 28 de junho de 2026, hoje temos o nosso culto, culto doutrinário. E você é convidado a estar em uma igreja cristã Maranata, próxima à sua casa, próxima ao seu trabalho. Deus tem uma bênção para as nossas vidas. Manda um abraço aos irmãos aqui conosco também. O nosso Instagram, nossa querida irmã Maria Raposo da Silva, desejando a paz do Senhor Jesus. A Manuza Figueiredo está aqui também, hein? Paz do Senhor Jesus, irmã Elias, irmãos do Brasil e do exterior.

0: No nosso Facebook, os irmãos aqui conosco. Glória a Jesus, irmãos interagindo conosco. Aqui está o nosso querido irmão Ademir Araújo Silva, em João Monlevade, a paz do Senhor, irmão Elias, pastor Francisco Albino e amados irmãos. Glória ao Senhor Deus. Glória a Jesus Cristo, a fonte da vida. Boa tarde, querido. O Abel Lopes, nosso querido pastor ali em São José dos Campos, São Paulo. Está o dia inteiro ouvindo a Rádio Manaim. Ele trabalha o dia inteiro ouvindo a programação da Rádio Manaim e é uma bênção. Ele diz aqui, ó, pai do seu irmão Elias, tudo bem com você? Tudo bem, meu querido. Como é que tá aí? Trabalho, como é que tá São José dos Campos? Ele diz aqui, tá tudo maravilha. Graças ao bom Deus. Oh, glória a Deus e aleluia. A Maria Janice, nossa querida irmã em Pinhuí, a paz do seu irmãos. Em todo o Brasil e exterior, aos ouvintes da Rádio Manaim. O Josevaldo Mendes está conosco também, a paz do seu irmão Elias, a todos os irmãos. A Vanusa Figueiredo está no Instagram, está aqui no Facebook também, paz do seu, minha irmã. Um abraço a todos aí em Saquarema. A Maria Gomes, nossa querida irmã em Itamaraju, na Bahia, paz do seu irmão Elias e irmãos. A nossa irmã Dorotea Miller Klug, em Toledo, no Paraná. Falando da palavra de esperança, hoje com o nosso querido pastor Francisco Albino. A Carmen Santana conosco também. Boa tarde, a paz do Senhor Jesus a todos os irmãos. A Isabel Cabral, nossa querida irmã, ali da ICM em Campina Grande, na Paraíba. Paz do Senhor a todos da Rádio Manaim, do Brasil e do exterior. O Roger Beraldo, nosso querido irmão, também conosco, desejando boa tarde, a paz do Senhor Jesus. Em Curitiba, no Paraná, nossa querida irmã Helena Márcia, ligadinha na Rádio Manaim, uma bênção. Ótimo final de tarde a todos, a você também, querida irmã. Maravilha. Conosco também a nossa irmã Sueli, lá no Planalto Central, em Brasília, no Distrito Federal, nossa querida irmã conosco também, aqui ó, ao vivo, participando aqui, mandou áudio.
1: A paz do Senhor Jesus, irmão Elias Faé,
0: paz do Senhor.
1: Irmão e amigo de fé, maravilha, maravilha,
0: ei, só alegria, Deus. Né? Só alegria, minha irmã.
1: Que é a irmã Sueli, do Residencial Santos Dumont. Santa Maria Norte, Distrito Federal, passando para desejar uma ótima tarde, aliás, um finzinho de tarde, agradável, né?
0: Isso.
1: Para todos os irmãos, ouvintes, e dizer que Jesus é o nosso refúgio e fortaleza. Um abraço.
0: Amém, minha querida irmã. Refúgio e fortaleza, bem presente na hora da angústia, né, irmã? É o nosso Deus, Deus de maravilhas. Glória a Deus, o Cláudio Max Ribeiro Soares, do bairro Piedade, no bairro em Magé, Rio de Janeiro. A paz do Senhor, meus queridos irmãos, e com muita alegria em estar participando desta rádio, pois o Senhor tem usado cada um como instrumento na mão dele. Amém.

0: anunciar o evangelho para todos. Olha, e no próximo sábado, dia 1º de agosto, estaremos realizando uma evangelização juntos com os jovens do Evangelho Sem Fronteira. Será uma bênção aqui no estado do Rio de Janeiro, no município de Magé. Será na praça. E desejo a todos uma tarde abençoada, em nome do nosso Senhor Jesus. Amém! Aos irmãos aí em Magé, no Rio de Janeiro, que maravilha! Glória a Jesus! Conosco aqui o nosso querido irmão Roberto Dias.
1: Boa tarde, irmã Elias Paé. Aqui é irmão Roberto de João Pessoa, aqui Barra de Gramame. Mandando um alô para você, uma boa tarde, abençoada.
0: Boa tarde, querido.
1: E terça-feira, que Deus esteja abençoando aí você grandemente. Todos os irmãos aí da Rádio Manaim. Uma boa tarde. A paz do Senhor Jesus. Que Deus esteja abençoando grandemente aí. Todos os irmãos aí. Um abraço.
0: Amém, meu querido. A paz do Senhor também para nossa querida irmã Ivani Rodrigues Silva, em Pontal das Garças. Boa tarde, irmão Elias Paé, a todos os irmãos do Brasil e do exterior. Irmão Elias, mande abraço para a ICM do Âncora e para todos da ICM, Solange, Bessa, Manaíra e Fi, Valentina, é isso, todos, todas, de João Pessoa na Paraíba. Amém, a ICM do Âncora, ICM. E para todas as ICMs, né? Solange, Bessa, Manaíra e Fi, Valentina. Todos de João Pessoa na Paraíba. Amém. Glória a Jesus. Olha, vamos para o intervalo. E daqui um pouquinho tem a sequência Perfeito Louvor com as nossas crianças intermediários e adolescentes. O louvor da Igreja Fiel.
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1: O novo Código de Trânsito Brasileiro está sendo elaborado por uma comissão especial da Câmara dos Deputados e prevê diversas alterações nas leis que regem o trânsito das cidades brasileiras. Duas das principais mudanças previstas no texto são a possibilidade de adolescentes a partir de 16 anos obterem a permissão para dirigir e a criação de novas regras para bicicletas elétricas, ciclomotores e veículos autopropelidos. Entre outras mudanças, o texto estabelece um teto nacional para taxas cobradas no processo de aquisição da CNH, o que pode reduzir consideravelmente os custos para os candidatos. Além disso, institui um programa de auxílio financeiro para autoescolas e novas diretrizes para transferência na cobrança eletrônica de pedágios. Pela proposta, adolescentes a partir de 16 anos poderão obter uma permissão para dirigir provisória, válida até completarem 18 anos. O documento terá restrições específicas. O jovem só poderá dirigir dentro do perímetro urbano, entre 5 da manhã e 11h59 da noite, sempre acompanhado por uma pessoa maior de 18 anos habilitada. O projeto também prevê que menores habilitados na categoria A poderão conduzir apenas motocicletas de até 150 cilindradas. Caso o adolescente cometa infrações graves, gravíssimas, ou seja, reincidente em infração média, perderá a permissão e terá de reiniciar todo o processo após atingir a maioridade.
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Este hino foi composto por uma criança, que certo dia, no ano de 2017, passou a cantá-lo repetidas vezes por onde ia. Um dia, a mãe perguntou-lhe se ela estava cantando um hino. Ela respondeu que sim, e que estava cantando para o Senhor Jesus. A mãe prontamente fez a gravação do hino e enviou para a comissão de louvor do presbitério. O hino não estava completo, e uma das irmãs entendeu que o hino deveria ter duas estrofes e um coro. Ela compôs o coro que diz: "Ó, que glória será o encontro triunfal!" e ajustou as estrofes compostas pela criança.

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2: A maternidade costuma ser associada ao cuidado, acolhimento e dedicação integral aos filhos. Mas, por trás da rotina intensa enfrentada por milhões de mulheres, cresce um problema silencioso. A sobrecarga materna, seus impactos na saúde física, emocional e hormonal. Entre jornadas duplas, noites mal dormidas, trabalho, responsabilidades domésticas e a pressão constante para dar conta de tudo, muitas mães acabam negligenciando o próprio corpo. Segundo os especialistas, os efeitos desse acúmulo podem ser profundos e progressivos. Do ponto de vista ginecológico, o impacto do estresse contínuo também atinge diretamente o equilíbrio hormonal feminino. O aumento constante do cortisol, que é o hormônio ligado ao estresse, interfere na produção de estrogênio e progesterona. Os sinais aparecem de diferentes formas: queda de cabelo, piora da pele, diminuição da libido, dificuldade para engravidar e sensação constante de cansaço. O corpo fala o tempo todo, mas muitas mulheres acabam normalizando esses sinais. Os especialistas destacam ainda que a sobrecarga emocional e mental tem reflexos diretos, trazendo alterações como TPM mais intensa, cólicas mais fortes, ovulação irregular, que podem indicar que o organismo está em desequilíbrio. A ausência de acompanhamento médico reduz chances de identificar precocemente doenças ginecológicas. Entre as orientações da especialista está priorizar consultas médicas, dividir responsabilidades, fazer pequenas pausas ao longo do dia.
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1: Os moradores do Espírito Santo que solicitarem a nova carteira de identidade nacional podem incluir informações relacionadas à saúde no documento, como diagnósticos de transtorno do espectro autista, deficiência visual, auditiva, física ou intelectual. De acordo com a Polícia Científica, atualmente é possível incluir até 5 pictogramas que identificam condições específicas de saúde e deficiência que podem aparecer.

0: Na versão física do documento. Segundo a corporação, é necessário entregar um laudo ou documento médico que informe expressamente a condição de saúde, o enquadramento em uma das categorias previstas e o respectivo Código Internacional de Doenças, o CID. Além dos dados impressos na carteira física, a versão digital da Carteira de Identidade Nacional pode armazenar outras informações consideradas importantes para situações de emergência ou preservação da saúde do titular. Entre os exemplos citados pela Polícia Científica estão epilepsia, fibromialgia, uso de marca-passo, alergias medicamentosas e outras condições médicas comprovadas por documentação emitida por profissionais de saúde. As informações ficam disponíveis na versão digital do documento e podem auxiliar em atendimentos emergenciais. A nova identidade também permite o registro de informações como grupo sanguíneo, fator RH e condição de doador de sangue. Assim como ocorre com os dados de saúde, a inclusão depende da apresentação da documentação exigida para comprovação das informações.
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0: Eu saúdo todos os que nos ouvem com a paz do Senhor Jesus. Este é o programa Fontes da Vida, onde compartilhamos com você reflexões bíblicas baseadas no livro de Provérbios de Salomão e que certamente podem ser aplicadas à sua vida. E hoje, vamos refletir sobre o que está escrito em Provérbios capítulo 21, verso 14. O presente que se dá em segredo abate a ira, e a dádiva no seio, uma forte indignação. O texto que lemos nos apresenta uma forma impressionantemente eficaz de se cultivar bons relacionamentos entre pessoas. A sabedoria de Salomão, dada por Deus, se apresenta patente em cada verso que lemos, a cada semana, a cada reflexão. Em outra versão, a Bíblia nos apresenta o mesmo texto da seguinte forma: o presente dado em segredo acalma a ira, e a dádiva oferecida às ocultas aplaca a maior fúria. Mas como sempre, vamos ver esse verso pela ótica profética, ou seja, pela abordagem divina para cada um de nós, com o objetivo de entendermos o seu projeto de salvação e o seu propósito para a minha e para a sua vida. Primeiro, eu preciso que você saiba que a vida na presença de Deus é algo extraordinário. A princípio, porque ela não nos afasta das lutas desse mundo. Jesus garantiu: no mundo tereis aflições. Mas a continuação dessa afirmação do nosso Salvador nos dá uma força gloriosa quando ele diz: mas tende bom ânimo, eu venci o mundo. Se você vir um crente em Jesus, saiba, em segredo, muitas bênçãos ele está recebendo, e sua vida é fortalecida dia a dia pela ação de Deus. A nossa vida com ele é uma vida de momentos em segredo, mas de uma profunda comunhão, de poder dar o pouco que podemos através do nosso louvor e adoração, e de receber dele grandes e maravilhosas bênçãos, é ter acesso ao Rei dos Reis e ser ouvido por ele. Essa reflexão foi escrita por pastores da Igreja Cristã Maranata. Na semana que vem, se Deus permitir, voltaremos com mais uma reflexão no programa Fontes da Vida.
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1: Durante muito tempo, roncar, dormir mal ou respirar pela boca eram vistos apenas como pequenos desconfortos do dia a dia. Hoje, sabemos que alterações respiratórias e distúrbios do sono podem impactar profundamente a saúde, o desenvolvimento e a qualidade de vida. E talvez uma das descobertas mais interessantes dos últimos anos seja justamente o papel da odontologia nesse processo. E é durante o sono que o organismo realiza funções fundamentais para crescimento, memória, aprendizado, equilíbrio hormonal e recuperação física. Uma noite mal dormida não afeta apenas o cansaço do dia seguinte. O impacto pode atingir concentração, comportamento, imunidade, desempenho escolar e até saúde cardiovascular. Nas crianças, esse efeito costuma ser ainda mais marcado.

0: Sintomas aparentemente simples podem indicar alterações respiratórias importantes. Crianças que roncam frequentemente, dormem de boca aberta, babam no travesseiro, apresentam sono agitado ou dificuldade para acordar podem estar desenvolvendo distúrbios respiratórios do sono. E o ronco infantil merece atenção especial. Ao contrário do que muita gente acredita, criança não deveria roncar regularmente. Ronco é um sinal de dificuldade da passagem de ar durante o sono. Em alguns casos, essa obstrução pode evoluir para episódios de apneia, quando a respiração sofre interrupções temporárias ao longo da noite.
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1: Hoje eu vou te dar uma dica para cuidar do seu patrimônio. Você comprou um imóvel usado ou em leilão e descobriu que havia dívidas de condomínio? Saiba que sim, essas dívidas podem recair sobre você. Segundo o Código Civil e o entendimento do Superior Tribunal de Justiça, o novo proprietário responde pelos débitos condominiais anteriores à aquisição do imóvel, já que a obrigação acompanha o imóvel e não a pessoa. Isso se aplica mesmo que você não soubesse da dívida ou mesmo que você não tenha participado da relação contratual original. Então, antes de fechar a compra, peça uma certidão negativa de débitos condominiais ao síndico ou ao vendedor do imóvel. Essa simples medida pode evitar uma surpresa desagradável e uma cobrança judicial. Esse foi o seu Minuto Imobiliário. Se você tiver mais dúvidas, mande para nós. Até a próxima!

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0: responde pelos débitos condominiais anteriores à aquisição do imóvel, já que a obrigação acompanha o imóvel e não a pessoa. Isso se aplica mesmo que você não soubesse da dívida ou mesmo que você não tenha participado da relação contratual original. Então, antes de fechar a compra, peça uma certidão negativa de débitos condominiais ao síndico ou ao vendedor do imóvel. Essa simples medida pode evitar uma surpresa desagradável e uma cobrança judicial. Esse foi o seu Minuto Imobiliário. Se você tiver mais dúvidas, mande para nós. Até a próxima!
1: Nós saudamos a todos com a paz do Senhor Jesus. É um prazer estar compartilhando com os irmãos um texto das Escrituras Sagradas, a Bíblia, a Palavra de Deus. O texto para a nossa meditação nesta noite se encontra no Evangelho de João, no capítulo 4, no verso 4. Este texto também ele vai ser projetado. Esse texto nos diz assim: e era-lhe necessário passar por Samaria. Vamos trazer aqui para os irmãos um pouco sobre o contexto, sobre o que estava acontecendo. E por que era necessário Jesus passar por Samaria, já que historicamente os samaritanos e os judeus eles não se entendiam, havia uma certa rincha entre eles. Né? Jesus ele estava na Judéia e ele estava subindo então para a Galiléia. E o caminho mais fácil seria ele descer em direção a Jericó e tomar a estrada real, que era uma estrada que ia em direção ao norte, ao mar da Galiléia. Mas ele preferiu tomar um outro caminho, um caminho mais difícil, um caminho com altos e baixos, muito difícil mesmo de se deslocar. Tanto é que quando ele chega numa determinada localidade, onde estava o poço de Jacó, a palavra diz que Jesus estava cansado do caminho. Os discípulos deixaram o Senhor Jesus junto ao poço e foram à cidade comprar alimento. Aqui nós vemos alguns detalhes que são maravilhosos e especiais de como o Senhor ele mostra o que ele iria fazer naquele lugar e o que ele queria fazer ali. O Senhor Jesus ele já havia marcado desde a eternidade um encontro com uma mulher naquele local. Não era um horário comum para as mulheres saírem para retirar água, era em torno de meio-dia, hora sexta. E Jesus ali assentado, os discípulos tinham ido à cidade, e chega então uma das mulheres de Samaria com um cântaro. Ela trazia, na realidade, dois tipos de sede. A primeira, facilmente identificada, que era a sede de água, porque ela tinha ido ao poço para retirar água. Mas ela trazia dentro dela uma outra sede, que era a sede da alma. Quando nós lemos o texto, nós vemos que esta mulher, ela tentou muitas vezes ser feliz e não conseguiu, não alcançou. Mas a partir desse momento em que ela tem um encontro com o Senhor, tudo passa a ser diferente, tudo muda na vida dela. Assim também foi com as nossas vidas. Nós tínhamos os nossos caminhos, nós estávamos em determinados lugares e horários que nós jamais pensaríamos que nós seríamos um dia alcançados pelo Senhor, mas quando nós chegamos na nossa sede, na nossa ansiedade, na sede da nossa alma, nós também tivemos um encontro com o Senhor Jesus que mudou a nossa vida e estava ali naquele momento para mudar a vida daquela mulher. Jesus toma a iniciativa de iniciar o diálogo, ela rebate, ela insiste em dizer que ela sendo mulher samaritana, ele judeu, ele não tinha o direito de conversar com ela. Muitas pessoas elas rejeitam a aproximação do Senhor Jesus. Eu rejeitei a primeira aproximação, muitos talvez que estejam agora nos ouvindo também tenham rejeitado a aproximação do Senhor Jesus, mas o Senhor ele foi ali desmontando de uma forma bem suave, bem espiritual, toda a resistência que aquela mulher ela demonstrava sobre essa aproximação do Senhor, porque o Senhor era necessário passar por ali e a pessoa que ele queria alcançar naquele momento era aquela mulher. E a operação do Senhor ela vai se concretizar quando o Senhor Jesus deu a ela uma revelação, um dom do Espírito Santo. Hoje, nas nossas igrejas, nós temos visto a operação do Espírito Santo. Quantas pessoas têm chegado sedentas também, necessitando de uma resposta.

resposta. E o Espírito Santo fala a esses corações e eles se abrem. O coração dela só se abriu quando o Senhor entregou a ela uma revelação, porque o Senhor mandou que ela chamasse o seu marido. Ela foi sincera na sua resposta e o Senhor disse para ela que ela não tinha marido e que através desta operação o Senhor iria operar na vida dela, mas não somente na vida dela. Eu vejo um detalhe bastante interessante aqui. Pela situação dela, ela talvez fosse a pessoa mais improvável em toda a região da Samaria de ser alcançada pelo Senhor, porque ela era rejeitada pelos homens. Com certeza, o horário que ela estava chegando ali era um horário em que muitas pessoas não estariam ali, na realidade, não tinha ninguém, e que se ela fosse num horário comum, ela seria rejeitada pela condição de vida dela. Ainda que os homens nos rejeitem, o Senhor não os rejeita. Ele marcou um encontro em que estaria somente ela e ele, porque também o Senhor, ele não expõe aquilo que são as nossas intimidades, não expõe aos homens. Os discípulos não estavam ali, só estava somente o Senhor Jesus e ela. E quando o Senhor falou com ela e mostrou que ele conhecia qual era a verdadeira sede dela, aquela mulher que havia levado um cântaro para retirar água, ela deixou o cântaro ali e ela partiu para a cidade para anunciar a Jesus. Hoje o Senhor, ele quer alcançar vidas como eu, como você, para que nós saibamos que ele conhece o nosso interior, mas ele quer nos transformar. Ele quer que eu e você possamos ser evangelistas. Esta mulher, que não traz nenhum nome, porque pode ser relacionado a mim e a você, neste encontro que ela teve com o Senhor, quando a revelação encheu o coração dela, que estava vazio, ela correu para a cidade para anunciar Jesus. Hoje nós queremos que você receba o Senhor Jesus. Não crie resistências como aquela mulher criou, mas receba de bom grado o Senhor, porque o Senhor, ele vai encher o seu coração. O Senhor vai transformar o seu coração vazio. Ele retira a dor, ele retira a tristeza, ele cura as enfermidades do corpo, ele cura as enfermidades da alma. E essa mulher ficou tão feliz porque ela não foi rejeitada, mas porque o Senhor falou ao coração dela. Ela correu para a cidade para anunciar que ela tinha encontrado um homem que, na primeira visão dela, era um profeta. Vejam só que interessante, né? Quem daria crédito a essa mulher naquela cidade? Assim também foi com a minha vida, pode ter sido com a vida de muitos que estão aqui, que não tínhamos uma vida que, aos olhos dos outros, era uma vida boa, regular, uma vida levada dentro dos padrões normais de seriedades, como daquela mulher também não era. Mas a partir do Senhor Jesus, a vida dela mudou. A partir do Senhor Jesus, a nossa vida mudou. E quando ela chega lá e ela anuncia ao Senhor Jesus, ela se torna uma grande evangelista. Uma mulher, ela evangelizou uma cidade inteira, porque a palavra diz que os moradores da cidade, ao ouvirem falar de Jesus, que Jesus conhecia as necessidades da alma dela, da sede dela, todos saíram para ver quem era Jesus. Vejam só como o Senhor, ele quer fazer hoje na minha e na sua vida. Talvez você se sinta, como eu também me sentia, a pessoa mais incapaz, mais improvável de ser usada pelas mãos do Senhor. Mas quando o Senhor, pelo seu Espírito Santo, ele opera no nosso coração, ele opera no nosso espírito, ele nos enche da sua graça e da sua palavra, nós já estamos aptos a sairmos para evangelizar. E esta mulher, como já disse, a mais improvável de todas, foi aquela que o Senhor quis usar. Por que estamos falando isso? Porque você é um evangelista em potencial. Talvez você ache que você nunca será usado pelas mãos do Senhor. Mas o Senhor te escolheu. Era necessário que o Senhor escolhesse aquela mulher. É necessário que o Senhor escolhesse a mim e hoje escolhesse a você, para que você possa ir e anunciar que você teve um encontro com o Senhor e que a sua vida mudou. Então, quando ela volta com aquela grande multidão da cidade, porque ela se tornou uma evangelista, o Senhor atendeu a todos. O Senhor não ligou, podemos assim dizer, se eles eram samaritanos, se eles eram adversários, inimigos, mas o Senhor, ele veio para trazer a salvação a todos. Como ele atendeu aos samaritanos e os samaritanos, no final,

desta passagem, eles declaram que eles, na realidade, agora eles criam no Senhor Jesus, não porque aquela mulher havia falado, aquela mulher foi um veículo, como eu sou, como você é, mas eles creram naquilo em que eles tiveram ali a oportunidade de ter com o Senhor Jesus, o pouco tempo que ali tiveram, o Senhor operou no coração deles. Vejam só que bênção. Uma cidade foi alcançada. E hoje é necessário que eu e você tomemos uma postura diferenciada. Jesus está aqui conosco. Ele está aí com você. O Senhor, ele também conhece a sua necessidade. Não vai te expor, mas ele vai falar da sua necessidade para que você saiba que ele é onisciente, que ele conhece todas as coisas. E quando você entender que o Senhor conhece a sua vida e através da sua vida ele quer alcançar outros, você vai ser usado. Mas como eu serei usado? Você pode ser usado num leito de hospital, na escola, na fila de um banco. O Senhor, ele vai usar no momento em que ele quiser, porque onde ele entender que é necessário que ali ele esteja, ele vai usar a sua vida. Concluindo, hein? Talvez o Senhor Jesus ele não fosse aceito naquela cidade, mas através daquela mulher ele foi. Talvez no local onde você trabalhe, você reside, na sua família, talvez eles não aceitem de imediatamente, assim, de imediato ao Senhor Jesus. Mas através da sua vida, se o Senhor operar no seu coração uma grande transformação, se ele saciar realmente a sede da sua alma, se você deixar ele encher o seu coração, que era o seu cântaro que estava vazio, através de você, o Senhor irá alcançar a muitos outros. É necessário que eu e você possamos nos render ao Senhor, porque o Senhor, ele quer alcançar ainda muitos outros. Uma cidade foi evangelizada por uma mulher, e o Senhor, ele quer usar a minha e a sua vida. Então, concluindo, não se esqueça, é necessário. Jesus está presente. Ele marcou um encontro, como marcou naquele dia com aquela mulher, hoje ele marca comigo e contigo. Então, receba esta palavra, que é a palavra do Senhor para o seu coração, porque o Senhor, ele quer te usar para a salvação de almas, para a salvação de vidas. Por mais difíceis que elas sejam, como nós éramos, o Senhor tem poder para transformá-las, porque o Senhor transformou as nossas vidas. Amém a todos, a paz, Senhor Jesus, que o Senhor possa abençoar a sua vida e esperamos vocês num próximo culto, num próximo encontro. A todos, a paz do Senhor Jesus.

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3: O Departamento de Estradas de Rodagens de Minas Gerais será o primeiro órgão rodoviário do Brasil a utilizar um equipamento que identifica a resistência das várias camadas que compõem a estrada, permitindo prever o seu desgaste e definir se são necessários reparos ou reforços para garantir a segurança e durabilidade. A inovação é mais um incremento na modernização da gestão da infraestrutura viária mineira. Com o novo sistema, Minas Gerais fará o levantamento estrutural de 100% da malha rodoviária estadual, ampliando a precisão dos diagnósticos técnicos, reduzindo prazos e otimizando os custos na elaboração de futuros projetos. Com a nova tecnologia, o DR de Minas passará de uma média de 15 quilômetros avaliados por dia no modelo anterior para aproximadamente 200 quilômetros diários de levantamento, representando um ganho expressivo de produtividade de cerca de mais de 1000%. O sistema opera em velocidade compatível com o fluxo das rodovias em torno de 80 quilômetros por hora. E além de tornar o processo mais ágil e dinâmico, o TSD também oferece um nível superior de detalhamento das informações coletadas. Nesse processo, os dados coletados são processados para gerar indicadores técnicos que permitem identificar trechos com fragilidade antes mesmo do surgimento de efeitos visíveis, como trincas, deformações ou afundamentos. Com isso, será possível atuar de forma preventiva e estratégica, direcionando investimentos para os trechos realmente prioritários da malha rodoviária estadual, principalmente para a manutenção e recuperação das vias.

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2: Você já entrou em um cômodo da casa e esqueceu o que foi fazer ali? Ou demorou alguns segundos para lembrar o nome de alguém conhecido? Se a resposta for sim, isso é absolutamente normal. Na prática, a maior parte das falhas de memória do dia a dia não está relacionada a uma doença neurológica, mas à forma como estamos vivendo. Excesso de estímulos, múltiplas tarefas ao mesmo tempo, noites mal dormidas, estresse constante. Tudo isso interfere diretamente na atenção. Aquilo que não foi bem registrado dificilmente será lembrado depois. É por isso que esquecer onde colocou um objeto ou precisar de mais tempo para lembrar algo não significa por si só que existe um problema. Não é o esquecimento isolado, é o padrão. Quando a pessoa começa a repetir perguntas sem perceber, esquece compromissos importantes com frequência, se perde em tarefas que antes eram automáticas ou passa a ter dificuldade para organizar uma sequência simples de ações. Já não estamos falando da mesma coisa. Alguns sinais merecem atenção mais direta e não devem ser ignorados. Por exemplo, repetição frequente das mesmas perguntas ou histórias, dificuldade para realizar tarefas habituais como lidar com contas ou organizar compromissos, desorientação.

0: tradição em lugares conhecidos, troca de palavras simples ou dificuldade para se expressar, além de mudanças no comportamento como apatia, irritabilidade ou isolamento.
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3: Olá, ouvintes da Rádio Manaim. Eu sou Andréia Talma e vamos conversar com o especialista em concurso público, o professor Júlio Cardoso. O tema de hoje é: a maioria dos concursos são feitos em uma etapa de prova somente?
4: A paz do Senhor, meus irmãos, ouvintes da Rádio Manaim, uma alegria estar aqui com os irmãos. E a resposta é sim. A maioria dos concursos tem como etapa principal e às vezes única as provas objetivas, por exemplo, ou eventualmente discursivas. As provas escritas, certo? Só que isso pode variar muito a depender do concurso que você está prestando. Existem, por exemplo, concursos militares da área policial, no qual você será submetido a exames, por exemplo, da parte física, que na maioria dos casos, inclusive, será eliminatório. Outros concursos públicos também possuem como etapa necessária o curso de formação para o cargo que você está se habilitando. E alguns concursos, por exemplo, da área jurídica até possuem etapas como prova oral, provas práticas, ok? Mas a maioria dos concursos é com as provas objetivas, eventualmente discursivas, as chamadas provas escritas, ok? Para mais dicas, eventuais aí dúvidas, só fazer um contato com a gente pelo Instagram, @prof.juliocardoso, que será uma alegria estar em contato com os irmãos. A paz do Senhor.
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